Sentimo-nos honrados em comemorar mais uma vez a data do nascimento do profeta Santo Irmão Aldo. Homenagear a esse santo de Deus é motivo de grande contentamento para todos nós, apostólicos do Consolador e ouvintes da Hora Milagrosa.

0: Prezados ouvintes, o santo irmão Aldo exerceu, por longo tempo, simultaneamente e com honra, o ministério de sucessor do Consolador, de primaz e de profeta à frente desta Igreja Apostólica. A dedicação dele para com o Reino dos Céus, para com os bons e humildes de coração de qualquer condição social e para com esta organização religiosa foi notória e um exemplo a ser seguido. Com justiça, amor, bondade e desejando apenas o bem daqueles que nele creram e aceitaram a sua palavra, o irmão Aldo muito ensinou, aconselhou, orientou, incentivou, fortaleceu a fé em muitos corações, objetivando agregar e formar filhos e filhas para Deus, o Pai, exercendo assim, de maneira efetiva, a função do pastor anunciado pelo Divino Mestre Jesus. Após haver exercido tão trabalhosa, porém honrada missão para o Reino dos Céus, o Espírito dele foi para junto do Pai, a fim de integrar para toda a eternidade o cortejo e o poder angelical, semelhantemente a tantos outros santos que na terra realizaram missões para Deus, os quais, tendo vencido a todo o mal, receberam a coroa da vida eterna e hoje, nos céus, continuam em atividade, conforme nosso Senhor Jesus revelou à Santa Vó Rosa a respeito da missão dos anjos e santos do cortejo angelical. Cremos que, no ministério do santo irmão Aldo, se cumpriu o que foi revelado ao profeta Daniel quanto ao que se daria no futuro, profecia que ele assim registrou: os que forem sábios, pois resplandecerão como o fulgor do firmamento, e os que a muitos ensinam a justiça, como as estrelas sempre e eternamente. Assim é a nossa fé, ó ouvintes. Em reconhecimento por essa dádiva divina, concedida para a presente humanidade na pessoa do santo profeta irmão Aldo, direcionamos ações de graças a Deus Pai e ao poder celestial.
1: Sentimo-nos honrados em celebrar o centenário do nascimento do profeta Santo Irmão Aldo. Homenagear a esse santo de Deus é motivo de grande contentamento para todos nós, apostólicos do Consolador e ouvintes da Hora Milagrosa.
0: Divulgamos a seguir um depoimento de fé prestado em agradecimento e reconhecimento a Deus Pai e aos seus santos.
2: Ao atravessar as pistas de rolamento de uma rodovia, o senhor Abraão do Amaral tropeçou e caiu numa delas. Porém, graças ao amparo celeste, conseguiu se levantar rapidamente para continuar a travessia. No entanto, sem que conseguisse explicar como aconteceu, ele caiu novamente de bruços. Impacto que lançou seus óculos e a maleta que levava nas mãos para longe dele. Clamando pelo poder e misericórdia da Santa Vó Rosa e do Santo Irmão Aldo, ele conseguiu se levantar de onde caíra e deparou com um veículo parado bem próximo dele e, logo atrás, uma fila de veículos aguardando para prosseguir naquela faixa de rolamento. Reconhecido por haver saído ileso daquela ocorrência e pelo livramento das consequências imprevisíveis de atropelamento, o senhor Abraão direcionou ações de graças a Deus Pai e aos seus santos por meio de depoimento de fé remetido em maio de 2025 do distrito de Clemente Argolo, município de Lagoa Vermelha, estado do Rio Grande do Sul.

Antes de terminar os seus dias na terra, a Santa Vó Rosa preparou aquele que seria o seu sucessor e representante do seu poder, escolha aprovada pelo Pai Celestial, que recaiu na pessoa do irmão Aldo. Para cumprimento dessa nobre, porém trabalhosa missão, ele foi agraciado com todas as virtudes dessa santa bendita e poderosa, visto que, para exercer as funções para as quais fora escolhido e aprovado, seria necessário que ele possuísse sabedoria e poder espiritual perfeitos e completos. Assim aconteceu, porque, além de haver preservado os dons e qualidades espirituais que recebeu ao nascer, o irmão Aldo mereceu essa preciosa bênção. A humildade, a fidelidade, a justiça, a coragem e o sincero e profundo amor foram virtudes naturais do irmão Aldo, que, aliadas a um cérebro perfeito, próprio para a manifestação do Santo Consolador, foram necessários para que ele cumprisse a missão de representar a Santa Vó Rosa como seu porta-voz e exercer as funções de profeta e primaz apostólico, encargos cumpridos com dignidade e honra, enquanto esteve à frente desta Igreja Apostólica. Glorificado nos céus como santo de grande poder, portanto, com mais liberdade de ação, o santo irmão Aldo continua manifestando o poder do Consolador em favor de tantos quantos assim vierem a crer, ó ouvintes. Basta que confiem na justiça e na misericórdia de Deus, eterno Pai Celestial, e que aceitem a nova oportunidade de redenção e de salvação que está sendo oferecida a toda a humanidade, na pessoa espiritual desses benditos santos do tempo presente, a Santa Vó Rosa e o Santo Irmão Aldo.

0: Nós, apostólicos do Consolador, somos agradecidos e reconhecidos ao Santo Irmão Aldo pelos ensinos que, em nome da Santa Vó Rosa, nos legou com o objetivo de formar filhos e filhas para Deus Pai. Cremos que, embora integrado ao poder celestial, esse santo de Deus continua intercedendo em favor daqueles que assim confiam e de tantos outros que, sendo bons e humildes de coração, haverão de alcançar a salvação de nosso Senhor Jesus Cristo.
1: Divulgamos a seguir um depoimento de fé enviado para a sede desta Igreja Apostólica. Num dia de outubro de 2014, a senhora Lúcia Montezano encontrava-se numa chácara onde as filhas Anibele e Júlia, de 3 e 6 anos de idade, brincavam distraidamente ao lado de uma piscina. Em dado momento, na tentativa de pegar algo com que brincava, a Anibela caiu na parte mais funda daquela piscina. Aflita, a Júlia sinalizou com os bracinhos que algo estava acontecendo, pois com o susto perdera a voz. A senhora Lúcia acorreu para ver do que se tratava e deparou com a Anibele afundando e boiando nas águas. De imediato, ela clamou pelo poderoso nome do Santo Irmão Aldo e se aproximou da borda da piscina, onde não pôde entrar porque não sabia nadar. Amigas que lá se encontravam acorreram para tentar ajudar a retirar a menina das águas, porém nenhuma delas sabia nadar. A senhora Lúcia continuou clamando aos céus até que viu a filhinha boiar mais uma vez, providencialmente bem próximo das mãos dela. Logo a pegou, retirou das águas e constatou, emocionada, que a menina não perdera os sentidos e que, ao expelir a água que havia engolido, ficara bem. Ajoelhadas, ela e as filhas agradeceram ao Santo Irmão Aldo e à Santa Vó Rosa por aquele livramento que causou admiração às pessoas ali presentes. Inclusive, uma daquelas senhoras indagou quem seriam esses santos pelos quais a senhora Lúcia havia clamado com tanta fé. Por sua vez, ela explicou que eles são santos poderosos de sua devoção, que atuam como anjos da guarda, que milagrosamente livraram a filhinha dela da fatalidade. Logo mais, todos se acalmaram, inclusive a Júlia, que havia ficado bastante abalada com aquela ocorrência. Nem foi preciso levar a pequena Anibele ao hospital, visto a boa disposição que logo apresentou. Bênção pela qual essa mãe, o pai, senhor Juliano Alves e demais familiares são gratos e reconhecidos a Deus Pai, à Santa Vó Rosa e ao Santo Irmão Aldo, como informou a senhora Lúcia em depoimento de fé recebido na sede desta Igreja Apostólica em dezembro de 2025, ocasião em que a Anibele, uma jovenzinha bem disposta, vinha participando ativamente das atividades do coral infanto-juvenil da Congregação Apostólica, instalada na cidade onde residem, Campinas, estado de São Paulo.

Nós, apostólicos do Consolador, cremos e confiamos que o irmão Aldo é vitorioso, que ele foi verdadeiramente galardoado como santo de grande glória diante da corte celestial de Deus Pai e Senhor. Cremos também que ele continua em espírito e verdade, intercedendo diante de Deus Pai e dos seus santos em favor dos fiéis para que, com sabedoria e proteção divinas, possam trilhar os retos caminhos indicados por nosso Senhor Jesus e pela Santa Vó Rosa, o Consolador. Cremos que, na função do pastor que o Divino Mestre anunciou que um dia haveria de existir, ele continua ajuntando, amparando e conduzindo através dos ensinos que formam o seu legado a tantos quantos creem e vierem a crer no Evangelho de nosso Senhor Jesus Cristo, a fim de que, esclarecidos e renovados em sua fé em Deus Pai e nos seus santos, remidos e salvos pelo sacrifício de nosso Senhor Jesus Cristo, permaneçam no caminho do bem e da verdade, rumo à eternidade. Somos convictos de que, com a Santa Vó Rosa e a bendita Mãe Maria Santíssima, ele participa ativamente da obra de redenção e de salvação que nosso Senhor Jesus Cristo vem realizando no tempo presente, o tempo da regeneração. Somos reconhecidos pelas funções que o irmão Aldo exerceu nesta Igreja Apostólica, como profeta do Senhor, como sucessor do Consolador e primaz apostólico, e cremos que somente uma pessoa dotada das virtudes divinas, escolhida especialmente para essa missão e dirigida pelos céus, poderia ter desempenhado tantas atribuições de maneira simultânea durante todos os anos de seu ministério. Louvor, reverência, gratidão e reconhecimento à Trindade Excelsa, Pai, Filho e Espírito Santo, ao Consolador e a todo o poder celestial pela vida, pelo ministério e pelo galardão desse santo do tempo presente, o santo irmão Aldo.

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1: Eu apresento a todos os ouvintes e internautas do programa Hora Milagrosa minha saudação. Quero desejar a bênção de nosso Deus, a paz de nosso Senhor Jesus e todas as virtudes do Divino Espírito Santo. Igualmente que o Senhor, a Senhora e você, amigo jovem, também receba o amparo, a proteção e a bênção da Santa Mãe Virgem Maria Santíssima, da Santa e querida Vó Rosa, o Espírito Consolador, e do Santo e querido Profeta, o Santo Irmão Aldo. Hoje, quero convidar a todos para meditarmos sobre uma data que vai ser comemorado na Igreja Apostólica no dia 31 de agosto. Neste ano de 2026, se completa 100 anos do nascimento do profeta e pastor apostólico Santo Irmão Aldo. Este, que por mais de 40 anos dirigiu a Igreja Apostólica nesta terra, cuidando de toda a parte administrativa e principalmente zelando, cuidando e amparando a vida espiritual deste povo, a família apostólica. Ele, Santo Irmão Aldo, nasceu predestinado para esta missão extraordinária, magnífica de profeta de Deus nesta terra. Mas ele assim foi provado durante todo o transcorrer de sua vida. Foi provado ainda quando jovem, sempre foi procurado pelas pessoas que buscavam e pediam a ele ajuda para solucionar os problemas, para aliviar os seus momentos de dificuldade que muitas vezes estavam enfrentando. E através das atividades que ele escolheu para trabalhar, para assim servir e cooperar com a sociedade, ele sempre foi provando ao nosso Deus, aos céus, muita humildade, muito amor pelo semelhante. Provou sempre, em todos os momentos, amar ao próximo sem querer nada em troca. Tudo fazia sempre revelando a pureza, a humildade e a simplicidade, e todos os sentimentos bons existentes no profundo do seu espírito. Isto tudo, durante o transcorrer do seu viver, foi capacitando, e ele demonstrando a Deus, a Jesus e também a Santa e querida Vó Rosa, que ele era merecedor de cooperar com a obra de Deus nesta terra, servir ao Pai nesta Igreja Apostólica que é dos céus, que foi formada através do ministério da Santa Vó Rosa, por Jesus e pelo Pai, e também obra abençoada pela Mãe Virgem Maria, pelos profetas e pelos apóstolos. Ele, Santo Irmão Aldo, quando foi chamado pela Santa Vó Rosa para servir esta igreja, no início ele entendeu e compreendeu que precisava a igreja, a Santa Vó Rosa e o Bispo Eurico e a missionária Odete do seu trabalho, da sua disponibilidade em servi-los, em levá-los aonde a igreja necessitava da presença da direção da igreja da época. Sempre fez com muito amor, com dedicação, com empenho. Quantas e quantas vezes, inclusive, pediu para que a Santa Vó Rosa orasse a Jesus e cooperasse para que o destino fosse alcançado de uma viagem, de um trabalho, daquilo que ele havia, com boa vontade, se disponibilizado a fazer em benefício da obra da Igreja Apostólica. E quando a nossa querida e santa Vó Rosa, o Consolador, o chamou, pediu para que ele viesse e se dedicasse, cooperasse ainda mais com esta igreja, prontamente ele aceitou e ele deu o seu sim. E falando que o que precisasse ela e a igreja, ele estaria pronto para servir. Principalmente após ela, Santa Vó Rosa, ser coroada nos céus o Espírito Consolador da promessa de Jesus. O nosso querido profeta Irmão Aldo, ele se dedicou de forma tão maravilhosa e intensa em benefício de cada um de nós que já fazíamos parte da família apostólica, dos ouvintes da Hora Milagrosa, que pediam para ele uma bênção, uma graça, uma intercessão. Na vida dele, Santo Irmão Aldo, inclusive, se cumpriu as profecias que ficaram registradas, que chegaria um tempo que haveria um só rebanho e um só pastor. Promessa feita, inclusive, pelo nosso Senhor Jesus quando aqui esteve cumprindo seu ministério terreno. Portanto, querido ouvinte, venha também, juntamente com a família apostólica, comemorar esta data tão especial, o centenário de nascimento do profeta Santo Irmão Aldo. E assim nós fazemos, assim a alegria é imensa ao homenagearmos este profeta bendito e poderoso, porque ele realmente sempre provou toda a sua fidelidade, dedicação e amor a Deus e a esta igreja, ao seu povo. E cremos e confiamos que tudo que ele nos ensinou e deixou como exemplo, ele herdou o reino dos céus e em espírito, ele abençoa aqueles que clamam pelo seu nome. Da mesma forma que Jesus prometeu aos seus apóstolos de que quando ele, Jesus, estivesse assentado com seu Pai no seu trono em sua glória, os apóstolos também teriam o seu trono para se assentar, a coroa de glória, o ministério de serem ajudadores do povo de Deus nesta terra. Assim nós cremos e confiamos que o Santo Irmão Aldo hoje nos céus é um santo poderoso. Ele está atuando juntamente com a Santa Vó Rosa e com a Mãe Virgem Maria Santíssima para amparar o seu viver. O Senhor, a Senhora, que necessita de uma bênção para o seu lar, para o seu matrimônio e até mesmo para a sua família, para os seus filhos, aqueles que muitas vezes têm passado por momentos tão difíceis e delicados em seu viver. O Santo Irmão Aldo, ele ouve as nossas orações. Ele recebeu o poder de o seu nome ser buscado para que nós possamos clamar e pedir. E se assim merecermos, se assim formos praticantes dos seus belíssimos exemplos aqui nesta terra, nós vamos também assim poder retribuir. Vamos poder assim, com a nossa obediência, cooperar e ele nos abençoar. Ele vai poder nos amparar, consolar. Portanto, nesta oração que vamos fazer, o Senhor, a Senhora e você jovem, clame, peça, e a Santa e querida Vó Rosa, o profeta Santo Irmão Aldo, aqui estão a ouvir estas orações, estes clamores. Vamos ser gratos por este centenário, a existência deste profeta de Deus que há 100 anos atrás nasceu para cumprir esta belíssima missão e obra de salvação e de expansão do reino dos céus aqui na terra. E pelos seus méritos e dons, hoje nos céus ele é um santo poderoso. Vamos agora todos, em sinal de reverência, fazer uma oração, suplicando a bênção, a graça e o amparo dos céus. Oremos. Querido e santo profeta Irmão Aldo, nesse instante, aqui estão os teus filhos e filhas que oram, que clamam, que buscam o que tanto necessitam e precisam. Aqueles que, ao terem a prova do seu poder e da sua grandiosidade, eles estão assim clamando, suplicando e pedindo o que tanto necessitam, que seja dado segundo o que cada um necessita e merece. Que o Senhor, o nosso Deus, seja glorificado com Jesus e com a Mãe Virgem Maria Santíssima, pela grandeza do reino dos céus nesta terra e pela formação, a predestinação deste profeta bendito, poderoso e amado Santo Irmão Aldo. Que a Senhora Santa Vó Rosa também seja glorificada por ter assim feito do Santo Irmão Aldo o seu santo sucessor nesta terra, ter estado com ele, ter através dele abençoado este povo, amparado e salvado muitas almas. Portanto, cremos e confiamos. Estes ouvintes internautas estão recebendo a bênção dos céus e a graça de Deus. Lembro também daqueles que necessitam de uma bênção para o seu lar, para o seu trabalho, o alívio de uma dor, a cura de uma enfermidade, os que colocaram a água e o óleo diante deste aparelho receptor para que seja ungido pela Senhora Santa Vó. E quando eles assim fizerem o uso destes elementos, possam sentir a cura das enfermidades, o alívio da dor e também a libertação do poder do mal e das trevas. Cremos e confiamos que estes ouvintes, internautas, estão sendo grandemente abençoados no final deste programa Hora Milagrosa. E por todas estas bem-aventuranças, seja glorificado o nome do Pai, do Filho e do Espírito Santo, da Mãe Virgem Maria Santíssima, da Santa e querida Vó Rosa e do profeta Santo Irmão Aldo, e que seja assim hoje e para todos sempre. Amém.

0: 8h50 da manhã.
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1: E aí, pessoal, tudo bem com vocês? Estamos chegando para apresentar mais um quadro aqui, ó, as mais pedidas da Líder, as músicas que foram pensadas, programadas com muito carinho, com muito critério pela nossa produção, e vamos levar para você a partir desse exato momento até a meia-noite, até a zero hora. Então fica com a gente que tá bom demais, você vai curtir as melhores músicas e os sucessos que marcaram época, sucessos também da atualidade, viu? O que toca por aí, o que tem de melhor de música por aí nas melhores rádios do país, a gente toca por aqui também. Vem com a gente!

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7: É isso aí, rapaziada. Eu sou Carlos Ferrari, estou com você aqui na apresentação das mais pedidas da líder, convidando você para ficar com a gente, curtir as melhores canções da atualidade. Vamos que vamos? Até a zero hora tem uma seleção musical aqui feita com muito carinho para você.

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3: Olá, ouvinte, tudo bem? Eu sou Cadu Reis, repórter da Rede de Notícias Acaerte, e nesta semana vamos ouvir o presidente do Conselho Regional de Contabilidade de Santa Catarina, Lessir dos Passos Guise. O CRC registra, orienta, disciplina e fiscaliza o exercício da profissão contábil no estado. Como funciona este trabalho, presidente?
4: O Conselho Regional de Contabilidade, nós somos aí em 42 conselheiros, né? Espalhados aí por todo o estado de Santa Catarina, onde cada um presta o serviço voluntário. Então, sempre trabalhando em prol do profissional da contabilidade, né? O registro, a fiscalização, a educação continuada, preparando o profissional da contabilidade no dia a dia. Hoje somos praticamente 24 mil profissionais da contabilidade e também 6 mil organizações contábeis em todo o estado de Santa Catarina.
3: Sediado em Florianópolis, o Conselho Regional de Contabilidade possui uma estrutura com 7 subsedes, além de delegacias espalhadas pelo estado. Quais serviços são oferecidos nestas unidades, presidente?
4: Nas nossas subsedes espalhadas no estado, elas têm praticamente todo o serviço que é oferecido na sede Florianópolis, onde temos ali um próprio fiscal e o auxiliar administrativo que presta todos os esclarecimentos, todas as informações. Já nas delegacias, são mais delegacias de representação, aonde temos lá o delegado, que ele está disponível para toda a região que ele representa, podendo representar o Conselho Regional de Contabilidade naquilo que toca na sua região.
3: Presidente, de que forma o CRC tem atuado para preparar os profissionais catarinenses para as mudanças geradas pela reforma tributária?
4: A gente já vem debatendo desde o início do ano, com vários treinamentos, procurando profissionais que estejam bem adiantados na matéria. Já tivemos aí várias palestras com profissionais aí a nível nacional, assim como a gente está preparando um grande evento também daqui para frente, né, fazer essas reuniões regionais. Então, com palestrantes que possam vir e dar sua contribuição de forma prática, para que ninguém tenha surpresas com esse novo impacto da reforma tributária que já está em fase de implementação, já de testes e tudo, né? Já estamos trabalhando com muita afinco nisso e vamos intensificar cada vez mais, porque o nosso papel é que o profissional da contabilidade ele esteja muito bem preparado para passar tanto para o contribuinte quanto para os empresários, como vem a reforma tributária, para que o empresário também não tenha nenhuma surpresa assim que ela for implementada em definitivo, que vai ser a partir de 1º de janeiro de 2027.
3: Este é o presidente do Conselho Regional de Contabilidade de Santa Catarina, Lessir dos Passos Guise. Ficamos por aqui com o Minuto de Santa Catarina desta semana. Até logo.
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18: Você tá ligado na Líder FM 107.5? Ah, aqui as mais pedidas da Líder. Eu sou Carlos Ferrari, estou com você de segunda a sexta, das 13 até as 16, e aos sábados também, nesse espaço, nesse horário, trazendo as mais pedidas da Líder. O que toca de melhor por aí, toca por aqui também. 107.5, liderando a audiência com você também às noites de sábado.

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16: Sempre muito bom contar com a sua audiência, hein? Grande abraço para você que tá ligadinho com o rádio, você que tá no aplicativo, você que tá na web, navegando aí também nas redes sociais da Rádio Líder FM e curtindo, né? Aproveitando e curtindo essa noite de sabadão, final de semana, dia de pegar um rolê, dia de convidar a gurizada, convidar os amigos, é claro, né? Ouvindo as mais pedidas da Líder aqui no 107.5. Obrigado, hein? Obrigado pelo privilégio da sua audiência, da sua amizade, da sua sintonia. Vem comigo, até a zero hora tem as mais pedidas da Líder.
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14: Sintonize 107,5, lidera audiência com a gente de segunda a sexta-feira. Eu tô nas tardes aqui da emissora, né? Das 13 até as 16, no Show da Tarde. E aos sábados a gente se encontra também aqui nos 107,5 para levarmos as emoções, as canções mais gostosas, os hits mais tocados em todo o Brasil. Toca por aqui também nas mais pedidas da Líder. Convite tá feito, tô reforçando o convite. Vem comigo, até a meia-noite tem as mais pedidas da Líder.

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2: Que bom que você tá ligado com a gente, né? Todos os dias nós estamos com você, programação de segunda a sexta-feira e aos sábados a gente leva as melhores canções aqui das mais pedidas da líder. Aqui você conta com um amigo em cada horário, uma programação feita com muito critério, com muito carinho, direcionada para você, considerada por nós a melhor audiência do rádio brasileiro. Vamos que vamos? Até a meia-noite tem as mais pedidas da líder. Confere comigo aí mais uma seleção musical top demais.

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1: E Guilherme Benu! Obrigado, gente.
2: Obrigado, gente. Coisa linda.
3: Senhoras e senhores, uma salva de palmas para Guilherme Benuto.
0: Muito obrigado.
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1: Seleção musical feita aí pelo Paulinho Barbosa, comunicação é minha, do Carlos Ferrari. Vamos juntos até a meia-noite deste sabadão, destacando aquilo que você julga ser a melhor programação do rádio, né? Então, é só se ligar, é só grudar, é só colar na gente aqui nos 107.5 todos os sábados, que nesse espaço, nesse horário, a gente reserva as melhores canções para você curtir, para você ouvir. Aliás, gratidão imensa, né, pela grande audiência que você nos propicia, ouvindo, curtindo a nossa programação também aos sábados. Vamos com mais uma seleção? Vamos lá, toca aí, moçada!

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11: Privilégio muito grande poder contar com a sua sintonia, sua companhia, sua amizade todos os dias aqui na programação da Rádio Líder. E nos sábados também não é diferente, né? A gente começa às 10, vamos até a 30 e tem muito mais. Não desliga o teu rádio nunca, nunca, nunca, porque sempre tem uma programação atrativa e agradável, uma após a outra. Não dá para desligar. Líder FM 107.5. Conferido mais uma seleção musical na nossa playlist Top Demais. Curte aí.
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1: Isso aí, moçada, estivemos juntos, né? Nas mais pedidas da líder em mais um sabadão, e eu te convido, segunda-feira eu tô de volta aqui na programação a partir das 13 horas no Show da Tarde, de segunda a sexta-feira. Fica aí o abraço do Carlos Ferrari e de toda a família líder de comunicação. Bom final de semana, bom descanso, bom final de noite e até segunda, galera. Tchau, tchau.

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1: Fim de semana chegou e nós chegamos por aqui com o programa Top 30 Nejo. Tudo bem com vocês? Espero que a semana de vocês tenha sido ótima, sensacional, maravilhosa, tudo na paz de Deus. E a partir de agora, as 30 mais do sertanejo pra você curtir no seu finalzão de semana, em casa, no trabalho, na estrada, não sei onde você está, mas que você seja muito feliz aqui curtindo a nossa programação, beleza? Tô chegando. E pra quem não conhece, o programa Top 30 Nejo é o seguinte: são 30 melhores do sertanejo. A gente vai tocar da 30ª até a primeira, de trás pra frente, isso mesmo, pra você conferir aí. Na 30ª posição, abrindo a nossa programação deste final de semana, tem Nando Moreno e Rio Negro e Solimões. Chapeludo.
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0: bom demais essa daí, hein? O Michel Teló, que lançou a música E a Roça Vence, homenagem ao trabalho duro e à vida no campo. A música valoriza as origens do cantor que cresceu muito perto da realidade do agro. 27ª posição. Elias Dias com Malabarismo ocupando a 28ª e na 29ª. Nós tivemos o Maurício e o Eduardo com A Solteira no Mundo, falando sobre um homem que se arrependeu de terminar o namoro, enquanto a ex-namorada tá super bem curtindo a vida solteira por aí. Você já viu isso acontecer, né? Top 30 Nejo, volta já.
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0: Vem com nós no Top 30 Nejo, as melhores. Agora na 26ª posição tem Gustavo Mioto, Princesa, com Ana Castela.
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2: e esta foi a 23ª posição com a dona do Luan Santana e Léo Foguete. Antes, 24ª posição, Felipe Rodrigo ignora. E na 25ª, Danilo e Davi, não mexe nas minhas gavetas. Valeu, eu volto já, hein?
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2: Top 30 Nejo tá de volta por aqui. Bom final de semana. Agora nós vamos pela 22ª posição. A dupla Bruno e Barreto fazendo maior sucesso com a música Texana 37. E essa música aí, essa faixa, né? Eles buscam a Cinderela que esqueceu a bota lá na caminhonete. Valeu.
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0: 21ª posição, Júri Rafaela Medo. E agora tem o nosso quadro Retronejo com Edson e Hudson. Galera Coração, direto de 2005. Gente, olha, é um dos grandes sucessos da dupla Edson e Hudson, que deu nome ao álbum lançado em 2005. O álbum conquistou o 5º lugar entre os discos mais vendidos do Brasil na época do lançamento.
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0: 30ª position, Hugo Henrique Mala, fechando aqui o nosso bloco do Top 30 Nejo, que volta já já.
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0: Vem que vem, bom final de semana pra vocês, meu povão. Agora no nosso programa tem Sammy Rico com Zezé de Camargo e aquele clássico dos clássicos dos clássicos do sertanejo que você conhece, Estrada da Vida. Essa é a nossa 19ª posição.
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0: Fred, Fabrício, Te Amar É Meu Talento. Na 16ª, na 17ª, tivemos o Bruno Rosa com o Murilo Ruffi, Atriz Demais. E o Israel e o Rodolfo na 18ª, Hoje Não. Voltamos já.
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0: Super Sertanejo, esse é o Top 30 Nejo com as 30 mais do sertanejo para você. Um excelente final de semana. Agora, Hugo e Guilherme vazou na Braquiara.
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0: Décima segunda já, hein, gente? Saudade proibida, Simone Mendes. Antes, décima terceira, Kleber Cauã, Mil Adjetivos. E na décima quarta posição, com Matheus e Cauã, Jorge e Matheus cantaram Gaivota. Tá curtindo demais? Então segura aí que tem mais pedrada chegando aqui no nosso Top 30 Nejo.
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0: Top 30 Nejo. Agora de volta com Júnior e César, que lançaram no ano passado o sucesso Cheiro de Culpado. Faz parte do projeto Daquele Jeitão. Vamos curtir.
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0: Essa foi a décima, gente. Bruno e Marrone, ai, que vontade. E agora a música Madrid desta super dupla Fercaba e Sorolando, Fernando Sorocaba. É um dos maiores sucessos, né? Um dos maiores e grandes marcos da carreira da dupla Fernando Sorocaba. Foi composta pelo Sorocaba e fundamental para consolidar o sertanejo universitário em todo o país. Vamos curtir.
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0: Position, Henrique e Juliano, Última Saudade. Este é o seu Top 30 Nejo. Segura aí que vem mais, hein? Depois do intervalo.
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0: E o Top 30 Nejo tá de volta, meu povão. Oitava posição de hoje vem com a dupla Leandro e Romário. A música se chama Corações Egoístas, com a super participação da dupla Ícaro e Gilmar. Aqui fala uma realidade que muita gente tá vivendo, fingindo, né? Com aquela dificuldade de seguir em frente, não conversa, não resolve nada. Vamos ouvir.
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0: Quinta posição, Ana Castela, é que eu não te esqueci, gente. Na sexta, o Guilherme e o Benuto, eu duvido. E na sétima posição, tivemos Ed Brito e Samuel e o Romance Rosa. Valeu demais, o próximo é o nosso último bloco de hoje. Você é o meu convidado especial para ficar até o final do nosso Top 30 Nejo e saber qual vai ser a música que vai ocupar a primeira posição. Vamos lá!
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0: Vamos, que o Top 30 Nejo tá chegando pro último bloco deste final de semana. Gente, agora na quarta posição. Cleiton Romário, com a canção Se Eu Te Perdoar. A música com o Zé Felipe fala daquele momentinho, né? É que você até decide perdoar alguém, mas depois você pensa assim, será que eu fiz a coisa certa? Vamos ouvir?
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0: Zezé de Camargo, Irmão da Lua, Amigo das Estrelas, segunda posição. Na terceira posição, ou medalha de bronze, o Eduardo Costa cantou Imagina Eu. Mas agora, para você que esperou até aqui, aquele momento mais especial, primeiríssima posição, Gustavo Lima e o sucesso Bala Alojada. A letra fala sobre como é difícil esquecer um grande amor que continua marcado no coração. Vamos ouvir!
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0: Pedrada do Gustavo Lima, a gente fecha o nosso top 30 anejo desse final de semana. Valeu demais, agosto tá terminando, que venha setembro com tudo, com a graça de Deus, e que você seja muito abençoado e feliz. Valeu, tchau.
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0: O programa Só Bandas. Que legal tá por aqui pra gente tocar os melhores, os maiores sucessos das bandas do Sul e pra animar aí a sua festa, o seu descanso nesse final de semana. Eu tô chegando com o Portal da Serra, seu polícia.
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0: com o Fidel e Chapéu, tivemos São Francisco cantando Dor Bandida e daqui a pouquinho a gente tá de volta.
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0: aí, ó, destaque nacional pra você, calamidade emocional. Trio mandou aquele super medley com Tá Sofrendo por Amor, Bar da Esquina, Alô Meu Amor e Alô Segurança. E alô você que tá ligado aqui na melhor rádio. Obrigado pela audiência. Já já a gente volta.
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0: Olha aí, o Flávio, Dalcin e Banda Ouro. Ué! Brilhação Duvido com Rainha Musical. O nosso programa vai seguindo por aqui, não sai daí, hein?
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0: som, esse copo aqui. Antes, San Marino, página virou. E o nosso programa volta rapidinho, fica com a gente.
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0: ó, energia nova pra você, o amor da minha vida. PF no bailão com o amor da gente. E eu tô voltando já, fica com a gente aí, tá bom?
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0: Rogério Magrão e sua banda aí, ó, o coração pirou, Flor da Serra já passou e o nosso programa continua depois do intervalo.
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0: Portal do Sul, Chorando Estou, banda modelo, garota nacional com pintura íntima, e eu tô indo pro nosso último intervalo, blocão que tá chegando, gente, tá muito bacana, não perde não, hein?
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0: Serra Doce bandida, a indústria musical como no filme, e a banda Eba nos mandou pra gente Conversaiada. O nosso programa fica por aqui, agradecendo demais o carinho da sua audiência. Aquele abraço, fiquem com Deus e até mais.
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1: 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Alô, alô, meu Brasil, tô chegando. A partir de agora no teu rádio, mais um Ritmos do Sul, tchê. O programa mais bagual do teu final de semana está entrando no ar comigo, Paulo Isaías, te fazendo companhia a partir de agora, durante as próximas duas horas, tocando a boa música do Rio Grande. É a cultura e a tradição gaúcha a partir de agora na tua rádio favorita, em duas horas de muito som legal para te fazer companhia agitando o teu final de semana. E a gente começa com o grupo Bailaço, Igual um Vulto.

e com grande satisfação que eu convido nesse momento o grande grupo Portal Gaúcho para cantar comigo esta canção.

0: Fechando o primeiro bloco do programa, Estilo Missioneiro junto com o Portal Gaúcho, parei com a Gandaia, Serati. E ainda teve Tia Barbaridade, Eu Acreditei, Os Bateadores, Chinoca e Grupo Bailaço Igual um Vulto. Em seguida retornamos com Ritmos do Sul.
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0: Muito bem, gente, retornamos com o nosso Ritmos do Sul. Um abraço pra indiada que tá ligada com a gente em casa, no trabalho, no carro, enfim, aonde quer que tu estejas, tá valendo demais a tua companhia, tchê. Agora tem Amantes do Laço, o cara do trator.
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1: Voltamos no tempo, ano de 2013, Baitaca, ninguém é mais que ninguém. Antes, Fogo de Chão, Cansou de Esperar, Sandro Coelho, Saudade de Tu e Amantes do Laço, O Cara do Trator. Já voltamos, Gê, não sai daí.
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1: Tu tá no Ritmos do Sul, o programa mais bagual do teu final de semana. Obrigado pela audiência. Você que está em casa, você que está no trabalho, obrigado pelo carinho, obrigado pela companhia, tchê. Agora, tchê, garotos, dão de berço.
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0: Garotos de Ouro, eu sei que sou um bagual no Ritmos do Sul. Antes, grupo Marcação, Anjos Não Mentem. E Tchê Garotos, Dom de Berço. Já voltamos com Ritmos do Sul.
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0: Aqui é o programa mais bagual do teu final de semana, é o nosso Ritmos do Sul te fazendo companhia, com muita alegria no coração, Paulo Izeias contigo, agradecendo desde já tua sintonia, tu que está comigo e vai ficar comigo durante esses próximos minutos aí ouvindo o nosso programa. Vem o nosso balanço, Restos Mortais.
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0: Fechando nosso quarto bloco com o Compasso Fandangueiro, floreando a Cordione, a participação especial dos quatro Galdérios. Essa é a nova deles, hein? Talagaço, errou. Estação Fandangueiro, tô querendo você. E nosso balanço, restos mortais. Já voltamos em Jada. Não sai daí que o Ritmos do Sul não para.
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0: É isso aí, amigos e amigas, retornamos e já estamos entrando na última hora do nosso programa. Tem mais uma hora de muita música gauchesca de fundamento para alegrar o teu final de semana. Tá aí em casa fazendo aquela lida, né? Tchê, sempre a patroa manda fazer alguma coisa e tá ligado no nosso programa. Obrigado pela companhia, obrigado pela audiência. Tá chegando os quatro Galdérios, profissão de gaiteiro.
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3: É hora e a vez de João Luiz Correia, se for falar em cavalo.

0: Ouvimos aí Thomas Machado, Tipão Limpa Banco, junto com João Luiz Correia. Tchê Chaleira, Ficar por Ficar. João Luiz Correia, Se For Falar em Cavalo. E os Quatro Galdérios, Profissão de Gaiteiro. Em seguida, o Ritmos do Sul volta por aqui.
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0: Simbora com o nosso Ritmos do Sul. Alô, meus amigos do interior, o pessoal das comunidades rurais, os amigos dos sítios, das fazendas, das estâncias, da pequena e da grande propriedade, o amigo do agro, porque o agro não para. Obrigado pelo carinho da audiência. Tem Walter Moraes, Dia de Chuva.
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0: no Ritmos do Sul, ouvimos Chegurinha, Onde Anda Meu Amor? Antes, Luiz Carlos Borges, Redomona e Walter Moraes, Dia de Chuva. Eita, seleção top essa da nossa produção. Eu volto já.
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0: Tu estás no Ritmos do Sul, programa mais bagual do teu final de semana, te fazendo companhia. Música de fundamento é por aqui, tchê. E agora vem chegando Cauã Furacão, gauchia preparada.
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0: Fechando mais um bloco do Ritmos, Paulinho Bocelin lidando com a pecuária, Xeloquedo, pode pegar, Tcheca Careca, um gaúcho de a cavalo, Cauã Furacão, gauchinha preparada. Eu volto em seguida com Ritmos do Sul, tchê, não sai daí.
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0: Muito bem, estamos chegando ao último bloco do Ritmos do Sul de hoje. Obrigado pelo carinho, obrigado pela companhia, amigos e amigas que estiveram com a gente. E agora é hora de curtirmos as últimas músicas preparadas para finalizar muito bem o programa. Chegando o Portal Gaúcho, a nega vem brabo, aí fica feia a coisa.
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Fechando com os Monarcas, o Vento, linda música aqui no Ritmos do Sul. Antes, Grupo Camperismo, Quando a Gaita Chora, com Juiz Correia. Candeeiros, Só Mais Uma Vez, com Banda Primeira Dama e Portal Gaúcho, A Nega Véia Embrador. Valeu, meus amigos e minhas amigas, obrigado pelo carinho da companhia. Voltamos semana que vem, se Deus quiser, no mais o Ritmos do Sul, na vida de todos nós. Um abraço cinchado a todos, ótimo restante de final de semana e ótima semana para todos nós. Valeu, gente, tchau, tchau.

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3: Ave Maria, cheia de graça, o Senhor é convosco. Bendita sois vós entre as mulheres e bendito é o fruto do vosso ventre, Jesus. Santa Maria, Mãe de Deus, rogai por nós, pecadores, agora e na hora da nossa morte. Amém. Rogai por nós, Santa Mãe de Deus, para que sejamos dignos das promessas de Cristo nosso Senhor. Amém. E que Deus abençoe a todos. Muita paz. Gente querida, ao final da nossa reflexão, de ouvirmos a palavra de Deus, eu gostaria muito de vos abençoar. Então, o Senhor esteja convosco, Ele está no meio de nós. Por intercessão da nossa querida mãe, desça sobre cada um de vós, vossas famílias, vossos trabalhos, a bênção de Deus Todo-Poderoso, o Pai, o Filho e o Espírito Santo. Amém. A alegria do Senhor seja a vossa força.
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6: Meus queridos ouvintes, gauchada do Brasil, sempre muito motivado, estou chegando com o programa Encontro com os Serranos até a sua agradável companhia. Pelas ondas amigas desta que é uma rádio importante no contexto das comunicações, que valoriza a cultura gaúcha, a cultura verde e amarela do sul do nosso Brasil. Sejam todos bem-vindos, sintam-se todos carinhosa e respeitosamente abraçados por mim. Hoje, final de mês, teremos a tertúlia serrana, será uma tertúlia saudade, trazendo para subir nesse palco imaginário a precursora dupla de acordeonistas da nossa música gaúcha. Os homens que abriram caminhos para os fandangos em grande escala, tanto no nosso Rio Grande, no sul do Brasil e, em menor escala, por outros estados, evidentemente. Falo dos irmãos Bertucci, Adelar e Oneide Bertucci. Eles foram basilares para a nossa música gaúcha, música fandangueira. 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
0: Agora é a vez da música nesta tertúlia serrana. E como já referido, sobe ao palco imaginário dos serranos a dupla Irmãos Bertucci, que em gravações nos brindará com lindos temas, e já anuncia o primeiro, que é a clássica obra O de Casa. E depois rodaremos a clássica Serrano Sim Senhor, obra com a qual ganhamos o festival Cante uma Canção em Vacaria, lá no rodeio da mesma cidade. Vai lá, Ganso!
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0: 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Rodamos com os irmãos Bertucci O de Casa, obra composta por eles, e depois do Flori Weger, Jauro Gellin e do Glênio Vieira, a clássica Serrano Sim Senhor. Breve intervalo e logo voltaremos.
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0: O programa Encontro com Serranos volta à audiência de todos que nos prestigiam com essa amável sintonia. 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
0: De regresso com o programa, os serranos interpretam a vaneira Bate Coxa no Totonho e Bugio Dançador. E em seguida, os irmãos Bertucci executam a valsa Velha Tapera. Vai lá, Ganso!

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0: Rodamos com os Serranos, do Sérgio Rosa, Bate Coxa no Totonho. E de minha autoria, Edson Dutra, Bugio Dançador. E concluindo o bloco, os irmãos Bertucci executaram do Lauro Rodrigues a valsa Velha Tapera. Breve pausa e logo regressaremos com as senhoras e senhores.
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0: Voltando à agradável companhia dos nossos fãs e amigos com o programa Encontro com os Serranos. 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
0: De retorno com a nossa tertúlia Saudade de hoje, anuncio mais música com os irmãos Bertucci. Baile da Encruzilhada, deles. E depois com os Serranos, Caminhos Distantes. Música composta por mim, Edson Dutra, João Francisco Becker e Emerson Francisco Becker Dutra. E encerrando o bloco e a parte musical do programa, teremos novamente com nossos convidados em memória, irmãos Bertucci, a volta do tropeiro. Vai lá, Ganso!

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0: rodamos com os irmãos Bertucci, Baile na Encruzilhada. Em seguida, com os Serranos, Caminhos Distantes. E, encerrando o bloco, com os Bertucci, A Volta do Tropeiro. 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
0: 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Ratifico minha gratidão por terem estado conosco. Obrigado ao competente técnico de áudio, Ganso. E a Deus, nosso Senhor, o grande arquiteto do universo, que nos permitiu estar com todos através desta que é uma das emissoras parceiras dos Serranos. Uma rádio que se orgulha de prestigiar a nossa cultura brasileira, notadamente a cultura gaúcha, como já apregoado ao início. Até a semana que vem, gauchada do Rio Grande e do nosso Brasil, verde e amarelo.
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Amanhã, dia 31 de agosto, comemoraremos o centenário de nascimento daquele que foi o sucessor e o legítimo representante da Santa Vó Rosa, o Consolador, e que exerceu por longo tempo as funções de primaz e de profeta à frente desta Igreja Apostólica, o Santo Irmão Aldo. Ouvintes.

0: prezados ouvintes, tendo sido glorificado nos céus e revestido de mais poder e liberdade de ação, o profeta Santo Irmão Aldo está ao lado de Nosso Senhor Jesus, de Maria Santíssima e da Santa Vó Rosa, e é atuante para guardar e amparar a vida e a saúde daqueles que assim confiam. Esse santo de Deus recebeu poder divino para atender ao clamor e aos pedidos justos daqueles que a ele recorrem em busca de força moral para enfrentar e superar as tribulações da vida. Com o poder celestial, ele e a Santa Vó Rosa muito trabalham em favor de tantos quantos creem, amparando-os e concedendo-lhes sabedoria e discernimento do bem e do mal para que sejam bem-sucedidos em suas realizações justas e honestas. Inclusive intercedem diante do Pai Celestial indistintamente em favor de muitos que buscam a proteção divina e a graça acolhedora da bendita Mãe Maria Santíssima. Agradecidos a esse santo profeta por seus valiosos conselhos, por suas sábias orientações e sempre oportunas recomendações, também pelo exemplo de vida honrada, de coragem e fé que nos legou, nele reconhecemos o pastor anunciado pelo Divino Mestre aos seus discípulos, ocasião em que declarou que chegaria o tempo em que haveria um só rebanho e um só pastor.
1: Divulgamos a seguir um depoimento de fé prestado em agradecimento e reconhecimento a Deus Pai e aos seus santos. Durante um período gestacional, a senhora Emanuele Camille da Silva Almeida vinha se sentindo relativamente bem, até que algumas complicações surgiram e evoluíram com muita rapidez. Diagnosticada com pré-eclâmpsia naqueles dias do mês de maio de 2025, essa senhora foi alertada sobre o risco de sobrevida de ambos, dela e do bebê ainda em formação. Porém, essa senhora, o marido, senhor Micael Oliveira de Almeida, a mãe dela e demais familiares e amigos, clamaram aos céus por ambos e foram atendidos. Visto a melhora que ela apresentou, quanto à superação dos graves sintomas, os médicos ficaram surpresos e sensibilizados com a boa reação dela. No entanto, durante aquela semana de hospitalização para acompanhamento do caso, as condições dessa senhora gestante sinalizaram a necessidade de intervenção médica de urgência para antecipar o nascimento do bebê. Mais uma vez, ela e demais familiares rogaram pelo amparo dos céus, suplicando que a bendita Mãe Maria Santíssima, a Santa Vó Rosa e o Santo Irmão Aldo preservassem a vida de ambos, mãe e bebê. Contrariando os prognósticos e sem intercorrências com a senhora Emanuele, a menina Alice Lauren nasceu após 25 semanas de gestação. Por se tratar de um bebê com prematuridade extrema, foi encaminhada para a UTI neonatal para acompanhamento das próximas e decisivas 12 horas de vida dela. Graças ao poder e misericórdia das benditas mães celestiais, Maria Santíssima e Santa Vó Rosa, bem como o amparo do Santo Irmão Aldo, a pequenina foi superando as condições de vulnerabilidade de um bebê extremamente prematuro. Entre elas, uma crise de infecção generalizada, uma perfuração intestinal, suturada cirurgicamente sem necessidade de retirada de parte do intestino e uma cardiopatia congênita. A recuperação dela foi lenta, porém constante e progressiva, tanto que, após 94 dias de nascida, apresentou condições para receber alta hospitalar. em depoimento de fé, remetido de Curitiba, estado do Paraná, no mês de junho de 2025, a senhora Emanuele informou que a filha se encontrava saudável, motivo de alegria para os pais, familiares e amigos, todos eles reconhecidos e agradecidos a Deus Pai e aos seus santos pela vida dessa garotinha e pela saúde da mãe. Bênçãos pelas quais elevaram ações de graças a todo o poder celestial.

Ministério do Santo Irmão Aldo nesta Igreja Apostólica foi de esplendor e de glória. Com as suas realizações e muito trabalho, ele deu continuidade e amplitude às atividades do Consolador, a Santa Vó Rosa. Semelhantemente a essa santa bendita e poderosa, o irmão Aldo sempre foi misericordioso.

caso com os que sofrem indistintamente. Bastava que tivessem bom coração e confiassem no poder de Deus. Ele estava sempre pronto a atender ao clamor e a manifestar o poder do Consolador para conceder alívio para as dores e padecimentos daqueles que clamassem por essa graça. Estava sempre bem disposto para elevar o ânimo dos enfraquecidos, dos abatidos na fé, e sempre disponível para tantos quantos demonstravam confiança, tanto nele, profeta apostólico, quanto na Santa Vó Rosa, em Jesus nosso Senhor, na bendita Mãe Maria Santíssima e na mensagem apostólica. Ele foi um anjo de Deus entre nós e um verdadeiro amigo e companheiro de jornada na terra. Por tudo isso e por sua vida justa e honrada, é que ele mereceu e recebeu grandioso galardão na glória dos céus. Cremos que glorificado junto ao cortejo angelical e revestido de mais poder divino e de liberdade de ação, ele continua participando ativamente das realizações do Consolador, a Santa Vó Rosa. Honra, louvor e glória a Deus, soberano Pai Criador, e ao seu Divino Espírito Santo, pelo amor e misericórdia demonstrados para com a humanidade através de santos tão poderosos e misericordiosos.

0: Divulgamos a seguir um depoimento de fé enviado para a sede desta Igreja Apostólica.
1: Numa noite, enquanto se abaixava para pegar um sapato, a senhora Maria Aparecida Souza foi acometida por profuso sangramento proveniente da narina esquerda. Alarmadas com a manifestação que não cessava, pessoas da família clamaram aos céus em favor dela durante aquela hora inteira de inquietação. Depois que essa senhora fez uso de água e de óleo ungido no nariz, clamando pelos poderosos nomes da Santa Vó Rosa e do Santo Irmão Aldo com mais fé e esperança, o sangramento começou a diminuir até que cessou, sem outros sintomas, possibilitando que ela ficasse bem naquela noite de maio de 2025. Reconhecida pelo livramento de possíveis outras consequências daquela manifestação, que não mais se repetiu, a senhora Maria Aparecida direcionou ações de graças a esses benditos santos e ao poder celestial por meio de depoimento de fé remetido de patrocínio, Estado de Minas Gerais, em julho de 2025.

Aproximamo-nos do centenário de nascimento daquele que veio ao mundo para cumprir grandiosa missão em favor do Reino dos Céus e que se tornou numa das colunas desta Igreja Apostólica. Foi ele, o profeta Santo Irmão Aldo, cujo legado de fé, amor e dedicação, de fidelidade, coragem e esperança, tem sido perfeito exemplo de vida para tantos quantos desejam a aprovação, as bênçãos e o amparo de Deus Pai e dos seus santos. Que essas celebrações sejam para a renovação dos votos de fidelidade ao legado desse servo de Deus, a quem expressamos agradecimento, afirmando: nós queremos sempre te amar, Santo Irmão Aldo.

Santo Irmão Aldo foi a pessoa predestinada por Deus para cumprir missão relevante em sua obra na Terra, e para isso nasceu dotado de capacidades e de virtudes divinas. No devido tempo, ele foi chamado pela Santa Vó Rosa e, com boa vontade, passou a servi-la nas atividades desta Igreja Apostólica. Com a aprovação do Pai e de seu Divino Espírito, ela o preparou e, com Jesus e Maria Santíssima, aprimorou os dons com os quais ele havia nascido, capacitando-o então para desempenhar a missão de seu sucessor, de representante do seu poder de consolador, bem como os encargos de profeta de Deus e primaz apostólico. Esse servo de Deus declarou por muitas vezes que eu vou sempre lutar por aquilo que a Santa Vó Rosa me deixou, a doutrina e a disciplina da Igreja Apostólica. Valiosa norma de conduta que ele cumpriu fielmente durante todo o tempo em que esteve à frente desta organização religiosa, administrando as atividades, ensinando, aconselhando, orientando, incentivando e fortalecendo a fé em muitos corações. Tendo cumprido a sua missão na Terra, ele passou a integrar o poder celestial, onde continua a ser, para aqueles que assim confiam, o pastor que nosso Senhor Jesus anunciou que haveria de existir para agregar e conduzir os fiéis no caminho do bem e da verdade. Creias no Santo Irmão Aldo, prezado ouvinte, e confies que desde que a tua súplica seja justa e honrada, ele intercederá em teu favor diante de Deus Pai e dos seus santos.

0: Estamos apresentando a Hora Milagrosa e na sequência vai falar-lhes o pastor Ramão Simval Medeiros Machado.
1: Ó amados ouvintes e irmãos apostólicos, saúdo-lhes com a paz do Senhor. Que a graça de Deus, o nosso Pai, de Maria Santíssima, de nosso Senhor Jesus e da Santa Vó Rosa seja com todos. E que o Santo Irmão Aldo vos abençoe e lhes proporcione muita alegria, muito especialmente nesta ocasião festiva de nossa igreja, em que estamos comemorando o aniversário do Santo Irmão Aldo. Com muita gratidão a ele pela vida preciosa que dedicou ao reino dos céus. Prezados e amados irmãos, Deus, o nosso Pai, como já lhes falamos em outras oportunidades, sempre criou santos nesta terra, santos profetas, para dirigir o seu povo, servos dotados de dons e virtudes gloriosas do Espírito de Deus, dom de profecia, e que foram sendo aperfeiçoados durante o transcorrer da sua vida. E eu digo-lhes, ó irmãos, que o Santo Irmão Aldo, na sua vida, honrou a Jesus, ao nosso Deus e à Santa Vó Rosa com as suas boas obras. Por isto nós nos alegramos neste grande dia e prestamos a ele, Santo Irmão Aldo, louvor, gratidão e adoração por tudo que, durante a sua vida, deixou de exemplos para nós, povo apostólico. Santo Irmão Aldo, que nos céus contempla a tua igreja prosperando, que é fruto do teu ministério, abençoa todos que creem no teu nome e que viram as tuas obras, para que sigam o teu exemplo como filhos e filhas de Deus, ó Santo Irmão Aldo. Prezados ouvintes, nós apostólicos somos muito agradecidos a ele, Santo Irmão Aldo. Nós o homenageamos com muita gratidão porque o amamos, porque nós recebemos de suas mãos bênçãos para a nossa vida, ensinamentos que estão gravados no nosso coração e jamais nos esqueceremos dos conselhos, dos ensinos do nosso Santo Irmão Aldo, que como um glorioso pastor do rebanho de Cristo nesta terra, desempenhou esta função de profeta de Deus e nos ensinou a viver santamente, a viver em união, a viver em paz e a promover a obra de salvação nesta terra. Então, a ele, Santo Irmão Aldo, nosso louvor, a nossa gratidão sincera neste grande dia do seu aniversário, que o povo apostólico o venera com cânticos, com adoração e louvor muito sincero de todos os que viram a obra do Irmão Aldo nesta terra. É digno de todo o nosso respeito, de toda a nossa consideração. E também nós muito adoramos e veneramos a Santa Vó Rosa como Espírito Consolador, que em tudo cooperou com o nosso Santo Irmão Aldo no seu ministério, juntamente com Maria Santíssima, com os santos profetas, para que o Irmão Aldo pudesse desempenhar as suas funções de profeta de Deus e pastor deste rebanho. Ele sempre dizia que os profetas do nosso Deus sempre estavam com ele, Santo Elias, Santo Moisés, Santo Rei Davi e outros profetas gloriosos do nosso Deus. Cooperaram com ele no seu ministério e a nossa Santa Mãe Virgem Maria Santíssima. E eu tenho a certeza que hoje nos céus o Santo Irmão Aldo também é homenageado e está entre nós, está em nossos corações, que o amamos. Daí eu lhes dizer, ó prezados e amados ouvintes, que também creiam neste santo de Deus, Santo Irmão Aldo. A ele façam os seus agradecimentos pelas vezes que também lhes abençoaram, porque o Santo Irmão Aldo, junto com a Santa Vó Rosa, com Maria Santíssima, vão aos lares, aí na sua casa, como anjos poderosos do nosso Deus, para lhes abençoar. Então, ó amados ouvintes, expressem o seu louvor e a sua gratidão a estes santos poderosos e saibam honrá-los com a sua vida santificada, com a sua obediência, com o seu amor, para que sejam ainda mais abençoados. E neste dia do aniversário do nosso santo irmão Aldo, possam dar de presente a ele a sua humildade, a sua boa vontade em santificar a sua alma, em praticar todos os ensinos que o irmão Aldo nos deu. O santo irmão Aldo foi para esta igreja e é para nós como um pai, como um grande amigo que sempre abençoou, sempre ajudou a todos que o procuravam. Ele atendia com carinho, ele atendeu com boa vontade, ele ajudou a tantos e tantos que, estando sofrendo, procuravam e pediam a sua ajuda, a sua bênção, uma orientação. O santo irmão Aldo foi um servo de Deus exemplar. E quantos milagres ele realizou, porque, sendo profeta de Deus, com ele estavam os santos, a Santa Vó Rosa e Maria Santíssima, que o ajudavam, e ele muito abençoou almas sinceras e humildes e livrou de grandes sofrimentos. Por isto, nós agradecemos a ele por todo o bem que fez a nós, lembrando-nos da sua bondade, do seu amor, lembrando-nos dos dias que, estando conosco, ele muito se alegrava em ver o seu povo unido, em paz, e recebia as homenagens que dedicávamos a ele com muita humildade. Ele nunca se orgulhou de nada, mas ele expressava o seu carinho com muita humildade, com muito respeito a todos que o amavam. Então, ó irmãos, hoje nos céus o irmão Aldo também recebe o nosso louvor, a nossa adoração. Hoje podemos dedicar a ele a nossa vida para ajudá-lo como servo de Deus, como pastor do rebanho de Cristo, que nesta terra viveu e se dedicou para o bem de todos nós, para o bem desta igreja, para o bem da humanidade, de todos os que virem a crer nele como servo de Deus e praticar os ensinos de Jesus que ele nos ensinou e ainda hoje nos ensina, porque inspira-nos nesta igreja apostólica a continuarmos ensinando as suas palavras, dando ensinos preciosos ao nosso povo. E todos os que guardam no seu coração e praticam são felizes e bem-aventurados. Por isso, ó amados irmãos, onde estiver, aí no seu lar, num lugar distante daqui da sede em São Paulo, das nossas congregações, prestem o seu louvor a Deus, a Jesus nosso Senhor, a Maria Santíssima e a Santa Vó Rosa, pela vida e a existência do santo irmão Aldo, dessa alma bondosa, desse homem exemplar, corajoso, humilde, bondoso, que nós vimos em nosso meio praticar toda a boa obra do reino dos céus. E assim, ó ouvintes, como um presente ao irmão Aldo, renovem o seu voto de lealdade, de fé, de santificação, de boa vontade, para viverem unidos e em paz uns com os outros. O irmão Aldo muito se alegrava em ver as famílias, os jovens, dedicados à obra do reino dos céus, se preparando nas épocas festivas para louvar a Deus, para louvar a Santa Vó Rosa, Jesus, com os cânticos, os nossos coristas, obreiros, regentes, músicos, pastores. Ele, irmão Aldo, muito se alegrava com a união de todos, com o trabalho sincero dedicado à igreja, ao aperfeiçoamento de nosso trabalho, de nossa obra. Estas coisas são lembranças gloriosas que o nosso irmão Aldo nos deixou e que hoje podemos prestar a ele a nossa gratidão, o nosso louvor, por mais um ano de sua existência, dessa alma bondosa, dessa alma santa e pura que nos amou de todo o coração. Então, ó prezados ouvintes, saibam adorar a Deus e agradecer por mais este santo glorioso que hoje nos céus nos abençoa. Confiem neste santo de Deus, assim como confiamos na Santa Vó Rosa, confiamos em Jesus, em Maria Santíssima, nos santos profetas, confiem no irmão Aldo, que ele os abençoa também. E agora eu vou orar neste momento. Ó bendita e santa Vó Rosa, poderoso Espírito Consolador, nós te adoramos, adoramos ao Senhor, ó Jesus bendito, nosso Mestre e Senhor, à nossa Mãe Maria Santíssima e ao nosso Deus e Pai, ó Deus Todo-Poderoso. Honra, glória e louvor seja dado ao teu nome agora e para todo sempre, pela tua infinita bondade de criar santos nesta terra, santos poderosos, como criou a Santa Vó Rosa, o Santo Irmão Aldo, para nos ajudar, para nos abençoar, para nos guiar neste caminho de nosso Senhor Jesus. Ó Santo Profeta Irmão Aldo, receba neste momento a nossa homenagem, o nosso louvor e a nossa gratidão por toda a obra gloriosa que o Senhor realizou nesta terra e que hoje nos céus abençoa o teu povo, abençoe os ouvintes da Hora Milagrosa, abençoe as pessoas que batem de porta em porta neste mundo à busca da salvação, à busca da água da vida. Santo Profeta de Deus, abençoe e ajuda todos para que venham a este aprisco, a este rebanho de Cristo nosso Senhor. E assim a tua igreja unida sempre saiba agradecer a Deus pelo teu ministério, pelos milagres, pelas bênçãos que o Senhor nos deu. Confiem, ó prezados ouvintes, que a Santa Vó Rosa, o Santo Profeta Irmão Aldo estão vos abençoando nesta hora. E eu rogo-vos que unjam a água e o óleo que aí colocaram para receber da unção do Espírito de Deus, desse poder infinito que dá saúde, que dá paz, que dá liberdade aos cativos e oprimidos para se livrar também das influências e de todo o poder da maldade. Confiem, ó irmãos e irmãs, na graça de Deus, na bênção destes santos poderosos e tenham paz, sejam felizes. Hoje e por todos os dias da sua vida, é o que eu lhes desejo. Em nome dele, Santo Irmão Aldo, de Maria Santíssima e da Santa Vó Rosa. Amém.
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6: Quem não sabe amar.
7: Louvado seja nosso Senhor Jesus Cristo.
8: Para sempre seja louvado.
7: Sejam todos bem-vindos e bem-vindas a esta celebração. Quero saudar também os nossos ministros, os coroinhas, acólitos, equipe de liturgia e do canto, e a todos também que nos acompanham pela Rádio Líder. Esta celebração dominical. A todos bem-vindos e a todos nossa comunhão. E aqui estamos reunidos em nome do Pai, do Filho e do Espírito Santo. Amém. O Deus da esperança que nos comula de toda alegria e paz em nossa fé, pela ação do Espírito Santo esteja convosco.
8: Bendito seja Deus que nos reuniu no amor de Cristo.
7: Meus irmãos e minhas irmãs, é o momento da nossa reconciliação com Deus, com o próximo e consigo mesmo. Por isso, peçamos perdão dos nossos pecados para bem celebrarmos esta Santa Eucaristia.

0: Deus Todo-Poderoso tenha compaixão de nós, perdoe os nossos pecados e nos conduza à vida eterna.
1: Amém.

0: Oremos pelas intenções que cada um traz em sua mente e em seu coração, em ação de graças pelo aniversário do padre Juveci, pároco da catedral. Lembramos também sétimo dia por Altair Adriano, um mês de falecimento de Eliane Cristina Hildebrando de Córdoba, 10 anos de falecimento por Aquelina Rodrigues da Silva, 3 anos de falecimento de Elvi Dalla Nora, 18 anos de falecimento por Salete Santini e demais intenções que constam sobre este altar na lista que foi de intenções. Lembramos também os nossos catequistas, por ser o dia também dos catequistas, aqueles que nos catequizaram e os que estão a serviço da igreja na catequese. Deus onipotente e fonte de todo do dom perfeito, semeai em nossos corações o amor ao vosso nome e, estreitando os laços que nos unem convosco, fazei crescer em nós o que é bom e guardar com amorosa solicitude o que nos destes. Por nosso Senhor Jesus Cristo, vosso Filho, que na unidade do vosso Filho, que é Deus, e convosco vive e reina, na unidade do Espírito Santo, por todos os séculos dos séculos. Amém.
1: Leitura do livro do profeta Jeremias. Seduziste-me, Senhor, e deixei-me seduzir. Foste mais forte, tiveste mais poder. Tornei-me alvo de irrisão o dia inteiro. Todos zombam de mim. Todas as vezes que falo, levanto a voz, clamando contra a maldade e invocando calamidades. A palavra do Senhor tornou-se para mim fonte de vergonha e de chacota o dia inteiro. Disse comigo: não quero mais lembrar-me disso, nem falar mais em nome dele. Senti então dentro de mim um fogo ardente a penetrar-me o corpo todo. Desfaleci sem forças para suportar. Palavra do Senhor.
2: Graças a Deus.

0: Leitura da Carta de São Paulo aos Romanos. Pela misericórdia de Deus, eu vos exorto, irmãos, a vos oferecerdes em sacrifício vivo, santo e agradável a Deus. Este é o vosso culto espiritual. Não vos conformeis com o mundo, mas transformai-vos, renovando vossa maneira de pensar e de julgar, para que possais distinguir o que é da vontade de Deus. Isto é, o que é bom, o que lhe agrada, o que é perfeito. Palavra do Senhor.
1: Graças a Deus.

0: O Senhor esteja convosco.
1: Ele está no meio de nós.
0: Proclamação do Evangelho de Jesus Cristo segundo Mateus.
2: Glória a vós, Senhor.
0: Naquele tempo, Jesus começou a mostrar a seus discípulos que devia ir a Jerusalém e sofrer muito por parte dos anciãos, dos sumos sacerdotes e dos mestres da lei, e que devia ser morto e ressuscitar no terceiro dia. Então Pedro tomou Jesus à parte e começou a repreendê-lo, dizendo: Deus não permita tal coisa, Senhor, que isso nunca te aconteça. Jesus, porém, voltou-se para Pedro e disse: Vai para longe, Satanás. Tu és para mim uma pedra de tropeço, porque não pensas as coisas de Deus, mas sim as coisas dos homens. Então Jesus disse aos discípulos: Se alguém quer me seguir, renuncie a si mesmo, tome a sua cruz e me siga. Pois quem quiser salvar a sua vida vai perdê-la. E quem perder a sua vida por causa de mim, vai encontrá-la. De fato, que adianta o homem ganhar o mundo inteiro, mas perder a sua vida? O que poderá alguém dar em troca de sua vida? Porque o Filho do Homem virá na glória do seu Pai, com os seus anjos, e então retribuirá a cada um de acordo com a sua conduta. Palavra da salvação.
2: Glória a vós, Senhor.
0: Estimados irmãos e irmãs aqui presentes a esta celebração na paróquia Senhor Bom Jesus de Herval do Oeste e quem nos acompanha através da Rádio Líder, hoje, celebrando dentro do mês vocacional o dia do catequista, nos alegramos por esse trabalho pastoral importantíssimo na formação cristã, desde as crianças, jovens, adolescentes, adultos. E a catequese hoje representa para nós uma formação mais adequada, mais aprofundada da nossa fé, para aderirmos melhor à nossa vida cristã no discipulado com Jesus, como discípulos e discípulas missionárias. E a liturgia deste domingo, traz para nós um tema essencial para a nossa vida cristã, quando a liturgia nos pede seguir Jesus. É uma escolha de amor que passa pela entrega de si mesmo, pela renúncia e também pela cruz. No domingo passado, Pedro professava com entusiasmo: Tu és o Cristo, o Filho de Deus vivo. Hoje, porém, o mesmo Pedro encontra dificuldade para aceitar o caminho que Jesus apresenta que vai percorrer. Quando o Senhor anuncia a sua paixão, quando anuncia a sua própria morte e a ressurreição, Pedro reage: Deus não permita tal coisa, Senhor, isso jamais te acontecerá. E Jesus disse: Afasta de mim, Satanás. Ou seja, parecia Pedro tentando Jesus dissuadi-lo da sua missão e do seu cumprimento de salvar e restaurar toda a humanidade ao derramar seu sangue na cruz, dar a sua vida para a salvação de todos. Pedro então deseja talvez um Messias glorioso, mas ainda não compreendeu a missão daquele que veio para salvar e entregar à humanidade a sua própria vida em resgate de cada um de nós. Por isso Jesus lhe diz uma palavra muito forte: Vai para longe de mim, Satanás. Tu és para mim uma pedra de tropeço, porque não pensas como Deus. É uma palavra que também precisa alcançar o nosso coração. Quantas vezes queremos seguir Jesus, mas segundo a nossa maneira, sobre os nossos critérios? Queremos a bênção, mas não queremos compromisso. Queremos a vitória, mas não queremos o caminho. Queremos a ressurreição, mas evitamos a cruz. Portanto, Jesus, porém, não escolhe ou também nem esconde as exigências do discipulado quando nos diz: se alguém quer me seguir, renuncie a si mesmo, tome a sua cruz e me siga. A cruz não é por si uma procura de todos nós e nem também uma procura em si mesmo. O cristão não é chamado a amar o sofrimento, mas sim ser perseverante e fiel enquanto caminha neste mundo diante dos desafios que a vida muitas vezes nos propõe. Tomar a cruz significa assumir com fé a própria missão de cada um de nós, seja na família, seja no matrimônio, seja na vida sacerdotal, na vida consagrada, no ministério, na catequese ou na comunidade, mesmo no trabalho e dentro da sociedade onde nós exercemos também as nossas atividades. Significa continuar amando quando seria mais fácil talvez desistir, continuar servindo quando talvez sejamos convidados ou instigados a não reconhecer o bem que devemos fazer, a continuar perdoando quando somos feridos ou magoados, né? Continuar acreditando quando atravessamos momentos de provações. A primeira leitura de hoje nos apresenta o profeta Jeremias o seguinte: ele experimenta também profundamente o peso da missão, chega a dizer que se sente seduzido por Deus. Ele gostaria de calar-se, de não anunciar, não profetizar, mas ele é chamado a anunciar a palavra de Deus, falar em nome de Deus. Mas então confessa em seu coração, é tão ardente em seu coração, é um fogo que o impulsiona para se tornar então anunciador da palavra de Deus. É algo que o move, que fortalece também no seu coração. E quem a imagem, então, que imagem bonita podemos assim encontrar na compreensão também da nossa vocação. Quando Deus verdadeiramente nos chama, sua palavra não nos deixa indiferentes. Ele provoca em cada um de nós uma decisão, uma tomada de consciência, um despertar também. Ela se torna como se fosse um fogo abrasador em nossos corações. Para pode haver cansaço muitas vezes ou até alguma incompreensão, mas sabemos que as dificuldades em cada momento não devem levar ao desânimo, mas sim a ter dentro de nós uma esperança que nos move e que nos leva adiante. São Paulo também, na segunda leitura, nos apresenta o caminho da entrega, dizendo assim: que devemos oferecer os nossos corpos em sacrifício vivo, santo e agradável a Deus. Ou seja, a nossa vida deve ser uma entrega constante a Deus e aos irmãos. São Paulo ainda acrescenta: não vos conformeis com o mundo, né? Mas transformai-vos pela renovação da vossa mente, da vossa consciência. Eis uma grande missão, então, para nós hoje, meus irmãos e irmãs: não permitir que a mentalidade do mundo determine os critérios da nossa fé, daquilo que nós cremos. O mundo muitas vezes nos diz assim: pense primeiro em você, Procure o seu sucesso. Defenda seus interesses. Retribua o mal com o mal. Abandone aquilo que exige sacrifício. Então, as facilidades da vida muitas vezes nos levam até a perdição, se a gente não cuidar de si mesmo. Então, Jesus nos apresenta esta bela frase do Evangelho de hoje. Renuncie a si mesmo, tome a sua cruz e siga-me. Esse é o chamado maior e mais profundo para a nossa caminhada. Não é um caminho de tristeza, é um caminho de liberdade. Porque quem vive somente para si mesmo é prisioneiro de si mesmo. E a isso nós chamamos de egoísmo. Mas quem aprende a oferecer a própria vida por amor, encontra uma grande alegria no mundo e não, que o mundo não oferece. Percebo que as nossas lideranças, né? Os nossos movimentos, as nossas pastorais, a catequese, a liturgia, tudo isso nos proporciona uma alegria quando nós nos envolvemos e participamos na vida eclesial. Traz para nós bênção, alegria, né? Traz para nós formação, nos ajuda a compreender melhor a fé, a palavra de Deus, a própria liturgia, a própria missa, as nossas devoções. Então isso nos traz algo muito sustentável e nos anima a seguir adiante, mesmo diante dos desafios e as dificuldades que a vida muitas vezes nos coloca. Portanto, Jesus ainda quer deixar certamente uma pergunta para mim e para você. Que vantagem terá alguém se ganhar o mundo inteiro, mas perder a sua vida? Esta pergunta é muito atual, não é verdade? Serve para todos os tempos. Jesus falou isso lá para os apóstolos, para os discípulos. E ainda ele diz assim: de que adianta conquistar muitas coisas e perder a paz? De que adianta ter reconhecimento e perder a família? De que adianta acumular bens e esquecer os pobres? De que adianta cuidar da aparência exterior e deixar o coração distante de Deus? A verdadeira riqueza para nós é o Cristo. Esta nós não devemos nunca perder de vista. Assim também o Salmo hoje nos lembra e nos oferece uma resposta muito bonita, né? Quando o salmista diz: a minha alma tem sede de vós, como a terra sedenta e sem água. Então imaginemos uma terra seca, né? Sem chuva, sem água, né? E quando vem uma chuva, ela faz com que tudo possa florescer e trazer os frutos para o nosso alimento. Uma ocasião eu visitava lá no interior de Brasília, lá fica às vezes 4, 5 meses sem chuva, né? E um agricultor me dizia assim: a chuva é o alimento que Deus manda do céu para nós. Marcou muito essa frase, né? Porque sem chuva não tem alimento, né? Nada, sem a água, nada se produz. Então, isso me chamou muito a atenção. Esta sede, né, mais profunda está no coração de cada ser humano. E Deus quer saciar-nos, né, saciar-nos com seu amor, saciar-nos com sua paz, com a sua eternidade. Então, queridos irmãos e irmãs, que neste dia, finalizando praticamente o mês de agosto, o mês vocacional, possamos continuar a cultivar, apesar das dificuldades, possamos crescer e amadurecer a nossa fé. Que saibamos olhar então também para a cruz como fim, não como para a cruz, não como um fim da esperança, mas como um caminho a ser conduzido à Páscoa, à vida eterna. Que as nossas famílias, meus irmãos e irmãs, sejam escolas de perdão, de amor, de fraternidade. Que nossas comunidades sejam lugares também do serviço e também da vida comunitária e da unidade. que os nossos sacerdotes e pessoas consagradas que lembramos durante o mês vocacional tenham a coragem também de oferecer diariamente a sua própria vida por amor a Cristo, à Igreja e à comunidade. Que nós possamos rezar também sempre pelas vocações, para que elas sejam cada vez mais genuínas, mais à semelhança de Jesus, bom pastor. Que nossos leigos possam assumir com generosidade a missão de cada um nas suas condições e possibilidades no serviço da evangelização. Que todos nós possamos descobrir a novidade do Evangelho, a beleza de ser cristão, de manifestar a nossa fé. E, sobretudo, que jamais esqueçamos das palavras do Senhor que hoje nos dirige: quem quiser salvar a sua vida vai perdê-la, e quem perder a sua vida por causa de mim vai encontrá-la. Que o Senhor Jesus, Senhor bom Jesus, né, que é o vosso padroeiro, né, possa nos levar a pensar como Deus pensa a nossa vida, segundo não os critérios do mundo, mas sim os critérios do Evangelho, e que possamos ter a coragem de abraçar a nossa cruz. E ele é que vai nos aliviar também a cruz do nosso dia a dia, pela fé que depositamos e a confiança num Deus que nos ama e está presente na nossa história e na nossa vida. Deus seja louvado então por este mês vocacional e por todas as vocações cristãs que existem na nossa Igreja. Assim seja. Professemos, irmãos e irmãs, a nossa fé. Creio em Deus Pai,
2: Criador do céu e da terra, e em Jesus Cristo, seu único Filho, nosso Senhor, que foi concebido pelo poder do Espírito Santo, nasceu da Virgem Maria,
0: padeceu sobre Pôncio Pilatos, foi crucificado, morto e sepultado, desceu à mansão dos mortos, ressuscitou ao terceiro dia, subiu aos céus, está sentado à direita de Deus Pai Todo-Poderoso, de onde há de vir a julgar os vivos e os mortos. Creio no Espírito Santo, na Santa Igreja Católica, na comunhão dos santos, na remissão dos pecados, na ressurreição da carne, na vida eterna. Amém. Elevemos, irmãos e irmãs, as nossas preces e os nossos pedidos.
3: Pela Igreja do Senhor, para que nunca perca a coragem e a audácia evangélica diante das oposições e perseguições, mas se espelhe em Cristo Jesus, rezemos. Nós vos rogamos, ouvi-nos. Pelas comunidades cristãs, para que cresça a partir do estudo e do aprofundamento da palavra de Deus e se revistam de uma nova humanidade, rezemos. Nós vos rogamos, ouvi-nos. Por todos os que sofrem por causa do mal cometido por parte de membros da comunidade eclesial, para que encontrem na própria Igreja uma resposta concreta às suas dores e aos seus sofrimentos, rezemos.
2: Nós vos rogamos, ouvi-nos.
3: Por nós, para que, por meio de nossa participação ativa nessa liturgia, aprendamos a seguir a Cristo crucificado e ressuscitado, e nele encontremos nossa esperança e alegria, não nas glórias desse mundo. Rezemos.
2: Nós vos rogamos, ouvi-nos.
0: Concedei, ó Deus, que pela força da vossa palavra saibamos seguir Jesus no caminho da cruz e sejamos revivificados pela sua ressurreição. Por Cristo nosso Senhor.
2: Amém.

0: Orai, irmãos e irmãs, para que o meu e o vosso sacrifício seja aceito por Deus Pai Todo-Poderoso.
1: Recebo, Senhor, por tuas mãos este sacrifício, para a glória do seu nome, para o nosso bem e de toda a sua santa igreja.
0: Este santo sacrifício, Senhor, nos traga a perene bênção da salvação e vosso poder leve à plenitude o que celebramos no sacramento. Por Cristo nosso Senhor.
2: Amém.
0: O Senhor esteja convosco.
2: Ele está no meio de nós.
0: Corações ao alto.
2: O nosso coração está em Deus.
0: Demos graças ao Senhor nosso Deus.
2: Por nosso dever e nossa salvação.
0: Na verdade, é digno e justo, é nosso dever e salvação dar-vos graças sempre e em todo lugar. Senhor Pai Santo, Deus eterno e todo-poderoso, por Cristo Senhor nosso. Nascendo, ele renovou a antiga condição humana, sofrendo a paixão, apagou nossos pecados, ressurgindo dos mortos, concedeu-nos a vida eterna, subindo a vós, ó Pai, abriu-nos as portas do céu. Por isso, com a multidão dos anjos e dos santos, entoamos o hino da vossa glória, cantando a uma só voz.

Na verdade, ó Pai, vós sois santo e fonte de toda santidade. Santificai, pois, estes dons, derramando sobre eles o vosso Espírito, a fim de que se tornem para nós o corpo e o sangue de nosso Senhor Jesus Cristo. Estando para ser entregue e abraçando livremente a paixão, Jesus tomou o pão, pronunciou a bênção de ação de graças, partiu e o deu a seus discípulos, dizendo: tomai todos e comei, isto é o meu corpo, que será entregue por vós.

Do mesmo modo, no fim da ceia, ele tomou o cálice em suas mãos e, dando graças novamente, o entregou a seus discípulos, dizendo: Tomai todos e bebei, este é o cálice do meu sangue, o sangue da nova e eterna aliança, que será derramado por vós e por todos para a remissão dos pecados. Fazei isto em memória de mim.

0: Mistério da fé.
1: Anunciamos, Senhor, a vossa morte e proclamamos a vossa ressurreição. Vinde, Senhor Jesus.
0: Celebrando, pois, o memorial da morte e ressurreição do vosso Filho, nós vos oferecemos ao Pai o pão da vida e o cálice da salvação e vos agradecemos porque nos tornastes dignos de estar aqui na vossa presença e vos servir.
1: Sentai, ó Senhor, a nossa oferta.
0: Suplicantes vos pedimos que, participando do corpo e sangue de Cristo, sejamos reunidos pelo Espírito Santo num só corpo.
1: O Espírito nos una num só corpo.
0: Lembrai-vos, ó Pai, da vossa Igreja, que se faz presente pelo mundo inteiro, que ela cresça na caridade, em comunhão com o Papa Leão, comigo, vosso indigno servo, os bispos do mundo inteiro, os presbíteros, os diáconos e todos os ministros do vosso povo.
1: Lembrai-vos, ó Pai, da vossa Igreja.
0: Lembrai-vos também na vossa misericórdia dos nossos irmãos e irmãs que adormeceram na esperança da ressurreição e de todos os que partiram desta vida. Cada um lembre seus entes queridos, familiares, parentes, amigos, vizinhos. E hoje, em especial, sétimo dia por Altair Adriano e pelos meses e anos de falecimento de Eliane, Aquilina, Elvi e Salete e demais intenções. Acolhei-os junto a vós na luz da vossa face.
1: Concedei-lhes, ó Senhor, a luz eterna.
0: Enfim, nós vos pedimos, tende piedade de todos nós e dai-nos participar da vida eterna com a Virgem Maria, Mãe de Deus, São José, seu esposo, os apóstolos e todos os santos que neste mundo viveram na vossa amizade, a fim de vos louvarmos e glorificarmos por Jesus Cristo, vosso Filho. Por Cristo, com Cristo e em Cristo, a vós, Deus Pai Todo-Poderoso, na unidade do Espírito Santo, toda honra e toda glória, por todos os séculos dos séculos. Amém. Obedientes à palavra do Salvador e formados por seus divinos ensinamentos, ousamos dizer: Pai nosso, que estais nos céus, santificado seja o vosso nome, venha a nós o vosso reino, seja feita a vossa vontade, assim na terra como no céu. O pão nosso de cada dia nos dai hoje, perdoai-nos as nossas ofensas, assim como nós perdoamos a quem nos tem ofendido. E não nos deixeis cair em tentação, mas livrai-nos do mal. Livrai-nos de todos os males, ó Pai, dai-nos hoje a vossa paz. Ajudados pela vossa misericórdia, sejamos sempre livres do pecado e protegidos de todos os perigos, enquanto aguardamos a feliz esperança e a vinda do nosso Salvador Jesus Cristo.
1: Vosso é o reino, o poder e a glória para sempre.
0: Senhor Jesus Cristo, dissestes aos vossos apóstolos: eu vos deixo a paz, eu vos dou a minha paz. Não olheis os nossos pecados, mas a fé que anima a vossa Igreja. Dai-lhe, segundo o vosso desejo, a paz e a unidade. Vós que sois Deus, com o Pai e o Espírito Santo.
1: Amém.
0: A paz do Senhor esteja sempre convosco.
1: O amor de Cristo nos uniu. Cordeiro de Deus, que tirais o pecado do mundo, tende piedade de nós. Cordeiro de Deus, que tirais o pecado do mundo, tende piedade de nós. Cordeiro de Deus, que tirais o pecado do mundo, dai-nos a paz.
0: Provai e vede como o Senhor é bom, feliz de que nele encontra seu refúgio. Felizes os convidados a participarem da ceia do Senhor. Eis o Cordeiro de Deus, eis aquele que tira o pecado do mundo.
1: Senhor, eu não sou digno de que entreis em minha morada, mas dizei uma palavra e serei salvo.
0: Que o corpo e o sangue de Cristo nos guardem para a vida eterna. Amém.

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0: Oremos. Revigorados pelo pão da mesa celeste, nós vos pedimos, Senhor, que este alimento da caridade fortifique os nossos corações e nos leve a vos servir nos irmãos. Por Cristo nosso Senhor.
1: Amém.
0: Quero sentar-se um instante. Nós queremos convidar aqui alguém dos familiares de Altair, que hoje celebramos o seu sétimo dia da partida deste mundo, que foi ministro extraordinário da Eucaristia por muitos anos aqui na Matriz. Queremos então oferecer também uma vela, lembrando Cristo, luz do mundo, a filha, os familiares, né, que também são ministros aqui da Eucaristia. Pode subir aqui. Isto. Então nós celebramos, rezamos esta Santa Missa pelas nossas intenções dos falecidos. E queremos hoje também rezar pela família e seus familiares, para que sejam fortalecidos nesta fé que ele professou também. Vamos juntos então rezarmos uma Ave Maria, a família, seus amigos, seus representantes da comunidade. Ave Maria, cheia de graça, o Senhor é convosco. Bendita sois vós entre as mulheres, e bendito é o fruto do vosso ventre, Jesus. Santa Maria, Mãe de Deus, rogai por nós, pecadores, agora e na hora de nossa morte. Amém. Vamos pedir ao Senhor bom Jesus, né, para que abençoe esta família e que possamos agradecer a Deus a pessoa de Altair, que fez a sua missão, cumpriu a sua missão, com certeza dedicando-se à comunidade, servindo a comunidade, mas também o cuidado e o zelo pela família, pelos valores espirituais, pelos valores humanos, né? Que lá do céu também ele possa, junto aos outros familiares, amigos que ele conheceu aqui na terra, que já estão lá, certamente fizeram uma festa para recebê-lo. Nós aqui ficamos, né, com nossos sentimentos da ausência física, mas no nosso coração estará sempre viva a presença dele para nós, para os familiares e para toda a igreja. Somos gratos a Deus pelo bem, pelo legado que certamente ele deixou e tocou os corações das pessoas. Que cada um de nós possa sempre ser bem lembrado, quando partimos daqui, sermos bem lembrados em nossas orações e nossos agradecimentos a Deus por aqueles que, de uma maneira ou outra, têm grande significado para as nossas vidas. Amém? Agora, não sei se tem algum aviso, acho que não, né? Então, tudo bem. Vamos concluir, então, a celebração e agradecer a todos pela presença e pela participação dessa liturgia. O Senhor esteja convosco. A nossa proteção está no nome do Senhor,
1: que fez o céu e a terra.
0: Jesus disse: pedir, recebereis, procurai e achareis, bater a porta, vos será aberta. Todos que pedem, recebem, quem procura, encontra, e a porta será aberta a quem bate. Também disse: onde dois ou três estiverem reunidos em nome dele, ele está no meio. E o que pedimos ao Pai em seu nome, ele nos concede. Também sem mim nada podeis fazer. E se o vosso fardo estiver pesado, estiver carregado, vinde a mim que eu vos aliviarei, darei descanso, repouso, paz e serenidade. E nos deixou o grande mandamento: amai-vos uns aos outros como eu vos amei. Confiando nessas palavras de Jesus, queremos invocar esta bênção sobre todos nós, sobre os que nos acompanharam também pela rádio, bem como nossos familiares, nossos parentes e a todos. A bênção de Deus Todo-Poderoso, Pai, Filho e Espírito Santo, desça sobre cada um de vós e permaneça para sempre.
1: Amém.
0: Tenham todos um bom domingo, uma abençoada semana. Vamos em paz. E que o Senhor nos acompanhe.
1: Graças a Deus.

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6: Oi, gente boa, bom dia pra você, tudo bem por aí, tudo certo? Que bom encontrá-los de novo, é mais um domingo que estamos aqui juntos pra fazer companhia um para o outro até o meio-dia, trazendo o melhor da música gauchesca, música de banda, nativista, sertaneja, aqui ó, a gente não tem tempo ruim, né? Faça chuva ou faça sol, a Líder tá com você nas 24 horas do seu dia e aqui vamos deixar o seu domingo muito melhor. Claro, todo dia fica muito melhor quando a gente faz companhia um para o outro. Então, ó, estou primeiro pedindo a proteção divina e pedindo também licença para entrar aí na sua casa, no seu carro, no seu trabalho, aonde quer que você esteja. Nesse domingão é o último domingo de agosto, fechando mais um mês, o mês 8, dando adeus, dando ó, tchau, tchau. Hoje, dia 30 de agosto de 2026, dia especial para mim, afinal é o meu aniversário também, eu estou aqui dividindo o meu aniversário com vocês e meu presente é ter a sua audiência, é ter você aqui conosco, tá? Muito obrigado mesmo de coração por você estar aqui acompanhando a nossa programação. Até o meio-dia tem o melhor da música e a sua participação através do 98437-7826. É o Zap Líder para você participar, interagir, pedir música, oferecer para quem você quiser e, claro, para concorrer a um frango aqui da padaria Gostinho da Manhã. É isso mesmo, então participe a partir de agora, mande mensagem de preferência de áudio, tá? Até 30 segundos e aí você já estará concorrendo a este presentão. Lembrando que você que ganhar vai retirar na semana que vem aqui na padaria Gostinho da Manhã. Combinado? Simbora, começar chega de prosa, é hora de música pro seu domingo ficar muito mais especial na companhia da Líder FM.

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0: E a gente vai para o WhatsApp agora, afinal tem bastante gente aqui aguardando para falar comigo, para entrar no ar e valendo hoje um frango assado da padaria Gostinho da Manhã. Então participe 984377826. Quem fala comigo? Alô, bom dia.
1: Bom dia, meu amigo Odinei, um feliz aniversário para você, bastante saúde, paz, alegria. Continua essa pessoa maravilhosa, pessoa cativante, que sempre com esse sorriso que anima todos os nossos dias. E obrigado por estar sempre aqui na nossa casa. E um feliz aniversário. Me coloque no sorteio, um abençoado domingo e fica com Deus. Pode ser a próxima música.
2: Bom dia, Odinei. Parabéns, que Deus te abençoe, te dê muita saúde, muita paz. E que você é um guerreiro. Parabéns, que Deus te abençoe. Um abraço, quem fala é a Lourdes Bertotti.
3: Bom dia, Odinei Gonçalves. Aqui é o João Maria de Oliveira, aqui do bairro São Vicente. Queria participar do sorteio, se for possível. Tá com uma música, pode ser do Porta Velha, qualquer uma delas. Obrigado por atendido.
4: Bom dia, Odinei. Tem duas semanas abençoadas. Um bom domingo. Põe uma música para mim. Pode ser. Estou apaixonado com o Paulo Daniel. 24 horas do sorteio. Sou eu,
5: Apri.
4: Fica com Deus.
5: Bom dia, sou a Jocelyn de Mello. Gostaria de participar do sorteio do frango. Um ótimo abençoado domingo para todos nós.
6: Bom dia, Odinei. Feliz aniversário, tudo de bom. Estou na audiência. Manda música boa aí, tá bom? Tudo de bom no teu aniversário.
7: Bom dia, Odinei. Meus parabéns pelo seu aniversário. Muita saúde para você. Te peço uma música. Chora, Carolina, eu ofereço para todos vocês aí e para quem gostar da mim. Quero concorrer dos vinhos. Coloco meu neto Henrique Manuel no sorteio. Tenha um bom dia.
8: Bom dia, meu Angelino. A Roseli aqui da Vila Remo. Gostaria de desejar toda a felicidade do mundo. Que você continue essa pessoa incrível e fazendo sempre o melhor que você possa fazer para alegrar nossos dias. Obrigado, meu Deus, por você existir na minha vida. E feliz aniversário, meu anjo. Tudo de bom. Fica com Deus. Beijão.

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2: São 9:32.
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Ótima manhã, ótimo domingo para você. Obrigado por estar aqui comigo. Valeu demais pela audiência em toda a nossa região. Você que está nos ouvindo aqui em Erval do Oeste, você aqui do Centrão, dos bairros do interior, das cidades vizinhas, alô Joaçaba, alô Luzerna e todas as demais até onde chega o sinal da Líder FM, aí no seu rádio, na frequência de 107,5, direto aqui dos modernos estúdios da Líder no Centrão de Erval, para toda a região, para todo o Vale do Rio do Peixe e para todo mundo através da internet. Um abração a todos os meus amigos que acompanham também através da internet. Alô Melita lá em Benedito Novo, Angélica em São José, a minha amiga Juliana em Parintins também. Essa é a força do rádio. A gente tá longe fisicamente, mas bem pertinho através do rádio e claro também através da internet, que nos possibilita estar aí juntos, podendo dividir o nosso dia com você. Então, ó, até meio-dia a gente traz o melhor da música pra você, ouvinte líder, vem comigo, é a programação do Domingo Líder pra você.

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Você está ouvindo a Rádio Líder FM, o Domingo Líder, Domingão, hein? No melhor estilo e na melhor frequência, juntos por aqui, dividindo esta manhã. Quero aproveitar e mandar um abraço pro Wagner. Eu encontrei ele essa semana, inclusive na academia, e ele me falou que a mãe dele, até não me recordo agora, na verdade nem pedi, aquele dia devia ter pedido, né, pra ele o nome da mamãe aí, mas que ela sempre nos acompanha. E ele estava visitando ela, e ela estava com a rádio ligado, acompanhando a programação do Domingo Líder. Então, muito obrigado pela audiência da senhora, tá? E também do Wagner. Wagner, que ele faz a academia comigo lá no Sesc, né? Então, um abração para toda a família aí que nos acompanha e para todos os demais que sempre estão nos ouvindo, nossos ouvintes. Tem muita gente aí que é ouvinte fiel, que não desgruda da Líder FM, tá sempre juntinho. Um abraço aos amigos também do interior, lá de Barreiros, o seu Olivo Corso e família, a esposa e também a filha vieram nos visitar esta semana, trouxeram algumas bergamotas aqui pra gente. Então, ó, muito obrigado mesmo, de coração, e eles nos confidenciaram que o radinho, ó, não muda de estação, é só colocar na tomada e tirar, é sempre assim, não sai da Líder. Que legal, que alegria poder ter a companhia de vocês. E o domingo continua por aqui, até o meio-dia.

0: Seguimos aqui com o WhatsApp Líder, você participando através do 984377826, valendo hoje um frango assado da Gostinho da Manhã. Quem é que fala comigo aí? Alô, bom dia.
1: Parabéns, felicidades, muitos anos de vida, meu amigo Dinei, muita saúde e muita paz, muitas bênçãos na tua vida. É a Neide aqui do Fátima, por favor me coloque no sorteio. A música que eu gostaria de ouvir é Duas Vidas em um Só Coração, oferecer para os meus filhos Vinícius e François e meu netinho Miguel. Obrigado, bom domingão, amigo, aproveita seu aniversário, felicidades, tchau, tchau.
2: Ô, Dinei, bom dia, como é que você tá? Tudo certo? O Dinei aqui, o Valentim, eu tô te ligando ali para desejar um aniversário, muitos anos, muita saúde e muita paz. E o que nós precisamos hoje é saúde e paz, né? E o resto sempre te dá jeito. E oferece a música pros atuais, pra Angelina e pro Gringo e a Ivonete e pra Isadir Seco e o Genuir. Um abraço e tudo de bom e programe bem esse teu aniversário ali. Um abraço e tudo de bom.
3: Bom dia, Odinei. Aqui é Inês Soares de Souza. Eu quero participar do sorteio. E quero dar os parabéns para você, muitas felicidades e muitos anos de vida para você estar sempre junto com nós. Obrigada e tenha um bom dia.
4: Bom dia, meu amigo Odinei. Meu nome é Elizabeth Parceiro da Silva. Parabéns pelo seu aniversário, meu amigo. Que Deus te ilumine sempre. Dê muito, muito anos de vida. Coloca o nome do meu esposo, Joaís, que sabe de Silva, sorteio. E da minha filha, que não sabe de Silva. E toca pra mim em Gaúcho da Fronteira, em Equário e Ecofum. Tá bom, amigo? Fique com Deus. Tchau.
5: Bom dia, Dinei. Aqui é a Zilda Garcia da Silva, do bairro do Senhor de Pátio. Eu quero participar do sorteio.
6: Hoje o meu bom dia vai especialmente para meu querido Odinei. Parabéns a você, felicidade, saúde, que Deus te ilumine, te proteja sempre. Você seja sempre essa pessoa especial para nós, todos os seus ouvintes. Que seu dia seja iluminado e abençoado por Deus. Parabéns para esse novo ciclo que se inicia. Parabéns, um abração. Sou Maria Madalena da Luz e quero ouvir a música JM Feliz Aniversário, especialmente a você, Udi.
7: Bom dia, Odinei, tudo bem? Aqui é o Cristo Nossa Senhora de Lourdes. Queria participar do sorteio, meu amigo. E outra coisa, um feliz aniversário para você.
8: Bom dia, meu amigo. É o Kleber Torescato. Toque, se possível, a música Lendas e Mistérios, Maria Cecília e Rodolfo. Parece para minha esposa Marisa, meus filhos do William, Wesley e Bruna, meu avô Arlindo, dona Talina. Também queria desejar um feliz aniversário para você, muitos anos de vida. Continuar aí alegrando nossa rádio aí com a tua alegria de sempre. Beleza, meu amigo? Coloca no sorteio. Bom domingo a todos. Fiquem com Deus.

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2: Bom dia, são pontualmente 10 da manhã.
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5: Herval Velho foi o município da AMOC que mais cresceu no IDEB em relação a 2023. 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
2: E a gente vai para o WhatsApp, afinal tem ouvinte aguardando para entrar no ar. Quem é que tá por aí? Alô, muito bom dia.
3: Oi, tudo bem? Meu nome é Maria Laura e eu gostaria de participar do sorteio do frango. Obrigada.
4: Bom dia, Odinei. Aqui é a Sônia Maria da Silva, da Rua Santa Catarina. Me coloque no sorteio. Coloque o Itacir Pereira no sorteio também. E um feliz aniversário. E toca a música Quatro Cantos da Casa.
5: Bom dia, Dinei. Bom dia, amor. Parabéns pro teu dia de aniversário, amor. Que Deus te abençoe, que Deus te cuide todos os passos que você der, tá? Então coloca eu e meus filhos, tá, na oração. E daí escuta, mais uma coisa. Você coloca ali a luz da minha vida, pode ser? Chuta ali a luz da minha vida, tá? Então Deus te cuide, tá? Beijo, amor.
6: Bom dia, Dinei. Parabéns pelo seu dia do aniversário. Que Deus te abençoe e te ilumine pela pessoa que você é, Dinei. Muito sucesso. Que Deus te abençoe sempre. Gostaria de pedir uma música, Ombro Amigo. Quero oferecer para você e quem está na escuta da Rádio Líder. Um abraço e até aqui de Jaçaba.
7: Bom dia, Dinei. Tudo de bom para você. Felicidade para você. Meus parabéns. Hoje eu e você estamos no aniversário, né? Reunido ao rádio. Moro aqui vizinha da rádio. Um abraço para você. Tudo de bom, tá? Que Deus abençoe nós. Amém.
8: É, Judite, estou mandando um feliz aniversário para você com muita saúde. Que Deus abençoe. Quero concorrer ao sorteio. Tenha um bom dia.
9: Bom dia, Dinei. Parabéns pelo seu aniversário. Coloque no sorteio de hoje a Ivanir Lampete Ferrari, do bairro Virarica. E pela minha neta, Letícia e Larissa, e meu marido, Ademir. Pode ser a próxima música. Tá bom? Bom dia.
10: Bom dia, sou o Dinei. Aqui é o Prando da Serra Alta. Me coloca no sorteio, coloca no meu piá. Também o Gabriel. Valeu, amigo. Meus parabéns, está de aniversário. Nós somos da marca velha, né? Toca uma moda aí pra mim. É, pode ser do Latinha na Goteira hoje que tá chovendo. Valeu, meu amigo. Tudo bem? Bom dia.
11: Bom dia, o Dinei, eu vou demais do nosso debate. Me coloca no sorteio e coloca minha filha Isabela no sorteio. A música é com Lourenço Lorival, Menina da Aldeia.
12: Bom dia, locutor da Rádio Líder. Aqui é a Rose, próxima Rádio Líder. Gostaria de participar do sorteio. E também gostaria que colocasse meus filhos. Meus três filhos, a Pati, a Dé, o Léo, meu amor, Leucir. Tenha um bom dia para todos e um feliz aniversário para quem está fazendo aniversário. Que Deus abençoe. Um abração. Que Deus abençoe. Um abraço.
13: Bom dia, Odinei. Bom dia a todos aí. Aqui é o Claudir Maia, aqui do bairro Rupi. Eu coloco no sorteio, coloco meu neto Antônio Miguel Borba também para participar do sorteio do frango. Ainda mais um ótimo e abençoado domingo a todos aí. E já desejando os parabéns aí, que continue essa pessoa que você é, agradando e abençoando todo mundo aí, tudo e bom.
14: Bom dia, Odinei. Eu sou a Juseca do bairro Nossa Senhora Aparecida. Coloca meu nome do meu filho no sorteio. Quero te desejar um feliz aniversário, que Deus te abençoe sempre. Muita paz, muita saúde. E se você puder rodar aquela música do Eduardo Costa, Bebo Mas Não, eu agradeço. Tudo de bom para você. Um ótimo dia. E mais uma vez, feliz aniversário.
15: Bom dia, Dinei. Parabéns pelo teu aniversário, Dinei. E quero parabenizar também a Andressa Toro, que está de aniversário hoje, desejar ela toda a felicidade do mundo, tá bom? Do Ivi e da Natália. E a música é Feliz Aniversário com o JTM. Eu ofereço para todos meus amigos de sempre. Quero que ofereça pra Dayana e da Fonseca, que é a mãe dela também.
2: Você está em sintonia com a Rádio Líder FM, com o Domingo Líder, até o meio-dia, o melhor da música, tá? Nativista gauchesca sertaneja, música de bandinha também, e você participando, tá? 984377826. E você que participa, concorre a um frango assado aqui da padaria Gostinho da Manhã. Quero aproveitar e mandar um abraço aos amigos da padaria, também em especial ao proprietário Passarelinha, e também já vou mandar um alô aos amigos do restaurante Sabor do Meio Dia, o Passarelinha, que também é proprietário lá, e o gerente Alexandre, né? Que também tem esta parceria aqui conosco. Muito obrigado, viu? Por dividir esta parceria, por ser parceiros aqui da Rádio Líder. Afinal, a gente agradece aos ouvintes, mas também aos nossos anunciantes, que possibilitam que a gente entre ao ar todo santo dia, para garantir também a nossa bufunfa, né? Senão o chefe não nos paga. É, e se a gente pudesse viver sem salário, mas não tem como, é impossível. Então tá bom, um abração a todos os anunciantes que acreditam no nosso trabalho. E é a audiência líder, né? Que nem um foguete. E a gente está cada vez mais trazendo ouvintes, e você que está nos ouvindo agora, que tem um familiar, tem um amigo, que talvez ainda não ouça Líder, avisa essa pessoa, porque afinal aqui é a rádio que mais premia você, sempre tem um comunicador amigo te fazendo companhia, e sempre tem prêmio também, é o Zap que mais premia. Então valendo hoje um frango assado do nosso parceiro aqui da padaria Gostinho da Manhã. Seguimos juntos aqui no Domingo Líder.

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Seja bem-vindo, bem-vinda a Líder FM neste domingão, hoje 30 de agosto de 2026, como eu falei, dividindo esta data especial, que é o meu aniversário, então muito obrigado por você estar aqui também comigo e obrigado a todos os parabéns, obrigado também por você que sempre nos acompanha, não só hoje, né? Eu sempre falo que o meu presente, o meu maior presente é ter você aqui, ouvinte líder, a gente divide a nossa vida com você. Eu sou muito realizado, sou feliz em estar aqui na profissão que eu escolhi, que eu sempre quis para minha vida, e é estar aqui com vocês. A minha profissão é dividir o meu dia, dividir a minha vida com você. Até o meio-dia estamos aqui dividindo esta manhã no Domingo Líder.

0: 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Eu vou por cima.
1: Opa, sardei, faca.
0: Não é só comer, não. Tá no birinheco.
1: Ah, você é no birinheco. Ah, eu aqui aprendi, vou tentar. Ah,

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13: Você está ouvindo a Rádio Líder FM, o Domingo Líder, Domingão, hein? No melhor estilo e na melhor frequência, juntos por aqui, dividindo esta manhã. Quero aproveitar e mandar um abraço pro Wagner. Eu encontrei ele essa semana, inclusive na academia, e ele me falou que a mãe dele, até não me recordo agora, na verdade nem pedi, aquele dia devia ter pedido, né, pra ele o nome da mamãe aí, mas que ela sempre nos acompanha. E ele estava visitando ela, E ela estava com o rádio ligado, acompanhando a programação do Domingo Líder. Então, muito obrigado pela audiência da senhora, tá? E também do Wagner. Wagner, que ele faz a academia comigo lá no Sesc, né? Então, um abração para toda a família aí que nos acompanha e para todos os demais que sempre estão nos ouvindo, nossos ouvintes. Tem muita gente aí que é ouvinte fiel, que não desgruda da Líder FM, tá sempre juntinho. Um abraço aos amigos também do interior, lá de Barreiros, o seu Olivo Corso e família, a esposa e também a filha vieram nos visitar esta semana, trouxeram algumas bergamotas aqui pra gente. Então, ó, muito obrigado mesmo de coração. E eles nos confidenciaram que o radinho, ó, não muda de estação, é só colocar na tomada e tirar, é sempre assim, não sai da Líder. Que legal, que alegria poder ter a companhia de vocês. E o domingo continua por aqui até o meio-dia.

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2: Faltando um minuto para as 11.
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0: E a gente vai para o WhatsApp, afinal tem ouvinte aguardando para entrar no ar. Quem é que tá por aí? Alô, muito bom dia.
1: Bom dia, Odinei, sou a Silvia Gonçalves do bairro José Rupi. Gostaria de participar do sorteio. Coloca a minha sobrinha, a Lavínia Gonçalves, também para participar. E feliz aniversário aí. Tudo de bom aí para você. Toca a música do Tia Garotos para nós ouvir.
2: Bom dia, meu amigo Dinei. Parabéns, parabéns, parabéns. Que Deus abençoe você sempre, sua família, e você, essa pessoa maravilhosa, continue sendo nossa alegria. Você é um locutor, nota mil. Amamos você aqui em casa. Roda uma música, Amigos para Sempre. Quero participar do sorteio. Abraço, amigo. Fica com Deus.
3: Bom dia, Odinei. É a Marisa Todescato. Gostaria de participar do sorteio. Toca a música, se possível, Doce Pecado, Levando Troco. Ai, gostaria de te dar os parabéns também. Muita felicidade, muitas saúdes e muitos anos de vida. Continue sendo essa pessoa que você é, alegre e feliz. Beijos, fiquem com Deus.
4: Bom dia, amiga. Sou a Márcia do bairro Jardim Idoto. Quero participar do bingo de hoje, Márcia Betano, com a seleção do Pereira. Bom domingo, amigo.
5: Dia, Odinei, parabéns para você, Deus te abençoe. Eu sou Angélica da Cruz, eu quero participar do sorteio e mandar uma música legal aí para mim, para ti. Deus abençoe.
6: Bom dia, Odinei, tudo bom? Meus parabéns, muitos anos de vida, tudo de bom, que Deus te abençoe, que você sempre seja essa pessoa especial para nós que curtimos a Rádio Líder. Tudo de bom. Seja um dia cheio de bênçãos e proteção. Manda uma música pra nós aí, o Dinei, de Paulo e Paulina, Amor de Primavera, só pra curtir hoje. Obrigado, Dinei. Feliz aniversário, aproveita o dia.
7: Bom dia, meu amigo Dinei, tudo certo? É o Luciano Vargas, de Joaçaba. Tô passando para parabenizar a programação maravilhosa de domingo. Desejar a todos um excelente dia, um ótimo domingo a todos nós, uma semana que se inicia, né? Seja abençoada por Deus, coloque o meu nome no sorteio e um baita abraço pra ti, meu amigo. Fica com Deus.
8: Ô Dinei, bom dia. Tudo certo, meu amigo? Tudo bem? Feliz aniversário e muitos anos de vida. Sucesso na tua carreira aí, guri. Aquele abraço. E gostaria de participar do sorteio aí, né? Um abração aí, o Evandro aí, o Bairro São Jorge. E manda pra nós aí, Tordilho Negro aí. Tá bom, meu irmão? Beleza? Um forte abraço.
9: Bom dia, Odinei, tudo bem? Me coloca no sorteio, Sirlei de Lima, da Estação Luzerna. Feliz aniversário, com muita paz, saúde e Deus abençoe.
10: Bom dia, Odinei, tudo bem? É a Juraci Guarani, quero participar do sorteio. Feliz aniversário, Odinei. Tudo de bom, muita saúde, muita paz para você. Fique com Deus. Amanhã o meu filhão tá de aniversário, Evandro Guarani, amanhã você, hoje. Nós podíamos comemorar junto, né, Odinei? Então tá, Odinei, tudo é bom. Um abraço, fique com Deus. Tchau, tchau. Tenha um ótimo domingo. Fique com Deus.
11: Bom dia, Odinei. Quero participar do sorteio. É a Marília da Serra Alta. E um feliz aniversário pra você. Tudo é bom. Abraço.
12: Bom dia, Odinei. Aqui é Fátima Alves de Moraes, do bairro Santa Teresa. Eu desejo muita felicidade, muitos anos de vida, que Deus sempre te abençoe. Essa pessoa maravilhosa, que sempre está na Líder. Meus parabéns.
13: Bom dia, meu amigo. Seja bem-vindo à nossa casa. Meus parabéns, muita saúde pelo seu dia. Colocar no sorteio.
14: Bom dia, Odinei. Ari aqui do Santa, me escreve no sorteio se houver, coloca meu nome, Divonete, Kelly e Ketin, mesmo Mário na oração do padre. Mas hoje eu gostaria de homenagear o padre Juveci, pároco da

0: vou dormir ouvindo a líder e acordo ouvindo a líder. E, por ninguém que pareça, sempre era você, né? Então, sinta-se muito abraçado, muitas felicidades, sucesso em todos os sentidos para ti. E que Deus o proteja sempre. Parabéns, Udinei.
1: Bom dia, amigo. Que a paz de Jesus esteja aí contigo, com todos vocês na rádio, com todos nós. Amigo, um feliz aniversário para você. Que o Espírito Santo sempre te ilumine. Que Nossa Senhora sempre caminhe com você, te cobrindo com o manto sagrado. Os anjos da guarda sempre te acompanhando. E o Senhor sempre te abençoando, te dando muitos anos de vida e muita paz. E eu também te abençoo. Gostaria de participar do sorteio. Se for atendida, Regina do Jardim Lindóia. Feliz aniversário, amigo. Deus abençoe.

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0: Vamos para o WhatsApp então, valendo um frango assado da padaria Gostinho da Manhã. Quem fala comigo?
1: Bom dia, Odinei, tudo bem? Falete Matos. Depois no sorteio, se houver, minhas filhas querem que ele mate no Ibari. Tenha um santo e abençoado dia. Um abraço. Parabéns, Odinei, que Deus te abençoe. Que você continue sempre essa pessoa feliz, transmitindo alegria para todos nós. Tenha um ótimo dia.
2: Bom dia, meu amigo Odinei. Sou a Cristiane da Casa do Bairro São Jorge e passando por aqui para confirmar a minha audiência diária com vocês. Quero participar do sorteio, meu grande amigo, e se possível colocar a Maria Alice e a Tiffany da Casa do Sorteio também. E desejando para você um feliz aniversário, que essa data se repita por muitas e muitas vezes, tá bom, meu querido? Seja essa pessoa maravilhosa e humilde que você é. Que Deus abençoe sempre e um ótimo dia. Parabéns pra você. Beijos, beijos, beijos.
3: Bom dia, Odinei. Tudo bem? Tudo certo? Terezinha Menezes do Bairro Santa Teresa. Bem-vindo à minha casa. Tô passando aí pra te desejar um feliz aniversário, tá? Com muita paz, muita saúde. Aproveite bem teu dia. Que é só uma vez por ano, né? Seja muito feliz, tá? E me coloque no sorteio se tiver. E pode ser uma música. A próxima que tiver aí, tá? Obrigada, tá bom? Um ótimo domingo pra você.
4: Bom dia, Odinei. Tudo bem? Quero participar do sorteio de hoje, Dei. E parabéns, muitos anos de vida. Que Deus te abençoe. Dê bastante saúde e proteção pra você. Você tem um dia feliz hoje e sempre, tá bom? No mais, tudo de bom aí pra você da vida.
5: Bom dia, Odinei. Queria participar do sorteio. Minha mãe Tiffany da Casa Pires. Quero colocar a mamãe Cristiane da casa no sorteio. Também minha irmãzinha Melis da casa no sorteio também. E também, feliz aniversário. Que esse seu dia seja cheio de felicidade e alegria.
6: Bom dia, Odinei. Queria participar do programa. Meu nome é Jucimara Pereira da Silva. Te desejar um feliz aniversário. E me inclua no sorteio ali. Um abraço e um bom domingo.
7: Bom dia, Odinei. Bom dia. Divonete do Rosário do José Rupen. Põe no sorteio aí o Luiz Alves também, meu amigo. E um feliz aniversário pra você aí. Tudo de bom. Que teu anjo da guarda te acompanhe hoje e sempre, tá bom? Muitas felicidades aí, Odinei.
8: Bom dia, Odinei. Deus abençoe você pelo teu aniversário de hoje. Que Jesus esteja sempre ao teu lado. Que tenha sempre essa voz bonita, linda que você tem. E gostaria também de participar do sorteio. E meu nome é Maria Almeida. E gostaria muito que Deus te ilumine e ponha a música... Uma gaúcha bonita, tá bom? E que Deus abençoe você nesse dia e derrame chuvas de bênção para você e na tua família, tá bom? Obrigada, fica com Deus. Deus abençoe seu dia, feliz domingo para você. Aproveita que hoje é teu dia. Abraços.
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5: Seguimos aqui com o WhatsApp Líder. Você participando através do 984377826, valendo hoje um frango assado da Gostinho da Manhã. Quem é que fala comigo aí? Alô, bom dia.
14: Bom dia, Odinei. Aqui é a Ciane do Rufo. Quero participar do sorteio. Feliz aniversário pra você. Muitos anos de vida. Tchau, obrigada.
15: Bom dia. Odinei, eu sou a Vilma, estou ligadinha na programação e gostaria de participar do sorteio, amigo. Coloca o nome da minha sobrinha Alexia Rodrigues de Lima no sorteio, amigo.
16: Bom dia, Odinei. Jair Vargas. Coloca qualquer uma aí. Nós aí. Ou pode ser dia de chuva com o Walter Moraes. E feliz aniversário, tá? Que Deus te abençoe todos os dias, beleza?

0: Diodinei, é a Lívia. Parabéns, Deus abençoe. Me coloca no sorteio.
1: Bom dia, Dinei. Meus parabéns. Aqui quem fala é Oliva de Oliveira Atacado, bairro São Jorge. Feliz aniversário para você, que você seja essa pessoa que você sempre foi e sempre é. E Deus que te abençoe, que a tua caminhada e abençoe você, teu aniversário, que você seja um homem muito feliz, que você seja essa pessoa que você sempre foi, tá bom? Muito obrigado. Parabéns.
2: Bom dia, Aldinei, tudo bem? Passando para te desejar um feliz aniversário, que Deus abençoe tua vida, muitas coisas boas e que tudo de melhor te aconteça, tá bom, meu amigo? Me coloca no sorteio fazendo um favor, tá? Um abraço da Dai.
1: Bom dia, Odinei. Feliz aniversário, que Deus te abençoe, te proteja a cada passo do caminho, que Deus esteja contigo, te abençoando, te protegendo. Sou a Ivonete Branco e me coloca no sorteio, e coloca meu netinho Bernardo Corrêa no sorteio também. A música pode ser o Velho Casarão, do Teixeirinha. Um abraço, fica com Deus.
3: Eu, Dinei, tudo de bom? Feliz aniversário, que Deus te abençoe, meu amigo. É a Saleta Equados. Um abração, beijo.
4: Oi, Odinei, bom dia. Primeiramente, quero desejar um feliz aniversário. Que você seja muito feliz, muito abençoado e tenha muitos e muitos anos de vida, com muita saúde, muita paz, muita prosperidade. Sonhos que você consegue realizar todos os seus sonhos que você merece. Um feliz aniversário de todos nós aqui de casa, beleza? Um abraço, fique com Deus.
5: Bom dia, Dinei, que é Eva Borges aqui do São Jorge, estamos na escuta. Em primeiro lugar, quero te parabenizar pelo teu dia, pelo teu aniversário. Muitas felicidades, Deus te abençoe, muitos anos de vida. E que Deus te dê muita saúde e muita força para você ficar bastante tempo com nós aí na rádio, tá bom? Um abração, um beijão no teu coração. Oferece o programa lá para a Comadre Salete, Potom, e manda uma música aí de aniversário para você mesmo.
6: Bom dia, Dionei. Tudo de bom para você. Felicidade para você. Meus parabéns. Hoje eu e você estamos no aniversário, né? Reunido na rádio. Moro aqui vizinha da rádio. Um abraço para você. Tudo de bom, tá? Que Deus abençoe nós. Amém.
7: Bom dia, Rádio Líder. Manda parabéns pro Assis Brasil que tá de aniversário hoje.
8: Bom dia, Odinei. Parabéns pelo teu dia hoje. Aproveite o teu dia. Podia mandar manhã de chuva para nós e me põe nos brindes. É o Célio aqui de Joaçaba. Um abração. E com Deus aí.
9: Bom dia, Odinei. Tudo bem? É Ondina aqui da entrada Barra Verde. Odinei, se sinta abraçado e toda a minha família está desejando um feliz aniversário para você. Que Deus te abençoe e te proteja sempre, que você continue sendo essa pessoa legal que você é. Nós todo dia escutamos teu programa. Você é muito, muito amado aqui por todos nós. Tchau, tudo de bem, tudo de bom. Quero participar do sorteio também. Tchau.
10: Bom dia, Odinei. Estou ligando especialmente hoje para te parabenizar pelo teu aniversário. Que você é uma pessoa querida, uma pessoa amada. A Rádio Líder merece ter você ali. Então, que Deus te abençoe, que te dê muita saúde, muita paz no teu coração e muitos anos de vida, né? É o que deseja tua amigona, que está sempre na escuta, Carmelina Gelati. E gostaria também de participar do sorteio. Muito obrigado se for atendida. Um abração, uma ótima semana para todos nós.
11: Bom dia, Dinei. Tudo bem? É Seronir Rodrigues de Luzerno. Eu gostaria de participar do sorteio. E manda uma música para nós aqui que estamos na escuta. Obrigado e um ótimo domingo.
12: Bom dia, meu amigo Dinei. Parabéns para você, querido. Muitos anos de vida, bastante saúde, paz, alegria. Continue sendo essa pessoa especial. que todo dia eu escuto a Rádio Líder da manhã à noite. Tenha bastante saúde, viu? Que Deus te abençoe, ilumine teus caminhos. Quero participar do sorteio aí, a Marisa Varela que tá falando. Pode mandar a próxima música, tá bom, querido?
13: Bom dia, Dinei. Aqui é a minha nossa de Fátima do Oeste. Eu coloco no sorteio, coloco a minha mãe do Lezeca pra trás no sorteio. Parabéns, muitos anos de vida e um bom domingo pra você.
14: Bom dia, Odinei. Parabéns por teus dias de aniversário e muitas felicidades e muitos anos de vida. E eu também gostaria de participar do sorteio e oferecer para minha mãe, que é Vinilda Rex, e meu marido, Idair Benedetti. Mas é que pode ser a próxima. Tenha uma abençoada domingo.
15: Bom dia, Odinei. Bom, feliz aniversário, que Deus abençoe, Maria Salete Correia, daqui do São Jorge. Manda para todas minhas comadres aí, e bom feliz aniversário, boas festas para ti, que você é um baita agricultor aqui para nós. Deus abençoe.
16: Certo, Terezinha, me diz que orando, né? Seja muito feliz, tá? E me coloque no seu...
17: Bom dia, meu amigo Dinei. Tudo é bom? Feliz aniversário, que Deus abençoe os seus caminhos. Tudo de bom, meu amigo. E te ofereço uma música para você aí. Pode ser uma do Chicorei Paraná, Menina da Aldeia. Essa eu tô oferecendo para você. Um abraço, meu amigo. Tudo bom? Que Deus abençoe os seus caminhos.

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1: E vamos chegando ao final de mais uma edição aqui do Domingo Líder, mas antes eu quero fazer o sorteio, claro, se eu não fazer o sorteio, ai, ai, ai, coitado de mim aqui ao sair da rádio, né? Então, hoje tem um frango assado para você que participa aqui conosco, num oferecimento especial da Padaria Gostinho da Manhã. Um abraço mais uma vez ao Passarelinha e a todos os colaboradores também. Então, ó, o combinado é o seguinte, você que ganhar hoje vai requerer o seu prêmio na semana que vem. A partir de amanhã, você já vai poder vir aqui na rádio, falar com a Sabrina em horário comercial, retirar o vale e depois, no final de semana que vem, você pode pegar aí o frango assado aqui da Padaria Agostinho amanhã. Combinado? Então, bora lá. Cruzem os dedos, que rufem os tambores, pois vamos saber quem será o felizardo ou a felizarda a ganhar esse prêmio de hoje. E é do áudio que a gente vai ouvir agora.
2: Bom dia, Odinei. Parabéns pro teu dia hoje. Aproveite o teu dia. Podia mandar manhã de chuva para nós e me põe nos brindes. É o Célio aqui de Joaçaba. Um abração. E com Deus aí.
1: Parabéns. E como eu falei, só vir amanhã aqui ou a partir de amanhã em horário comercial e falar com a Sabrina e retirar o valezinho e depois você encomenda para retirar o seu frango na semana que vem também, no sábado ou no domingo, falar com o pessoal da Padaria Gostinho da Manhã. Muito obrigado a você que esteve aqui comigo dividindo este domingo especial do meu aniversário, tá? Desejo a você um bom almoço, Deus abençoe, um ótimo domingo e a gente se encontra amanhã aqui na Líder FM. Até lá, tchau, tchau.
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1: 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Alô, alô, meu Brasil, tô chegando. A partir de agora do teu rádio, mais um Ritmos do Sul, tchê. O programa mais bagual do teu final de semana está entrando no ar comigo, Paulo Isaías, te fazendo companhia a partir de agora, durante as próximas duas horas, tocando a boa música do Rio Grande. É a cultura e a tradição gaúcha a partir de agora na tua rádio favorita, em duas horas de muito som legal para te fazer companhia agitando o teu final de semana. E a gente começa com o grupo Bailaço, Igual um Vulto.

0: e com grande satisfação que eu convido nesse momento o grande grupo Portal Gaúcho para cantar comigo esta canção.
1: Estamos chegando, Chiru Missioneiro. Também tive que dar

0: Fechando o primeiro bloco do programa, Chilo Missioneiro junto com o Portal Gaúcho, parei com a Gandaia, Serate. E ainda teve Tia Barbaridade, eu acreditei. Os Bateadores, Chinoca e Grupo Bailaço igual um vulto. Em seguida retornamos com Ritmos do Sul.
1: Meio-dia e 17.
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0: Muito bem, gente, retornamos com o nosso Ritmos do Sul. Um abraço pra indiada que tá ligada com a gente em casa, no trabalho, no carro, enfim, aonde quer que tu estejas, tá valendo demais a tua companhia, tchê. Agora tem Amantes do Laço, o cara do trator.
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0: Tchau.
1: Voltamos o tempo, ano de 2013, Baitaca, ninguém é mais que ninguém. Antes, Fogo de Chão, Cansou de Esperar, Sandro Coelho, Saudade de Tu e Amantes do Laço, O Cara do Trator. Já voltamos, Gê, não sai daí.
2: Meio-dia e 34.
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1: Tu tá no Ritmos do Sul, o programa mais bagual do teu final de semana. Obrigado pela audiência, você que está em casa, você que está no trabalho, obrigado pelo carinho, obrigado pela companhia, tchê. Agora, tchê, garotos, dão de berço.
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0: minutos de ouro. Eu sei que sou um bagual no Ritmos do Sul. Antes, grupo Marcação, Anjos Não Mentem. E Tchê Garotos, Dom de Berço. Já voltamos com Ritmos do Sul. 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
1: Meio-dia e 49.
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7: Aqui é o programa mais bagual do teu final de semana, é o nosso Ritmos do Sul, te fazendo companhia, com muita alegria no coração, Paulo Izeias contigo, agradecendo desde já tua sintonia, tu que está comigo e vai ficar comigo durante esses próximos minutos aí ouvindo o nosso programa. Vem o nosso balanço, Restos Mortais.
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0: Fechando nosso quarto bloco com o Compasso Fandangueiro, floreando a Cordione, a participação especial dos quatro Galdérios. Essa é a nova deles, hein? Talagaço errou. Estação Fandangueiro, eu tô querendo você. E nosso balanço, Restos Mortais. Já voltamos, Indiada. Não sai daí que o Ritmos do Sul não para. 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
0: É isso aí, amigos e amigas, retornamos e já estamos entrando na última hora do nosso programa. Tem mais uma hora de muita música gauchesca de fundamento para alegrar o teu final de semana. Tá aí em casa fazendo aquela lida, né? Tia sempre a patroa manda fazer alguma coisa e tá ligado no nosso programa. Obrigado pela companhia, obrigado pela audiência. Tá chegando os quatro Galdérios, profissão de gaiteiro.
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3: É hora e a vez de João Luiz Correia, se for falar em cavalo.

0: Ouvimos aí Thomas Machado, Tipão Limpa Banco, junto com João Luiz Correia. Tchê Chaleira, Ficar por Ficar. João Luiz Correia, Se For Falar em Cavalo. E os Quatro Galdérios, Profissão de Gaiteiro. Em seguida, o Ritmos do Sul volta por aqui.
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0: Simbora com o nosso Ritmos do Sul. Alô, meus amigos do interior, o pessoal das comunidades rurais, os amigos dos sítios, das fazendas, das estâncias, da pequena e da grande propriedade, o amigo do agro, porque o agro não para. Obrigado pelo carinho da audiência. Tem Walter Moraes, Dia de Chuva.
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0: No Ritmos do Sul, ouvimos Chegurinha, Onde Anda Meu Amor? Antes, Luiz Carlos Borges, Redomona e Walter Moraes, Dia de Chuva. Eita, seleção top essa da nossa produção. Eu volto já.
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0: Tu estás no Ritmos do Sul, programa mais bagual do teu final de semana, te fazendo companhia. Música de fundamento é por aqui, tchê. E agora vem chegando Calvã Furacão, gauchia preparada.
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0: companheiro.
1: Fechando mais um bloco do Ritmos, Paulinho Bocelim lidando com a pecuária. Xeloquedo, pode pegar. Checa careca, um gaúcho de a cavalo. Cauã Furacão, gauchinha preparada. Eu volto em seguida com Ritmos do Sul, tchê, não sai daí. 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
2: 1:51.
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10: Muito bem, estamos chegando ao último bloco do Ritmos do Sul de hoje. Obrigado pelo carinho, obrigado pela companhia, amigos e amigas que estiveram com a gente. E agora é hora de curtirmos as últimas músicas preparadas para finalizar muito bem o programa. Chegando o Portal Gaúcho, a nega vem brabo, aí fica feia a coisa.
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12: É, rapaziada, sabe a nega véia aquela?

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1: Grupo Candeeiro, só mais uma vez, junto com o bando da primeira dama no Ritmos do Sul.

0: tocando com os Monarcas, o vento, linda música aqui no Ritmos do Sul. Antes, Grupo Camperismo, Quando a Gaita Chora, com Juiz Correia. Candeiro, Só Mais Uma Vez, com Banda Primeira Dama e Portal Gaúcho, Adega Véia em Brabô. Valeu, meus amigos e minhas amigas, obrigado pelo carinho da companhia. Voltamos semana que vem, se Deus quiser, no mais o Ritmos do Sul, na vida de todos nós. Um abraço cinchado a todos, ótimo restante de final de semana e ótima semana para todos nós. Valeu, gente, tchau, tchau.
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20: Oi, oi, oi, gente boa do meu coração, está no ar mais um Mega Fã e o nosso especial traz hoje a trajetória, os maiores sucessos dele, o nosso ícone do forró. Vamos curtir o Mega Fã inteirinho de Wesley Safadão.
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20: é Wesley Safadão, nascido em Fortaleza, Ceará, no dia 6 de setembro de 1988. É o Wesley.

Ele tocava em festas e eventos locais, buscando espaço no disputado cenário do Ceará. Bom com carisma e a voz marcante de Wesley, o grupo foi ganhando notoriedade no circuito do forró eletrônico e expandiu a sua agenda para outros estados do Nordeste, transformando-se

televisão no programa Domingão do Faustão da Rede Globo. Em menos de 6 meses, meus amigos, Wesley Safadão já voltava para o palco do Fausto Silva por aclamação popular e para...

0: Foi especial Wesley Safadão que volta já já.
1: 2h27.
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Hoje, nosso mega fã especial Wesley Safadão. E o primeiro grande sucesso do Wesley em sua carreira solo veio com a música Camarote, lançada em 2015, com seu refrão contagiante e batida envolvente. Camarote conquistou o público e se tornou um dos

0: com Wesley Safadão. Daqui a pouquinho tem mais.
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2: 2h42. 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

0: Safadão aqui no nosso Mega Fã. E foi no ano de 2017 que ele fez a sua primeira turnê internacional. E nessa turnê, o cantor fez diversos shows no estado da Flórida, Estados Unidos. Em 2018, ele começou a turnê WS Mais Uma Vez Tour, que fez shows tanto no Brasil como em países como França, Inglaterra, Portugal e também na Suíça.
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0: 2:55.
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10: Já estamos de volta, Mega Fã Especial Wesley Safadão, que no ano de 2024 lançou o álbum A Rocha Safadão, que foi um estouro. O projeto fez tanto sucesso que virou uma festa gigante rodando o país, com edições especiais em São Paulo, Fortaleza, Salvador, cheias de convidados tops, meus amigos.

especial, Wesley Safadão. E neste ano, Wesley lançou o DVD Meu Forró é Mundo, gravado ao vivo em uma vaquejada em Pernambuco. Esse projeto veio para celebrar toda a força da cultura nordestina. Com milhões de fãs nas redes sociais, hits que não param de tocar. Safadão continua se reinventando e provando porque é um dos maiores nomes da música do Brasil.

0: Incrível, né? Quanta música boa que a gente curtiu. O menino de Fortaleza conquistou o Brasil inteiro e transformou o forró num verdadeiro fenômeno. Wesley Safadão é a prova viva da força da cultura brasileira. Beijinhos pra você que nos acompanha. Até o próximo Mega Fã.
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5: 3:11.
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3: Santa lá embaixo, o Santa lutando para não cair. Do outro lado, o Futebol Clube tem Memphis Depay de um lado. Do outro lado, tem Neymar, o garoto Neymar. Oi, velho Neymar, tá de volta nesse jogo, e nós estamos transmitindo diretamente na arena do Corinthians para você. Tem Corinthians e Santos, Guilherme Nápoles, imediato para a Noite Assim. 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Baixe o aplicativo, vamos pra trás, Corinthians e Santos para você. Tá lá o Guilherme Nápoles, né? O meu boa tarde para você. E eu quero saber, você deve estar cobrindo o Corinthians. Coringão tá pronto, tá definido. Boa noite, boa tarde, meu caro Guilherme.
4: Grande Nilson César, um abraço para você, um abraço para os amigos que nos acompanham aqui na jornada esportiva da Jovem Pan. As duas equipes, viu, Nilson, já definidas, confirmadas e escaladas. É confronto importante, o Santos a um ponto da zona de rebaixamento. O Corinthians tentando se firmar na parte de cima da tabela. É confronto de gigantes, é confronto de Neymar contra Memphis Depay. As duas equipes definidas, confirmadas.
3: Tá legal, você vai trazer o Santos, já contabilizando que vai trazer o Corinthians agora aqui. E o Coringão, tá pronto, tá definido. Boa tarde, Chacon.
5: Boa tarde, Nilson César. Um abraço para você, um abraço para o pessoal ligado aqui na Jovem Pan. Está definida também a equipe do Corinthians, a teórica força máxima. O técnico Fernando Diniz hoje vem com tudo para buscar uma vitória no clássico. Vitória essa que seria fundamental para o Timão seguir sonhando na parte de cima da tabela no Brasileirão.
3: Tá parado, Tecão, esse é o nosso... Aí, agora sim, que beleza, Coquinho. Esse é o... Coquinho, a primeira vez na história, em 44 anos de Jovem Pan, que eu tô pedindo para baixar um pouquinho o ambiente. Isso é inédito, hein? É a primeira vez na história. Bruno Prado vai estar comigo aqui, para Corinthians e Santos. Chovendo, né? Tá lá, rapaz. Ah lá, rapaz, pessoal molhadinho da Silva. Bruno, você não gostaria de estar lá naquele meio, essa galera? Ah, Bruno.
6: Não, obrigado.
3: Eu não, eu também não.
6: Aqui tá bom, né? Aqui
3: de
6: tá...
3: jeito nenhum.
6: Ah, frio,
3: e aí, tudo. Bruno? Corinthians e Santos. Você sabe que o Santos se dá bem em Itaquera, sabia disso, Bruno?
6: Verdade, tem algumas vitórias.
3: Tem um retrospecto legal lá.
6: É, eu me lembro do último jogo do Silvinho no Corinthians, que o Marcos Leonardo fez 2 gols. O Santos tem algumas vitórias, teve uma em Copa do Brasil lá em 2015, mas é um jogo em que o Santos chega numa situação bem difícil, tomou um baile do Palmeiras na Copa do Brasil, no Brasileiro até conseguiu ganhar do Vasco em São Januário, enfim. Mas o Corinthians favorito, jogando em casa, para mim o Corinthians é favorito diante do Santos. Corinthians hoje com o Memphis Depay de titular, no outro lado o Neymar, mas Corinthians em casa tem um favoritismo.
3: Tá falado. Tá aí, portanto, o Coringão pronto, o Coringão definido. Vamos lá, Chacon, vamos trazer as equipes da Paraguai daqui a 4 minutos. Giovanni, Chacon, sobe o hino do Coringão, sobe o hino do Coringão. Vai lá, Coquinho, sobe o hino. Me dá o Coringão. Rivelino joga ou não, Tiagão?
7: Tá fora do jogo de hoje, viu, Nilson? Rivelino tá fora. Quer saber de mais alguém?
3: Não, só que Cátiz morreu. Então, eu tenho certeza não que não joga. Mas o River, eu pensei que podia botar nessa meiuca aí. Vamos lá, e o Coringão tá pronto, meu caro Giovanni Chacon?
7: Tá pronto, escalado pelo técnico Fernando Diniz, definido o Corinthians, Esporte Clube Corinthians Paulista, que vai a campo com Hugo Souza, o goleiro com a camisa de número 1. Mateuzinho veste a número 2 ao lateral direito. A dupla de zaga é de Gustavo Henrique, número 13, e Gabriel Paulista tem a camisa de número 3. Na esquerda, Matheus Bidu veste a camisa de número 21. O meio-campo de Ranieri, 14. Alan veste a camisa de número 29. Rodrigo Garro tem a camisa número 8 e tem também a faixa de capitão da equipe corintiana. Caio César veste a 37. Dieguinho, filho do Terrão, menino da base, camisa de número 61 para ele. E também no ataque, renovado, camisa número 10, Memphis Depay, confirmando o Corinthians. Hugo Souza, Mateuzinho, Gustavo Henrique, Gabriel Paulista, Matheus Bidu, Ranieri, Alan, Garro, Caio César, Dieguinho e Memphis Depay. O banco de reservas tem Cauê, João Pedro, Pedro Raul, Pedro Milans, Matheus Pereira, Anguileri, Charles, Hugo Farias, Iago Machado, Guinegão, Luizinho e Alex Santana. Esse é o Esporte Clube Corinthians Paulista, meu caro Nilson César.
3: Agora o peixe, o tanto que vai jogar parece o Marília. Ah, não, parece o Marque. É igualzinho de forma do Marília. Seu Tuto Maveve falou isso. Ah, nossa, o Santos de Azul parece o Marque. É, ele que era santista. Me dá o Santos, Guilherme Napoli.
4: Vestido de azul, o Santos de Neymar Júnior, que imita Memphis Depay com uma faixinha na cabeça. Os dois que são amigos fora de campo, mas hoje se enfrentam aqui na Arena de Itaquera. Do técnico Cuca tentando se afastar do Z4, vem o Peixe com a seguinte formação: do goleiro ao centroavante, anote aí, Nilson César, na meta 77, Gabriel Brazão ao goleiro. A linha de defesa tem 18, Igor Vinícius pelo lado direito. O miolo de zaga de 4, Lucas Veríssimo, ex-jogador do Corinthians. E camisa de número 14 para Lua Pérez. Escobar, número 31, é quem fecha a linha de defesa pelo lado esquerdo. No meio de campo, são três volantes. 15, William Arão. 48, Gustavinho. E 8, Gabriel Bontempo. Álvaro Barreal, com a número 22, é quem arma o time do Santos. Que tem no ataque a dupla, os cunhados. 9, Gabriel Barbosa. E 10, o capitão do Santos, Neymar Júnior, a grande esperança. Repeteco do Peixe, que vem a campo com Gabriel Brazão, Igor Vinícius, Lucas Veríssimo, Luan Pérez e Escobar. William Arão, Gustavinho, Bontempo, Barreal, Neymar e Gabriel Barbosa. No banco de reservas, são 12 jogadores à disposição do técnico Cuca. São eles: 1, Diógenes; 11, Rony; 16, Tassiano; 17, Gustavo Cavadeiro; 21, Moisés; 26, João Ananias; 27, Davizinho; 28, Cristian Oliva; 30, Miguelito; 32, Benjamin Golazer; Rafael Gonzaga, número 38, e Samuel Pierre, 81. O Santos definido, confirmado e escalado no céu.
3: Tá legal. Quem apita em Itaquera? Para, meu caro Napoli.
4: O dono do apito, o Wilton Pereira Sampaio, do estado de Goiás. E o resto da moçada, Giovanni Chacon.
3: Tá legal. Tá aí, portanto, pronto, Corinthians. Pronto, Santos também. Corinthians e Santos vão chegar. E o bicho vai pegar. Bruno Prado, Corinthians e Santos para todo o Brasil. Diga lá, Bruno.
6: Bom, Nilson, Corinthians com 3 atacantes. Novidade, não tem o Bidon, que está suspenso. O Yuri Alberto ainda não está recuperado. E vai o Memphis centralizado. O Yuri Alberto fora do jogo mais uma vez. O Yuri Alberto faz falta para o time do Corinthians. E o Diniz opta por Dieguinho de um lado, Caio César do outro. Dois jogadores opções de drible, de velocidade. Então, dentro do que tem de opção, e o Carrijo acabou ficando fora também, não está nem no banco, é uma opção correta do Diniz. Pedro Raul vinha muito mal e o Memphis ainda não está 100% fisicamente. Ele mais solto por dentro, vai ficar mais à vontade. Depois, quando tiver o Yuri à disposição, o Bidon à disposição, vamos ver como o Diniz vai armar essa equipe do Corinthians. E do outro lado, o Santos, também um pouco mais protegido, na teoria, com o Bom Tempo e o Barreal na equipe, que sem a bola cada um fecha um lado, deixa o Neymar e Gabigol mais soltos por dentro com a bola, principalmente o Bom Tempo vem jogar mais pelo meio, é um meia que vai fechar o lado direito e depois atacando vem por dentro, e Neymar e Gabigol os dois mais à frente, dois jogadores que têm as suas oscilações, não estão no seu auge, mas ainda são os caras que ajudam o Santos. É do pé do Neymar que sai alguma coisa, é do pé do Gabigol que saem os gols do time do Santos. Santos depende muito desses atletas, pode faltar velocidade pro contra-ataque, né? O Santos não tem nenhum jogador de grande velocidade no seu time titular para contra-atacar num jogo em que o Corinthians deve ter a bola e o Santos deve marcar mais atrás para tentar explorar os espaços deixados pelo Corinthians. Corinthians é um time melhor, não que seja um super time, Corinthians tem as suas dificuldades, mas é um time melhor que o Santos. Corinthians no meio de tabela do brasileiro, mas bem na Libertadores. Santos perto da zona de rebaixamento. Em casa, o Corinthians é um time que tem mais condição de vencer o Santos.
3: Tá legal, tá aí o Bruno Prata falando aqui do Corinthians, atentando. Carro é o capitão da parte, clube Corinthians Paulista. Neymar tá com a fatiga na cabeça, é aquela 100% de Jesus? Acho que é, né? Deixa eu ver.
8: Acho que essa não, viu, Nilson? Hoje ele tá com uma faixinha branca só. Mas ele vestiu, ou usou a faixinha 100% de Jesus, quando foi campeão das Olimpíadas em 2016. Medalha de ouro contra a Alemanha.
3: Ah, eu acho que é o Renato até pai.
8: É, pode ser, pode ser.
3: Vai ver que ele está homenageando o seu amigo Depay.
6: Eu acho que sim, acho que ele meteu a faixinha ali para imitar o Depay, para zoar o Depay ou para homenagear. São amigos, né?
3: É, seu amigo. Vai ver que é homenagem ao Depay. O Santo tocando de muito estranho. Ah, eu não gosto. Você sabe que eu sou favorável a mudanças, design das camisas. Mas eu acho que o mais interessante é você manter as cores do clube. O azul não tem nada a ver com o Santos. Essa é o Napoli. Seria a cor do mar. Mas a cor do mar de Santos não é azul, hein? Os olhos do Nápoles. Ou então, em homenagem aos olhos do repórter mais bonito do Brasil. Seria isso, meu caro Nápoles?
9: Olha, Nilson, eu arrisco dizer que esse não é o motivo, mas eu fico muito honrado de você sempre lembrar dos meus olhos claros, viu, Nilson? Fico muito feliz. Só passando informações importantes, viu, Nilson? O Santos, nessa semana, quitou o transfer ban na FIFA por conta da contratação do Jean Lucas em 2023 e se aproximou de duas contratações. O Arthur, ex-volante do Grêmio, tudo certo entre as partes. E também o Emerson Palmieri, lateral esquerdo, menino da Vila, inclusive. Resta só a liberação do Olympique de Marseille para ele viajar ao Brasil e fazer exames médicos para assinar com o Santos.
3: Tá legal. Eu vi uma foto do Guilherme Napoli, lindíssima, rapaz. Junto com a Flávia, sua noiva, Flávia Delício, né? Eu vi uma foto maravilhosa. Maravilhosa. Ele é, sem dúvida, o repórter mais bonito do Brasil. Tá tudo pronto. O Santos aqui, posicionado. Amiga esquerda com o time de Vila Belmiro. O árbitro, boa tarde a todos nós. Bom futebol pra você. Ricardo Napan, saiu o time do Santos em trabalho do Conduca Perítimo. Tem o Ilha Arão, Arão da segunda time de Vila Belmiro, lá vem Arão, Escobar, fica pedindo pela esquerda, trabalha curtinho para Escobar, desce o Santos com o Neymar, com a faixinha lá, fica fácil. Neymar domina, vem o peito de novo com o Arão, Arão tem Neymar, aberto na pelota pela esquerda de Capotete, Neymar início do jogo, 0-0, 0 Santos, 0 Corinthians, recupera o Coringão, a bem contra a pai. O Tepai que encolheu, dominou, tenta a finta, briga Neymar pela parte de bola, a bola sobra ainda para Mateuzinho, Mateuzinho recolheu e fica para Caio Teta até a segunda time do Corinthians, tem Mateuzinho, Mateuzinho prende para, vai tentar cruzar, cruzou, o Ilharão aparece, afasta, tira dali, briga o Santos com o Gabigol, de Gabigol para Neymar, que vem buscar a bola, para enfiar aqui na ponta, tem Igor Vinícius, Igor Vinícius, toque errado, chega o Ilharão, o Arão domina, toque errado também o Santos. Tocou o Gustavinho, direto pela linha lateral, mas arremesso para o time do Corinthians bater. O Santos gol do Brasileirão. É na Pan.
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3: Olha o canhoteado, perde a bola, recupera o time do Santo Antônio com o Gabigol. Gabigol dominou e trabalhou, décimo do time da Vila. Início do jogo, 0-0. Olha o Santos com o Lucas Vinícius, décimo do time da Vila Belmiro, aqui pelo setor direito do campo, enfim, errado. Recupera o Coringão, vem aqui pelo esquerdo, Matheus Bidu. Bidu tá décimo do Corinthians, 3 a pinta Bidu. Tentou pra pinta mais, fica pela. Opa! Olha só o pontapé do Barreal pra cima do Bidu. Você viu aí, meu caro o Guilherme Napoli?
9: Chegou forte o Barreal agora em cima do Matheus Bidu, né, Nilson? Pegou só o tornozelo do jogador do Corinthians. Falta marcada, já cobrada, vem o timão no ataque.
3: Vem o timão no ataque, tá 0-0 pra cá. 0 Santos, 0 também pro Corinthians. Tô se curtindo o futebol da Pan. Obrigado, torcedor brasileiro, pela massa grande audiência do futebol da Pan. Olha o Coringão, vem com o Dieguinho aqui pela ponta, vai Dieguinho, pisa na vara, tenta a fita, Dieguinho, outro pontapé. Você viu aí, Nápoles, o jogo começa muito duro. Diga, Nápoles, me diga, meu caro Giovanni Tchacó.
8: É, e dessa vez foi o Dieguinho, né, tentando gingar pra cima da marcação, foi derrubado, ganha falta. Dieguinho, como eu tinha destacado, né, cria da base da equipe do Corinthians, ganhando espaço com o Fernando Diniz. Diniz tem essa tradição, né, ficar valorizando os jovens dos times. Chance na bola parada para a equipe do Corinthians.
3: Lá vai Defay, lá vai ele para fazer a cobrança, vem para Defay, Defay e Garro, Garro e Defay, Defay com a 10, Garro também, lá vai Defay, bateu mal, Neymar de cabeça afasta, tira dali, briga pela posse de bola, sai jogando o time do Corinthians, lá vem Corinthians, vem com Garro, Garro com a Corinthians, joga na frente, tá sempre o time corintiano, tenta finta, bate no corpo do Neymar, a bola sai lateral. É, o som do Brasileirão é na Pan.
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3: Alta o Corinthians, vamos para a recorda pro Hugo. Hugo tem, Hugo tá bem, que pedindo enfiar mal aqui na ponta, deu certo. Ranieri ganha a jogada, enfim, o jogo na esquerda, o time do Corinthians vem Dieguinho, Dieguinho recorde, tenta a fita, Dieguinho, enfim, no meio para Bidu. Arão por baixo, passou, tira dali o Ilharão, vai tocando o Ilharão, desce pro time do Santos. Olha o Santos aí, trabalha o time de Vila Belmiro, arma do Santos. Vem tocando, vem com Neymar, Neymar recolhe, trabalha a bola, abre o jogo lá pelo setor esquerdo de campo, time da Vila, 0-0, 0 Santos, 0 Corinthians. Olha o toque da Pan chegando, quase 5 minutos, primeiro tempo do jogo, 0-0. É sempre bom transmitir. Corinthians e Santos é um grande clássico do futebol do Brasil. Lá vem Santos, para aberta, olha aí, chega aí, Guilherme Silva, toda a rapaziada, desce o time do Santos, arma de Santos para enfiada lá na frente, vai chegando por baixo, a zaga corintiana, a bola sai. Diga lá, meu caro Napoli.
9: Posse de bola é marcada para o Corinthians. O arremesso manual ainda no campo de defesa. Agora o árbitro está invertendo. Está dando a posse de bola para o Santos. O Escobar vem para a cobrança. Neymar está por ali também. Só uma informação, viu, Nilson? O Neymar ficou de fora do jogo contra o Palmeiras. Muito por conta do gramado sintético. Também porque estava pendurado. Ouvi de algumas pessoas do Santos que ele vai para o jogo na quarta-feira. Mesmo que o Peixe já quase eliminado da Copa do Brasil. Vem o Santos no ataque.
3: Lá vem o Santos, o brinco time do Santos, a arma do Santos vem com bom tempo, o falso jogo atrás de primeiro bom tempo, o teste pro time Santista, tem Lucas Veríssimo, abre o jogo na ponta, vem Arão, Arão desce, 0-0 pra cá, 0 Santos, 0 Corinthians, o Brasil inteiro tá ligado, hein? O Brasil inteiro ligado, curtindo o futebol da Pan. Guilherme, eu acho que já começou o Mengão, hein? Tô de olho no toco do Mengão também, vem trabalhando aqui, brinca pra lá, pra lá, vem vem aí brigando o time do Santo Antônio com o Apérez, do Apérez recolhe, teste pro time de Vila Belmiro, abra o jogo aqui na ponta, olha o Santos vem, e aí Bruno Prado, meu amigo, segura Bruno, deixa eu só girar, você quer que eu confirme o tempo do jogo? Passa a torcida brasileira. 6 minutos e 20 segundos. Primeiro tempo, tudo igual. É grande clássico. Corinthians 0, Santos 0.
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3: Melhor do universo, de todos os universos, do multiverso também, como diria Caio Rossini. Mas existe igual, junta todos, meu amigo, pode juntar todos, o meu patamar é só ali, ó, eu, Osmar, Fiore, Silvério, o resto vai pra lá, olha aí, para perto aqui, vem com o Matheus Bidu, Bidu, a 40, domina, atrapalha a bola curtinha, vem com o Gustavo Henrique, sai jogando, tá, seu time, do Santo do Corinthians, com o Ranieri, Ranieri trabalha a bola, abre o jogo curtinho, fica pela parte de bola, aí vem Ranieri, desce pro time do Corinthians, tem o jogo na frente para Dieguinho, Dieguinho recolheu, brincou, a bola sai pela linha lateral, Bruno Prado, eu quero ouvi-lo, 7 minutos e 30 segundos, nós estamos com o site, eu e Guilherme Silva, modestia.com.br. Diga lá, meu caro Bruno, 0-0 Santos e Corinthians, seu Bruno.
6: Um cenário esperado do Corinthians com a bola, Corinthians tentando achar espaços na defesa do Santos, até agora não criou nada, Dieguinho aberto na esquerda, Caio César na direita, o Memphis Depay jogando por dentro, ali como um centroavante, jogando mais avançado, e o Santos em alguns momentos muito atrás, até é normal que você se defenda em Itaquera, mas é que o Santos não tem muita velocidade para sair de trás, então ele tem que sair tocando e às vezes demora demais, tanto que o Neymar vem buscar a bola lá atrás, né? E o Neymar, quando vem buscar a bola atrás, fica longe do gol. Corinthians com a bola, mas com muita dificuldade para criar alguma coisa.
3: Gol no Rio, hein? Tem gol no Rio, é do Botafogo, hein? É isso mesmo, Chacon?
8: Exatamente. Arthur Cabral abre o placar para o Botafogo com 8 minutos da primeira etapa. Botafogo 1, Flamengo 0.
3: E o Santos tem aí com bom tempo. Complementa, Chacon.
8: Não, é isso, Nilson. Prioridade total também pro Clássico Paulista, mas o Botafogo, então, com 8 minutos no Maracanã, na condição de visitante, abre o placar contra o Flamengo. 1-0, Botafogo.
3: É o Marcelo pro Botafogo de Domingão. Vem Neymar, faixinha do Neymar. Tá, vai Neymar pra cobrança. Escanteio pro Peixe, Nápoles.
9: Pelo lado direito, Gabriel Montempo tentava o cruzamento, Hugo Souza fez o corte, vem Neymar na bola, vem o Santos.
3: Lá vem Neymar, na pequenina bola, Neymar vai bater, levantou na boca do gol, sobra o rebote de primeira, bola batida pelo Escobar, afasta, toca no Corinthians, tira dali, aí vem Corinthians, vai jogando com o Cajão Certa, tenta a fita, Cajão Certa, foi falta, hein? Vai tomar amarelo aí, vai tomar amarelo. Cartão amarelo pro Barreal. Você viu aí, Chacon?
8: É o primeiro cartão amarelo da partida, né? Barreal, camisa de número 22, amarelado.

0: cancelado mesmo o gol. 0-0, volta 0-0 o jogo Flamengo e Botafogo.
1: 0-0. 0 Flamengo, 0 Botafogo. Diga, Nápoles.
2: Só para confirmar, o Barreal estava entre os pendurados do Santos. Ele que não enfrenta o Internacional semana que vem pelo Campeonato Brasileiro.
1: Tá falado, meu caro Nápoles. 0-0. Até a 5 minutos, Santos brinca pela parte de fora, parte errado. Bate no carro. A falta do Lampério. Tira dali no Lampério. Falta o time do Corinthians. Aqui pelo setor do Canhoto de Campo. Tata Coringão. Vem com o Dieguinho. Vai perder. Insiste, Bidu. Ganha Bidu para Mateuzinho. Mateuzinho para Cole. Pisa na para Mateuzinho. Até a 5 do time do Corinthians. Enfia o jogo. Lá na frente, Ranieri. Ranieri vai levando o Coringão. Vai chegando. Vai apertando para Canhoto. 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Grande clássico Corinthians e Santos. Por enquanto, 0-0. Vem Bidu. Bidu teste pelo time do Corinthians. Já perdeu. Gabigol. Olha o contrato aqui no Santos. Tem Neymar. Gabigol vai levando. Neymar fica pedindo. E fica a bola para Neymar. Neymar que colhe. Tenta a fita. Voltou. Gabigol. Que coisa feia! Agora tem gol no Rio!
0: Pois é, e aí o Flamengo responde na sequência. Flamengo 1, Botafogo 0, Samuel Lino abre o placar pro... Que loucura, Nilson César!
1: É o meu Mengão, rapaz, metendo 1-0 pra cima do Botafogo. 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
1: Ó, Bidu, o Bidu vem aí, trabalha Bidu pra Memphis Depay, volta o jogo pra Ana, Ana desce pro time corintiano de primeira, vai batendo aí, Gustavo Henrique, bate a pampa! Que paulada, hein? Os caras abriram, ele bateu. Você viu que caceta. Aliás, esse rapaz, eu acho que está sendo observado para ser convocado para a seleção brasileira. Fala, Chacon!
0: É, e ninguém foi dar o combate a ele, né? Tem espaço e tinha um espaço, a visão era frontal ao gol. É, a meta santista finalizou ali o Gustavo Henrique muito bem, passando muito próximo do gol do Santos. Quase o Corinthians... Abre o placar, Nilson.
1: Ah, por pouco. Olha o Coringão de novo. Aí vem com o Caio Zeta. O terceiro do time do Corinthians vai levando o tempo. Falta, falta, mas mandou seguir. Achei falta. Lá vem Corinthians de novo. Insiste Caio Zeta. Briga pela bola. Caio Zeta joga. Recupera o time do Santos e sai jogando. Bruno Prado, 13 minutos e meio o primeiro tempo. 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
1: É, seu Bruno. O jogo tá animado, hein, Bruno?
4: Sim, uma boa chance para cada lado. E as duas com participação do Gustavo Henrique, zagueiro do Corinthians, né? A chance do Santos foi porque o Gustavo Henrique perdeu a bola. Uma bola recuada, ele dominou mal, perdeu a bola, teve a chance do Santos. E agora o chute dele de fora da área. O jogo, em relação a oportunidades, equilibrado. Mas é o Corinthians que está melhor. É o Corinthians que está com a bola. É o Corinthians que está tentando buscar a iniciativa do jogo. O Santos com dificuldade. O Santos retoma a bola, toca, toca, mas não consegue chegar. Não consegue levar em velocidade para realmente incomodar o Hugo Souza. A única chance do Santos foi porque o Gustavo Henrique errou.
1: 0-0. 0-0 Corinthians. O Brasil inteiro tá ligado. Curtindo o futebol da Pan. Olha o Corinthians aí. Trabalha o Coringão. O Fim salvando o Corinthians. Pega a bola com o Marão. Volta o toco atrás. Sobre o goleiro que sai para fazer a defesa. O tempo passa. Tudo fica para a terceira, meu amigo. O Força Cara que confirme o tempo de jogo. 14 minutos e 40 segundos, Itaquera, tudo igual. Corinthians 0, Santos 0.
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1: O Flamengo tá ganhando. Um Flamengo, 0 para o Botafogo no Rio de Janeiro. Quem vem aí, quem briga pela parte de fora é o time do Corinthians. Vem com o Dieguinho, Dieguinho, Cacone, volta, o jogo atrás, tá, segura o Coringão, ó o Coringão, ó.

0: Coringão. A bola aberta na ponta pra cá, deu certo na face, a zaga tira dali e briga pela parte de bola. Vem pra bola, Mateuzinho. Mateuzinho recolhe, tenta feita, Mateuzinho. Ranieri fica pedindo de primeira pra Ranieri, de primeira pro carro. O carro domina, enfim, toca na frente pra Memphis Depay. Passa Depay. O goleiro para fazer a defesa. E aí, seu Bruno, mais algum detalhe, Bruno?
1: O Corinthians segue buscando mais o gol. Falta um pouco mais de velocidade para os dois lados, né? O Santos, o Corinthians ainda tem Caio César e Dieguinho, mas eles tentam jogar individual com pouco espaço, porque o Santos está mais recuado. Eles tentam o drible, dribla um, dribla dois, e aí não consegue dar sequência para a jogada. Às vezes segura um pouquinho demais. E o Santos tentando chegar. Olha o Santos aí, Deus. Tá me impedindo o Gabigol. Santos tenta chegar, mas muito, muito complicado. O Santos muito distante do gol. Os principais jogadores do Santos, Neymar, muito distante do gol, tá vindo buscar a bola atrás. Hoje seria melhor, no lugar do Bom Tempo ou do Barreal, ter um jogador mais rápido, um jogador. Pode ser o próprio Rony, pode ser o Cabadeiro, que não entregam muito tecnicamente, mas o Santos precisa de um cara veloz para sair de trás, para tirar o time da defesa. Por enquanto, Corinthians com a bola, só que está faltando criatividade para o Corinthians e para o Santos falta velocidade.
0: Olha o Bom Tempo, o teste do time do Santos, estou em cima, o time de azul, é o time da Vila. Vai em Gabigol, abre o jogo na ponta, Escobar para Gabigol, lá vai Gabigol, vai cruzar, afasta, saca com Gustavo Henrique, de novo Carro, Carro brinca para a parte de para Carro, 0 a 0 placar, 16 minutos e 50, 0 Santos, 0 Corinthians, até o futebol apoia em todo o Brasil. Pois não, meu caro Giovanni Chacon.
2: É isso, Nilson, e só para lembrar também, a equipe do Corinthians com diversos desfalques, né? Breno Bidon, o André, o Yuri Alberto, o André Ramalho, o Zacaria Labiade, Vitinho, Kaique, enfim, uma série de jogadores desfalcando a equipe corintiana.
0: Tá falado, tá aí, portanto, tá falado, obrigado, todo o Santos do Brasil, 0 a 0 pra cá, 0 Corinthians, 0 Santos, o Brasil inteiro tá ligado, tá todo mundo curtindo o futebol da Pan, tá todo mundo aqui, tá todo mundo ligado no futebol da Jovem Pan, fim dominando aqui, o teste Coringão tem que o Gustavo Henrique, abre o jogo na ponta do Corinthians, tem lá pela direita pedindo, o Mateuzinho. Ah, vai, Mateuzinho. Tenta a fita, Mateuzinho. A bola é aberta. Ainda aqui na esquerda, tarde, o time do Corinthians. Vem Coringão. Ah, Coringão chegando. Enfim, a bola com o Bidu. Vai bater a bola pra fora. Se passa, é caixa. Nossa senhora. Tinha lá a falta de tinta do lado esquerdo desse poste aí. Passou ali. Por pouco, Chacão.
2: Por pouco, muito pouco, e boa jogada individual do Matheus Bidu. Fez ali o drible em cima da zaga, batida na diagonal pelo lado esquerdo do ataque, a chegada. A finalização foi muito boa e passou tirando tinta da trave. Na sequência, ele volta para o posicionamento dele como lateral, pedindo o apoio da torcida. Vai para cima o Corinthians, Nilson.
0: Vai para cima o Coringão, por enquanto 0 a 0. Olha o Coringão, até o Corinthians tem convido, ele recolhe e troca a bola, olha o Zuzu para trás, o Zuzu tá animado, tá 0 a 0. Até o Corinthians com a ala, recolhe, tem Manfred, tem Mateuzinho também, na ponta Mateuzinho, Mateuzinho recolheu para Carro, Carro para Mateuzinho, tem Carro pedindo, Carro domina, tenta a fita, derrubado, é a falta para cima do Carro, e cartão, Carro. Então, pro Ilharão. Ficou atrasado. E Galacha com.
2: Chegada forte, segundo cartão da partida, né? E o segundo da equipe do Santos, o William Arão, né? Que veio fazendo função de zagueiro em algumas partidas. Hoje, teoricamente, como volante, amarelinho pra ele, meu caro Nilson César.
0: Obrigado, torcedor do Brasil. No meu Bengão tá ganhando, né? Tá 1-0.
2: 1-0. 1-0. Gol marcado por Samuel Lino. O seu Mengão, Nilson, vai vencendo a equipe do Botafogo.
0: De Marinho, de Monser, de Júnior, de Andrade, de Adilho e de Zico, de Tita, de Nunes e Lico. Esse era o meu Mengão. Aqui uma falta, falta pro time do Coringão bater. Não vai tomar pista de Corinthians. 20 minutos jogados. 20, olha o toque. Pouquinho, hein? Aliás, tô sentindo falta naqueles vídeos educativos. Pode mandar, Coquinho. Aí tá mardando o Chacaro. O carro tá mardando tanto para fazer a cobrança. Zero a zero pra cá. Zero Santos. Zero Corinthians. O Brasil inteiro ligado. O carro levantou. A boca do gol passa por todo mundo e vai embora. Bruno Prado. O Brasil inteiro quer ouvi-lo, Bruno. Estamos com 20 minutos e meio. O primeiro tempo. Arena do Corinthians em Itaquera. Pertinho da Vila Matilde. Onde está lá, Dona Nilde? Dona Nilde. 0 a 0, seu Bruno.
1: Corinthians melhor no jogo. Teve a chance do Matheus Bidu. Chance que saiu porque o Bidu fez um movimento de sair da ponta, vir por dentro, tabelou com o Garro, entrou finalizando. O Corinthians levou muito perigo nessa jogada e continua com o domínio das ações. Corinthians com a bola, rodando de um lado para o outro, com paciência, esperando uma movimentação diferente. O Santos com muita dificuldade para chegar e vai mexer daqui a pouco o Santos. Daqui a pouco, confirmação, mas tem jogador para entrar no Santos.
0: Ó, o Bidu, o Bidu vai cruzar para trás. Rasga a zaga do Santos, da falta, tira dali. Luan Pérez, está bem perto, Luan Pérez de Garachacó.
2: Exatamente, evitando qualquer outro problema. E o Santos já prepara a primeira alteração, hein? O Oliva vem aí. Daqui a pouquinho, o nosso Guilherme Nápoles confirma quem sai. Qual será de fato a mudança na equipe do Santos? Escanteio e ele, o homem da fiel. Memphis Depay na bola.
0: Memphis Depay, lá vai Depay, autorizado, levantou de soco para em cima do Brasão. Deu um soco na bola, jogou tortonado. Escanteio para o Corinthians bater. Vai entrar Oliva, camisa 28 do time do Santos Futebol Clube. Escanteio para o time do Corinthians bater agora do lado direito, de perna esquerda vai bater Garro, de pé trocado, o perigo aumenta, lá vai Garro, bateu mal, quem que vai sair aí, Nápoles?
3: Olha, Nilson, a placa ainda não subiu. Há pouco o Gabriel Bontempo estava conversando com o Cuca, conversou em duas oportunidades diferentes. O Oliva está ali na lateral dos técnicos, só esperando, vem o Santos.
0: Lá vem o Santos, que balão para Gabigol, na cara do gol, vai marcar, sai o goleiro, pintado, vai marcar, tocou, gol, que golaço! É, mas deu impedimento do Gabigol, adiantava sim, estava bem adiantado, mas de toda forma, hein, dominou. Pintou o goleiro e meteu profundo no gol. Estava adiantado, claramente adiantado o Napoli.
3: Até fez um golaço o Gabriel Barbosa, depois de um passe enfiado do Neymar. O Gabriel tira o Hugo com muita tranquilidade, com muita facilidade, empurra para o fundo da rede. Mas o auxiliar de número 1, Rafael da Silva Alves, já marcava impedimento no lance, gol anulado. E agora sim a mudança no Santos. Foi embora o Gustavinho, 48, Gustavo Henrique vai embora, dá lugar ao 28, Christian Oliva, a primeira mudança no Peixe.
0: Muito obrigado, a primeira mudança do Peixe. Olha aí o Mateuzinho, olha quando o Mateuzinho tenta a finta, finta feita até acima do time corintiano, abre o soco para cá e acerta, bom de fora, garoto, Caio Tenta, de volta para Mateuzinho, aí para Caio Tenta, vai levando Caio Tenta, tenta jogar da Caio Tenta, o ponto jogou curtinho, 0 até o placar, 0 Corinthians, 0 Santos, diga Nápoles.
3: Mais um problema muscular do Gustavinho, hein? Tava com a mão na coxa, ele que já sofreu nessa temporada, desde que subiu do sub-20, duas lesões de adutor na coxa direita. Mais uma vez sentindo uma lesão muscular, foi embora o Gustavinho, a primeira mexida do Peixe.
0: A primeira mexida do Peixe. O que muda aí, Bruno Prado?
1: É, um volante por outro, o Oliva com a bola no pé é um pouco melhor que o Gustavinho. O Gustavinho é um jogador que tem dificuldade na hora de recuperar a bola e fazer o passe, né? O Oliva é melhor, não marca tão forte, mas como o Nápoles falou, um problema muscular no garoto. Entra o Oliva, que já foi titular várias vezes nesse time do Santos.
0: Já foi, o Lima entra no 20-0 placar. Olha o tempo chegando, 4:25. Só tô aguardando o toque do nosso Coquinho. Wilson Gonçalves para marcar já. Todo mundo ligado na Pan. 4:25, primeiro tempo, 0 Corinthians, 0 Santos. De graça, bola pro Garro. Feita a fita, Garro. Opa, segue o jogo. Tá bem, Bidu. Pra Depay, pra Bidu. Pera. Jordi recuperou. Santos está jogando. Ele tem aqui Gabigol. Aqui a bola tocada para o Gabigol. Já prendeu. Neymar está livre. Gabigol prende a bola para o time de Vila Belmiro. Vem Gabigol. 0-0 o placar. Tem que exclamar. Pedindo pela esquerda. Vai Neymar. Joga para fora. Que eu tenho que estar caído aí o garro. É isso, meu caro. Meu caro Chacon.
2: Exatamente, né? E está pedindo, inclusive, a entrada dos médicos. A disputa com o Luan Pérez acabou levando a pior ali o Rodrigo Garro. Me pareceu falta, viu? Mas a arbitragem não entendeu dessa forma, acabou acertando ali o pé direito do Garro, que na disputa levou a pior, ficou no chão. Ele tá tentando argumentar, capitão da equipe do Corinthians, hoje tentando argumentar com o Elton Pereira Sampaio, mas nada feito. Enquanto isso, Diniz ali, ó, no quarto árbitro, falando.
0: Fala muito. Obrigado, torcedor do Brasil, meu amigo. O Fotecar que eu confirme o tempo de jogo. O tempo passa, torcedor brasileiro. 26 minutos, primeiro tempo. Primeiro tempo, arena do Corinthians em Itaquera. Corinthians 0, Santos 0. Do que no Maracanã. O Flamengo continua batendo o Botafogo por 1-0. Aqui vem de cabeça a zaga. De cabeça para de Gustavo Henrique atrás pro Hugo. Hugo sai do gol para fazer a defesa. Obrigado, torcedor do Brasil. Obrigado, torcedor brasileiro. Daqui a pouco tem mais, hein? Daqui a pouco tem Mirassol e Palmeiras. Zé Manuel, ele vai ter um pedido aqui na PAN. José Manuel de Banco, Sanduíche de Mirassol e Palmeiras para todo o Brasil. Flamengo está fazendo a parte dele. Está ganhando no Botafogo, 1-0. Aqui vem Mateuzinho. Mateuzinho viu o jogo na frente para Ranieri. E fica para lá, para frente, Mateuzinho. Lá vai Mateuzinho. E para a área, Mateuzinho cruzou para trás. Brasil! Deu tudo certo, hein? Pro Santos, fala meu caro Chacão.
2: Pois é, e aí ficou nas mãos do goleiro santista, fez a defesa com tranquilidade, mas mais uma boa chegada do Corinthians pelo lado direito com muita velocidade. O Santos parece perdidinho na parte defensiva.
0: É verdade, daqui a pouco o Bruno vai falar, estamos chegando a 27, 0-0 pra cá. Fala Bruno, Corinthians 0, Santos 0, Bruno.
1: Segue melhor o Corinthians e perdendo oportunidades, Corinthians tem espaços realmente, não conseguiu chegar agora pelo lado direito, já chegou pela esquerda com o Bidu, Corinthians melhor, tem que aproveitar o seu momento para finalizar, para realmente levar um grande perigo ao Brasão. Foram duas chances apenas perigosas do time do Corinthians, mas o Santos não consegue jogar. O Santos recupera a bola e rapidamente já volta para o time do Corinthians.
0: Esse é o Bruno Prado. O Bruno falou, você ouviu. Fim de papo, torcedor do Brasil. Aqui vem aqui Ranieri. Ranieri recolhe, viu o jogo na frente, vem Depay. Depay recolheu, fez a finta, tentou outra finta, mas perdeu. Recupera o time do Santo. Insiste Dieguinho. O Dieguinho está sempre no time do Corinthians para Mateuzinho. Uma bomba! Lance por cima do gol pela linha de fundo. Pelo menos arriscou, Chacão.
2: É isso, e cada vez mais tentando de fora da área também. A equipe corintiana chegando ao ataque. 0-0, Corinthians e Santos. Clássico importante do futebol brasileiro. Sai jogando, tabelando curto a equipe santista no campo defensivo.
0: Olha aí o Santos, vem com o Oliva, Oliva Cacone, e para aberto aqui para o Gabigol, vem Gustavo Henrique, de cabeça chama atrás do goleiro para fazer a defesa. O Bruno, quem está melhor? Corinthians estaria um pouquinho melhor, Bruno?
1: Sim, Corinthians melhor, Corinthians tem a bola, chega no ataque, está conseguindo finalizar, falta acertar o gol, o Brazão não fez nenhuma defesa mesmo não teve, que a bola do Bidu passou raspando, a bola do Gustavo Henrique de fora também não foi na direção do gol, está faltando colocar o Brazão para trabalhar, só que o Corinthians é melhor no jogo, o Santos tem muita dificuldade para recuperar a bola e chegar no ataque, o Corinthians que domina as ações praticamente desde o início.
0: Esse é o Bruno Prado. Aí vem o Santos. Trabalha o time da Pina com o Igor Vinícius. Volta atrás buscando Oliva. Oliva recolheu. Trabalhou curtinho com o Lucas Veríssimo na zaga. Tem Oliva pedindo alternado. Trabalhou curtinho para Oliva. Oliva volta. Jogou para Neymar. Neymar desce para o time do Santos. Volta a pinha, ó. Volta a pinha do Neymar. Sai jogando o Santos de novo com o Oliva. Oliva vai levando, voltando para Veríssimo. Daí para Oliva. Oliva trabalha com o Lucas Veríssimo. Neymar. pediu. Aqui na ponta vem Neymar. Fez a finta Neymar. Desce para o time do Santos para Gabigol. Para bom tempo. De volta para Gabigol. Vai inverter para Escobar. Do outro lado vai chegar Escobar. De cabeça, ajeita Escobar. Toca para Luan Pérez. Luan Pérez desce para o time do Santos para Neymar. Chegou Neymar. Dominou. Prendeu Escobar. Passou. Que balão. Chega Matheusinho. Se capela, batida dali. A intenção era ótima, Nápoles.
3: O passe foi muito bonito do Neymar, de fato. O Escobar não acompanhou o raciocínio, acabou não agredindo a linha de fundo. E o Mateuzinho, de carrinho, fez o corte. Arremesso manual para o Santos, do lado esquerdo, campo de ataque.
0: Tá 0-0 para cá. Você curtindo comigo na Pan. É, rapaz. É a melhor cobertura do Campeonato Brasileiro na Pan. Desce o time do Santos. Trabalha o Santos do campo de defesa com o Lucas Benito. Enfiou para Neymar. O bolão aqui. Olha o peixe chegando. Bem bom tempo. Falta. Falta e cartão. Gabriel Paulista vai lá. Dá uma dura no Wilton. Foi falta. Foi falta para cima no bom tempo. Toma cartão o Gabriel Paulista. Falta, falta marcada. Falta perigosa para o Santos bater. Fala, seu Nápoles.
3: E uma falta, viu, Nilson? Tô pertinho do lance, claríssima. O Gabriel Paulista ia tomar um drible desconcertante no Gabriel Bontempo. Parou no carrinho por trás, pegou só o tornozelo do jogador do Santos. A falta é na meia-lua, campo de ataque. Daí pro Neymar, é quase um pênalti. É falta perigosa, vem o Santos, vem Neymar, vem você, Nilson.
4: Nilson.
0: Ontem, você chamou aí, posição 45 de Gachacon.
2: O Gabriel Paulista, pendurado, não enfrenta a Chapecoense. É um dos 9 pendurados da partida de hoje. 8 jogadores de linha, mais o técnico Fernando Diniz.
0: Olha aí, falta, falta, falta pro time do Santos bater Neymar, hein? Aí, rapaz, é bem perigoso, porque afrontar uma meta do Santos, do Corinthians. Neymar, ajeita o meião. Ah, ele tá com o número 10 na faixinha. Número 10 na faixa. Vai tomar distância, Neymar. Vai querer para fazer a cobrança. Camisa azul que lembra o Marília. Que lembra o Mac. Vai tomar distância, Neymar. Vai querer para a cobrança. 0-0 para cá. Neymar autorizado. Vai partir. Partiu, bateu.

0: categoria. Agora bateu no Hugo, primeiro no Hugo, depois da trave, voltou pro Oliva, Oliva só tocou de perna esquerda pro fundo do gol do Corinthians, mas foi genial a cobrança de Neymar. Tá aí o Hugo Santos na frente, Oliva marca para o Santos. Santos 1, Corinthians 0. Tá lá o Hugo. Para a enorme torcida do Peixe. Para o Oliva e para mais ninguém. Você cantou, hein, Nápoles? Daí para o Neymar era quase pênalti, hein, Nápoles?
1: Exatamente, Nilson. Eu disse no destaque, é quase um pênalti pro Neymar. E às vezes o pênalti também dá rebote. E no rebote normalmente costuma sair o gol. Uma cobrança de falta magistral do Neymar. O Hugo salva na primeira, dá um tapinha na bola e ela beija a trave com muito carinho. E na sequência a zaga do Corinthians deu bobeira. O Christian Oliva tava sozinho, livre de marcação, quase dentro da pequena área. De perna esquerda ele conclui pro fundo da meta. Ele que entrou aos 20 minutos da primeira etapa por conta da lesão do Gustavinho e marca agora o seu primeiro gol com a camisa do Santos. O uruguaio Christian Oliva coloca o Peixe na frente em Itaquera, se afastando do Z4. Baixada Santista em peso comemorando em festa. Santos na frente 1-0.
0: Ah, quero ouvir o Bruno. 1-0 Santos, Bruno.
2: A belíssima cobrança do Neymar mesmo, que é o cara que faz algo diferente, né? O cara que consegue bater uma falta dessa maneira na trave, no rebote o gol do Oliva, no jogo que o Corinthians era melhor, que o Corinthians tem o domínio das ações, mas que teve uma chance clara com o Bidu. O Brasão não fez nenhuma defesa. E o Santos, quando chegou na bola parada, tendo um jogador diferente para bater a falta, conseguiu o seu gol. E agora o Corinthians vai ter que se expor ainda mais. O Santos pode aproveitar, porque o ambiente muda. O ambiente fica mais favorável ao time do Santos, que consegue, pode tocar mais a bola com tranquilidade, já que o Santos é um time que está bem ameaçado, bem pendurado, com a vantagem no placar também, acalma um pouco o time do Santos.
0: Olha o Peixe, 1-0 para cima do Coringão, segundo tempo promete, hein, Brasileirão, o som do Brasileirão, é na Pan.
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0: Olha o Corinthians, aí vem Dieguinho, tapeta Bidu, pediu para Mateuzinho, Gago tá na área, Mateuzinho dominou, cruzou na boca do gol, a bola sobra para Bidu, rasga a zaga do Santos, tira dali, a bola volta para Gustavo Henrique, abre para o Ranieri, Ranieri tá vindo para Memphis Depay, Depay dominou, esse Depay, o negócio custo-benefício, é o pior da história do Corinthians. Olha como briga aí. Briga Neymar. Neymar recolhe, tenta a pinta. Briga para a parte de bola. Vem aí o Coringão. Trabalha o Coringão. Vem servindo com a ala. Aran recolhe, desce pelo time do Corinthians. Vem com o carro. O carro tenta a pinta. Vai brigando na metade do campo. É falta. Falta em cima do Caio César. Esse menino é bom de bola, hein, Chaco?
4: É, ciscador também, né? Vai para cima. Tem um contra um, o Caio César. Tem momentos de altos e baixos, é verdade, mas é importante para o esquema tático do Fernando Diniz. 0 Corinthians, 1 Santos na Arena em Itaquera. Tenta a resposta o Timão.
0: Eu vou dizer, Arena, 1-0 para cá. Meu amigo, você quer que eu confirme o tempo de jogo? Passa a torcida brasileira, 37 minutos e 20 segundos, esta moçada no primeiro tempo, Arena de Itaquera, o Santos na frente, gol de Oliva, Santos 1, Corinthians 0.
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0: Pro Santos, Neymar deixou. Que bolão de primeira para sobrou para Gabigol. Ao peixe chegando Neymar de primeira, recebe de volta Neymar. Abre na ponta, falta. Sacatilha dali. Insiste no time do Santos. É com o Igor Vinícius. Igor Vinícius trabalhou de primeira para Oliva. Tudo de primeira aqui no jantar de milionário. Para enfiada para o Luan. Luan vem da banda. Até a 7 minutos. Até o passar Neymar. Tenta a fita, falta. Falta para cima do Neymar. Falta para o time do Santos bater. Neymar tá aí perto, hein? Tá fazendo um belo primeiro tempo. Diga, Nápoles!
1: E nessa jogada, em velocidade, fazendo um 2, a tabelinha com o Gabriel Barbosa. Um tapa de letra de primeira e aparecendo para receber o passe, mas foi interceptado com o braço do Alan. Falta marcada, posse de bola para o Santos no campo de ataque, mais para o lado esquerdo. Neymar na bola, é o homem, é o responsável pela bola parada do Peixe.
0: Lá vai Neymar, lá vai ele, tá com a sua faixinha, camisa 10. Toma distância, Neymar. Vai querer para fazer a cobrança. Neymar, toma distância para a cobrança de longe. Autorizado. Partiu, bateu rasante. A bola sai. Desviada do jogador do Peixe. Sai direto pela linha de fundo. Bruno Prado, 39. Primeiro tempo. Santos 1-0, Bruno.
2: É, o Corinthians tem que sair e o Santos, quando tem a bola, ele tenta tocar a bola. Porque é a melhor maneira do Santos jogar, porque o Santos não tem um jogador rápido. Até a jogada de que originou a falta foi uma bola que tocou Neymar para Gabigol, Gabigol para o Bom Tempo sofreu a falta. E agora também o Santos chegou trabalhando a bola, tocando, né? Não é um time super técnico, mas tem jogadores que podem fazer isso. Neymar, o próprio Gabriel Bom Tempo. Então a melhor maneira do Santos jogar é tocando bola. Se tentar jogar em velocidade, não vai conseguir. E o Corinthians tem que achar espaço na defesa do Santos, que até agora não achou. O lance perigoso foi do Bidu, mas o Brazão continua sem fazer nenhuma defesa. O goleiro do Santos não defendeu nenhuma bola no primeiro tempo.
0: Tá falado. Ó, o Coringão, vem Coringão. Vem com o Dieguinho. Dieguinho com a 40, jogou pra Ana. Ana tá sempre no time do Corinthians, vem levando. Abra o toco aqui na ponta. Trabalha, Caio Celta. Caio Celta vai levando aqui pelo setor direito. Ele campo até a pinta. Bate a bola no corpo do jogador santista. Lateral pro Corinthians bater. 40 minutos, olha o toque da Pan. Wilson Gonçalves, o Coquinho. Marca aqui na Pan, 40. Primeiro tempo, até o time do Santos com carro, a bola voltou de longe, batida fora. Tem uns caras aí, ó, no Corinthians, viu? Tal de Alan e outros aí. Tudo Tom Jobim, né, meu caro Chacão?
4: Tom Jobim? Por quê?
0: Só pra compor.
4: Maravilha, levanta a bola, né? O homem quer falar, a gente percebe que ele quer falar, a gente levanta a bola. Só compôs agora a jogada terrível, porque mandou direto pra fora em tiro direto.
0: Aliás, como... que fez o jogador Tom Jobim no futebol brasileiro?
4: Tá demais, né?
0: É uma enormidade. Pois só é. Pra compor mesmo, né, Bruno?
4: Mas se fossem tão geniais...
0: O São Paulo tem 11 Tom Jobim.
4: Mas se fossem tão geniais como o Tom Jobim para compor, mas nem isso, né?
0: Mas é só para compor. Eu só usei o Tom Jobim para falar da coisa da composição, né? Que o Tom Jobim foi gênio, né?
4: Gênio.
0: Mas então, o São Paulo tem 11 Tom Jobim. Tá cheio, né?
2: Tá, uns 80% da Série A do brasileiro. Por aí, uns 80. Tem um ou outro aí diferente, mas a maioria é tudo muito comum.
0: E ó, Gabigol, escapa, Gabigol, invade a área, pode marcar, ele tocou pra fora! Quase o Peixe marca o segundo, tava valendo, hein, posição, acho que tava impedido. Parará por ele!
1: O impedimento foi marcado sim, viu, Nilson? Pelo auxiliar de número 1 hoje do jogo, o Rafael da Silva Alves. Mais um impedimento do Gabriel Barbosa. Se na jogada anterior, mesmo impedido, ele fez o gol no Hugo Souza, que foi anulado, nessa desperdiçou a oportunidade. Finalizou para fora, à esquerda da meta do Hugo Souza. Segue 1-0 para o Peixe aqui em Itaquera.
0: É, rapaz, tá no limite. O Vanderlei tá falando, o Gabigol tá no limite. Uma hora ele pega numa posição boa e marca, hein?
2: É, ele já saiu duas vezes na cara do gol, né? Como o Nápoles falou, a primeira ele fez, a outra perdeu, as duas em impedimento, mas o Corinthians adianta a defesa e ele tá ali, tentando acertar o momento certo de partir para receber o passe em velocidade com a defesa do Corinthians adiantada.
0: Olha o Dieguinho, o teste pro time do Corinthians, enfia a bola na frente, Ala cruzou, bate a bola na saque e vai saindo. 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
0: Tá legal. 40 42 minutos e 50 segundos do tempo, passa a torcida brasileira. Daqui a pouco tem Vanderlei Nogueira. Ele vai comandar para você um intervalo diferente, inteligente na Pan. Santos 1-0. 1 para o Santos. Gol do Oliva. Depois de uma cobrança linda do Neymar. 0 para o Corinthians. Você chamou aí posição 39. Fala, Chacon.
4: Mudando. Era 45-39 o itinerante das posições. Agora, é bom destacar. Veio a estatística, 5 finalizações para cada lado. Só que o Corinthians ainda não conseguiu acertar a meta, Nilson. 5 finalizações todas para fora.
0: É isso mesmo. Olha o Gustavo Henrique. O técnico do time do Corinthians do campo de defesa. O tempo passa. 43 minutos e meio. Estamos chegando ao intervalo. Vem Caio César. O décimo do Coringão. Cisca para lá, para cá. Recebe de volta aí de calcanhar. Vai Bidu. Vai inverter. Inverte Bidu para Mateuzinho. Mateuzinho domina lá na ponta direita. Desce o time do Corinthians. Aí vem Coringão. Lá vem com o Ala. Aí o Ala. Tô falando. Vai Gabigol com o Padre. Insiste Mateuzinho. Insiste Gabigol. Fica com a Ala. Gabigol. Vai lançar. Lança Neymar. Se pegar é perigo, hein? Lá vai Neymar, ele recolhe para o time do Santos, Neymar, um contra um, vai tentar fintar, puxou para a perna esquerda, tenta outra finta, mas saiu da área, lá vai Neymar, perde a bola, aí insiste de novo com o Santos, Neymar de calcanhar, enfia para frente para Real, bateu o gol! Pega o gol! Quase o Santos chega de novo, hein? Engraçado, sempre se dá bem na vida. Fala, Chacó! Fala, meu caro Napoli.
1: A descida agora do Santos. O Neymar estava caído, reclamando que o Hilton Pereira Sampaio conseguiu recuperar a posse de bola. Um tapa de calcanhar para o Barreal, que arriscou a finalização. Cruzado por baixo, Hugo Souza fez a defesa e o Gabigol, Gabriel Barbosa, ficou na bronca, hein? Estava no centro da área, queria o cruzamento para ele. Desperdiçou uma oportunidade o Barreal. Daqui a pouquinho os acréscimos, Nilson.
0: E ó o Coringão, ó o Depay.
1: Pois.
0: O que você achou do Depay no primeiro tempo, seu Bruno Prado?
2: Ah, não, praticamente não participou do jogo. Muito apagadíssimo o Memphis Depay. Não participou. O primeiro tempo que o Depay passou totalmente despercebido.
0: Memphis Depay. 45 minutos, vamos a 47. Flamengo está ganhando, hein? Um para o Flamengo, 0 para o Botafogo no estádio do Maracanã. A bola aberta pelo Brasão. O Brasão recolhe, enfia o jogo na frente de cabeça para a tocada. Chega Gustavo Henrique. Falta atrás, chamando o goleiro que sai para fazer a defesa. Olha aí, está caído o jogador corintiano aí. Está caído o jogador do Corinthians. Vai lá, vai conversar com ele o Neymar. Camisa 3, Gabriel Paulista. Gabriel Paulista com um choque de cabeça com o Neymar, ó. Olha lá os dois, ó. Choque de cabeça, Gabriel Paulista e Neymar. Levou a pior o Gabriel Paulista. Tá caído o jogador do Corinthians. O tempo passa, daqui a pouco tem Palmeiras, hein, Pacincani? Daqui a pouco tem Palmeiras. Tem o José Manuel de Barros, Felipe Pacincani. Vai trabalhar também no jogo do Verdão. Daqui a pouco tem aí Palmeiras. Palmeiras e Mirassol e Palmeiras diretamente no Maião. Lá na cidade de Mirassol. O tempo passa. Um minuto e meio além do tempo. Vai terminar com 30 segundos. Termina. Olha lá aí. Olha o Tom Jobim. Lá vai ela. Ana Recone. Abre o jogo na frente. Enfia a bola na frente. Busca jogo. Pelo setor esquerdo de campo. Vem chegando o time. Do Santos recuperando com o Igor. Domina. Tira. Dali. Empate a bola de primeira. Bom tempo. De cabeça. Recupera o Corinthians. Vai Neymar. Brigou pela bola. Neymar. Já ocupou. Neymar tá jogando bem, hein? Falta por trás do carro. Toma amarelo, hein? Argentino meteu um pontapé por trás, hein? Toma cartão amarelo, Garro. Você viu aí, Nápoles?
1: E uma entrada completamente desnecessária, né, Nilson? Na região intermediária de campo, o Neymar estava de costas para o campo, estava virado ali para o banco de reservas. E o Garro levantou o camisa 10 do Peixe. Até por isso recebeu o cartão amarelo, o camisa 8 e capitão corintiano. São 4 amarelos, 2 para cada lado.
0: O tempo vai passando, estamos com 2,5 além do tempo. O Bruno, eu arrisco a dizer que foi justa essa vitória do Santos no primeiro tempo, hein? E o Neymar tá sentindo, hein? Fala, meu caro Bruno Prado.
2: É, o Santos foi mais eficiente, né? Em oportunidades foi parecido, pouquíssima chance no primeiro tempo. O Corinthians teve, a única perigosa foi a do Bidu, e o do Santos teve a chance do gol. Teve as chances do Gabigol também, mas estava em impedimento. O Santos, ele tem o espaço para explorar quando a defesa do Corinthians se adianta, e o Santos chega melhor quando toca a bola, quando consegue trocar passes, quando tenta acelerar, não consegue muito porque não tem um jogador de velocidade. E o Corinthians ficou com a bola durante um bom tempo, só que não conseguiu achar o espaço realmente para criar, para finalizar. Além do Memphis, o Garro também apagadíssimo no primeiro tempo, agora tomou amarelo. E do lado do Santos, o Neymar fazendo boa partida, muito participativo, participou diretamente do gol com a bola na trave na cobrança de falta, e o tempo inteiro pegando na bola.
0: E agora alguém vai ser expulso, hein? Ah, deu só amarelo. Teve aí um camisa 4 do Santos, Lucas Veríssimo, toma cartão amarelo. Tinha jogador caído aí, ele teve a confusão. O Lucas Veríssimo deu um chega pra lá no jogador do Corinthians, bate em cima, lá. Deu cartão amarelo. Cartão amarelo para Lucas Veríssimo, camisa 4 do time do Santos Futebol Clube. É, tá esquentando a coisa aí, Nápoles.
1: Tá esquentando o clima, Nilson. O Lucas Veríssimo chegou junto com o Ranieri. Agora o camisa 14 do Corinthians se levanta, vai tirar a satisfação. Ânimos exaltados aqui na Arena de Itaquera nessa reta final de primeiro tempo. Santos vencendo na frente 1-0.
0: Ele deu empurrão no Neymar. Ih, deu um soco no Ranieri, deu empurrão no Neymar. O bicho pegou, mas não teve pernada. Não teve nem Ted Boy Marino e nem Fantomas. Apita o árbitro. É fim do primeiro tempo na Arena do Corinthians em Itaquera. Eu e o Vanderlei, a gente ficava de olho nessa luta. Ted Boy contra Fantomas. Boa tarde, seu Vanderlei Nogueira.
5: Tinha até dedo no olho. Atenção, jogo animado na Arena do Corinthians em São Paulo. 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Cores espetaculares. Alô, Giovanni Chacon.
6: É isso, Vanderlei, um abraço para você, um abraço para o pessoal ligado aqui no intervalo inteligente da Jovem Pan. Equipe do Corinthians atrás do placar. Chegou a chutar o gol, mas não conseguiu mirar na meta em si. Chutou, fez as finalizações, mas não conseguiu trazer muito perigo pro gol do Santos. A equipe do Corinthians que busca subir um pouquinho na tabela, é verdade, busca resultados positivos, inclusive nos clássicos. O Santos que ainda não venceu, o Guilherme Napoli já vem com as informações, mas o Timão que tem aí na sua esperança de gols nos pés de Memphis Depay, né? Camisa número 10, contrato recém renovado, pouco apareceu até aqui, técnico Fernando Diniz, que também optou por colocar aí jogadores como, por exemplo, o Dieguinho e o Caio César como companheiros do Memphis no ataque, lembrando que o Yuri Alberto está indisponível para o técnico Fernando Diniz. Por enquanto, Corinthians não conseguiu balançar a rede numa arena em Itaquera lotada para essa partida, Vanderlei.
5: Yuri também, uma novela que eu vou dizer negócio para você. Vamos falar do Santos, piscando na tela, o nosso Guilherme Nápoles.
1: Fala, Vanderlei, tudo certo? Um abraço para você, um abraço para quem nos acompanha aqui. Mais um intervalo diferente e inteligente da Jovem Pan. O Santos vai vencendo parcialmente pelo placar de 1-0. Mas um primeiro tempo que já tirou dois jogadores titulares do próximo confronto do Peixe pelo Campeonato Brasileiro diante do Internacional no próximo final de semana. O Barreal e também o Lucas Veríssimo. Os dois amarelados em campo estavam pendurados, não enfrentam, portanto, a equipe do Colorado na próxima semana. O resultado também muito importante pensando na classificação do campeonato. O Santos segue na 14ª colocação, é verdade, mas pula agora de 26 para 29 pontos e amplia sua vantagem para o Z4 de 1 para 4 pontos. É uma vantagem interessante. O Santos, que ainda segue vivo também na Copa do Brasil, pelo menos até quarta-feira, está basicamente eliminado da competição depois de tomar uma piaba do Palmeiras fora de casa, e está vivo também na Copa Sul-Americana. Tem o Galo pela frente, mais um gramado sintético para o Neymar ter polêmica envolvendo o seu nome, né, Vanderlei? Então, resultado pelo menos parcialmente muito importante para o Santos. O lado negativo, além, claro, dos dois amarelados que perderão o próximo jogo, é o Gustavinho. Foi embora com 20 minutos com uma lesão muscular de novo na coxa. É a quarta lesão muscular do Gustavinho nessa temporada de 2026. Uma preocupação para o técnico Cuca, que considera o Gustavo Henrique um dos titulares desse time.
5: E a casa cheíssima por aí, né, Guilherme?
1: Ah, Vanderlei, não poderia ser diferente, né? Domingo, 4 horas da tarde, o horário nobre do futebol. Fazia tempo que o Corinthians não mandava um jogo no Campeonato Brasileiro no horário nobre do final de semana. Casa lotada, estádio abarrotado.
5: Legal. Lembrando que quando esse jogo terminar, nós teremos mais uma edição ótima, como sempre, do JP Futebol Clube, com o nosso Vitor Boni, com o Chacon, com toda a tropa. Vai ser muito legal. E um pouquinho mais tarde, a partir das 18 horas e 30 minutos, Mirassol e Palmeiras. Jogo importante com o nosso José Manuel de Barros, com o Felipe Facincani, com o Daniel Nian e com o Guilherme Silva, para todos nós. Nós vamos por um rápido intervalinho e já voltaremos com a opinião sempre importante do nosso Bruno Prado e mais informações para você. Até já.
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0: 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Clássico importante para você, clássico para valer, décadas de tradição. Meu caro Bruno Prado, queremos ouvi-lo, Bruno.
1: O primeiro tempo equilibrado, Corinthians teve a iniciativa do jogo, que é natural, jogando em Itaquera, esteve melhor durante a primeira metade da primeira etapa, só que não criou tanto, esteve melhor em relação até a bola, no ataque, impedir que o Santos saísse muito de trás, só que chance mesmo, teve uma com o Matheus Bidu, numa jogada que ele saiu da ponta, tabelou com o Garro por dentro, bateu cruzado e a bola passou perto da trave. O Brazão não fez nenhuma defesa no primeiro tempo, e o Hugo também não, né? Porque a bola da falta foi na trave, no rebote saiu o gol do Santos, então nenhum dos goleiros trabalhou no primeiro tempo, faltaram mais oportunidades. E o Santos faz o gol de falta, a falta sai numa jogada bem trabalhada, Neymar, Gabigol, Bom Tempo, aí a falta em cima do Bom Tempo, Neymar bate na trave e no rebote o gol do Oliva, e a partir daí o Santos consegue controlar um pouco melhor o jogo, né? O Corinthians tem que sair com tudo, o Santos passou a tocar mais a bola, não é um time que tem um velocista, então precisa tocar a bola, e conseguiu segurar o Corinthians até com certa tranquilidade depois do gol. 1-0, porque o Santos tem um cara que bate muito bem na bola, que é Neymar. Numa bola parada, ele acertou a trave, e daí que foi a diferença no primeiro tempo. Mas foi um jogo equilibrado, com o Corinthians tendo mais a iniciativa, mas sem conseguir criar muita coisa, e com os dois goleiros praticamente não participando do jogo.
0: Bruno, dentro de segundinhos, estaremos conectando todas as nossas redes, todas as nossas emissoras das redes. O Brasil está acompanhando pelo rádio, pelo grupo Jovem Pan. Agora estamos ainda no nosso canal no YouTube Jovem Pan Esportes. Dentro de 10 segundos estaremos com todas as rádios conectadas e o Bruno vai dar uma pitadinha para os amigos que nos acompanham pelas rádios Jovem Pan em todo o Brasil. Lembrando que daqui a pouco, assim que esse jogo terminar, teremos mais uma edição do Jovem Pan Futebol Clube para você. Atenção, conectando todas as emissoras da rede, de norte a sul, no ar. Bruno Prado, queremos ouvi-lo sobre esse intervalo de jogo, Santos na frente, jogando na casa do Corinthians. Bruno Prado.
1: Era um jogo com pouco trabalho para os goleiros, o Corinthians tendo a iniciativa, porque joga em casa, então tentou criar, o Diniz hoje colocou três atacantes, Caio César de um lado, Dieguinho do outro, mas faltou criatividade, Memphis, Depay muito apagado, Garro também apagado, então por isso o Corinthians criou poucas chances, a melhor foi com o Matheus Bidu no chute cruzado. E o Santos fez o gol porque Neymar fez uma bela cobrança de falta, bola na trave, rebote, gol do Oliva, ali o Santos fez 1-0, um jogo que o Corinthians atacou mais, que é o natural, o Santos sentiu falta de ter um pouquinho mais de velocidade nos contra-ataques, mas o que fez a diferença foi a cobrança de falta do Neymar. O Neymar que teve uma chance de no mano a mano encarar o Gustavo Henrique, se fosse há uns 5 anos atrás, o Gustavo Henrique não ia nem ver o Neymar, mas hoje já fica mais difícil, ele acabou não indo pra cima, acabou recuando e perdeu a oportunidade, mas foi um jogo que faltou criatividade do lado do Corinthians e do Santos um pouquinho mais de velocidade para contra-atacar, mas conseguiu o placar e depois do gol o Santos controlou bem o jogo, praticamente não foi ameaçado pelo Corinthians.
0: Ótimo, Bruno, ótimo. Você voltará daqui a pouquinho com toda a equipe de esportes da Pan, com o Nilson César, com toda a equipe para você, acompanhando mais um clássico importante, com a emoção inigualável do rádio, e você nos acompanha pelo nosso canal no YouTube. Já já voltaremos.
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1: Tudo bem, Vanderlei Nogueira, nossa audiência aqui na Jovem Pan. Pois é, no intervalo também, Flamengo e Botafogo. Flamengo vencendo por 1-0. Gol marcado pelo Samuel Lino, numa bela jogada do Jorginho, lançamento do Jorginho pro ataque. Samuel Lino invade a área, recebe, invade a área e bate sem chances. E o gol marcado. Antes disso, Botafogo tinha marcado com o Arthur Cabral, depois de um erro em um arremesso lateral do Luiz Araújo no campo de ataque, o lateral cobrado errado, e aí deu o contra-ataque, a jogada para o Botafogo. O Arthur Cabral fez o gol, mas antes de marcar, ele caiu ali na jogada e bateu com a mão na bola. E aí, como foi o autor do gol, a arbitragem anulou o gol do Botafogo, que tinha marcado primeiro. Depois o Flamengo fez 1-0 e terminou assim a primeira etapa, o Flamengo vencendo por 1-0, mas perdendo muitas oportunidades. O Flamengo segue com o problema de não finalizar no gol, uma dificuldade grande desse Flamengo, que foi melhor, foi superior, teve muita posse de bola, mas não conseguiu concluir no gol mais vezes. Vanderlei Nogueira.
0: E fica de olho o Flamengo no jogo de daqui a pouco, né, Guilherme? Mirassol e Palmeiras. É a grande disputa pela liderança do Campeonato Brasileiro.
1: Exatamente, a bola rola para Mirassol e Palmeiras às 18h30. E um detalhe, o Mirassol pega agora em sequência os dois da parte de cima. Hoje pega o Palmeiras e na quarta-feira pega o Flamengo, jogo que está atrasado ainda no primeiro turno. Então, o Mirassol, dependendo aí do que acontecer, pode mudar a parte de cima da tabela, Vanderlei.
0: Perfeito. Daqui a pouquinho você tem o Jovem Pan Futebol Clube com o nosso Vitor Boni, com o Chacon, com toda a tropa. Vai ser ótimo, como sempre. E agora estamos de volta com todas as nossas emissoras, com o nosso canal no YouTube Jovem Pan Esportes, sempre com a emoção inigualável da transmissão e com a velocidade imbatíveis. A transmissão do futebol pelo rádio é uma delícia. E um recado para você, siga todas as redes da Jovem Pan. Não perca tempo, informação o tempo todo, é muito legal. 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Mirassol e Palmeiras, com o nosso José Manuel de Barros, com o Felipe Fascincani, com o Daniel Lian e com o Guilherme Silva. Sempre levando o melhor do futebol, os jogos mais relevantes para você. Com a emoção inigualável do rádio. Alô, Nilson César.
2: Muito obrigado, Vanderlei. Este é o nosso Vanderlei Nogueira. No intervalo diferente, inteligente na Pan. Um para o Santos. Surpreendeu para você essa vitória do Santos no primeiro tempo, ou, meu caro Bruno?
3: Ah, sim, por uma expectativa anterior, né? Uma expectativa antes do jogo, o Corinthians em casa favorito, mas assim, a diferença do Corinthians pro Santos, ela não é gigantesca, né? Ela só é próxima. O time do Corinthians um pouco melhor que o do Santos, e no primeiro tempo o Corinthians criou muito pouco, o Yuri Alberto faz falta, Bidon faz falta, então era um jogo equilibrado com o fator casa pesando mais pro Corinthians antes do jogo, mas na bola, na prática, o Corinthians teve a iniciativa, mas não fez o Brasão trabalhar, e o Santos, quando teve a chance, o Neymar mandou na trave e no rebote saiu o gol. Então, tá tudo dentro do normal pelo que rolou no primeiro tempo essa vitória do Santos.
2: Tá falado. Tá aí, portanto, o nosso Bruno Prado falando da vitória do Santos no primeiro tempo. 1 para o Santos, 0 para o Corinthians. O Santos não mudou na Nápoles.
4: Não mudou, Nilson. Segue com a formação que terminou a primeira etapa. Lembrando que o Christian Oliva, autor do gol, entrou no lugar do Gustavinho. Santos sem mudanças.
2: Tá legal. Tá aí, portanto, o nosso querido Guilherme Nápoles. Já dá o Chacon. Vai falar se houve, mas acho que não houve alteração no Corinthians também. Corinthians, amiga esquerda. A esquerda do seu computador, a esquerda do seu rádio. A apita o árbitro, boa tarde a todos nós. Bom futebol para você. Corinthians tá aí, sai o time corintiano, tá perdendo o jogo. Um para o Santos, zero para o Corinthians, para aberto aqui, desce o time do Corinthians, pelo setor direito de campo, Gabriel Paulista, lança para, afasta a zaga santista, tira dali, brava a zaga do Santos, afasta, tira dali, de qualquer maneira para sair o lateral. Ninguém mudou no Corinthians também, né, meu caro Jacon?
5: Sem mudanças a equipe do Corinthians.
2: Sem mudanças, tá, vai o Corinthians, dois com carro, carro, cacore, briga, pera, trabalha a bola, ele vem com a bola, ele toca a bola, ele gosta da bola, torcida brasileira, só vem pelo setor esquerdo, desce o time do Santos, do Santos, do Corinthians, vem com o Bidu, Bidu recolhe, tenta a fita, Bidu, tenta a fita, Bobel perdeu, a bola sai pela esquerda, lá é lateral pro Corinthians bater. Chamando o Fachacon.
5: Só um rápido detalhe que a gente não registrou na primeira etapa, o cartão amarelo que o Ranieri tomou também deixa ele de fora da partida contra a Chapecoense no próximo domingo. Então esse jogo já com dois desfalques garantidos, Gabriel Paulista e Ranieri.
2: Ó, peixe, avançando, vem com o Gabigol, tem Escobar, pedindo o jogo aqui, Benito, que tem Escobar, deixa para a curtinha, para o Luan Pérez, Luan Pérez para Lucas Verício, Lucas Verício não abriu, lá na ponta para Igor Vinícius, tá.

0: Eita, apito, que bolão para escapar, vai cruzar na boca do gol, bate na zaga, chega Mateuzinho, Mateuzinho brigou com o Neymar, falta do Neymar para cima do Mateuzinho. Você curtindo o futebol da Pan, lembrando que o Flamengo está ganhando no Botafogo, no estádio do Maracanã, 1 para o Flamengo, 0 para o Botafogo, e daqui a pouco tem, é a briga pela ponta do campeonato, no Maião, Mirassol e Sociedade Esportiva Palmeiras, José Manuel de Barros vai transmitir. Felipe Fassencani comenta. Vamos ter o Pedro Marques.
1: Mirassol. Quem vai ganhar?
0: Eu acho que vai ganhar o Palmeiras. Acho que o Palmeiras ganha. 2-0. 2-0 pro Palmeiras. Tá caído o Depay aí, ó. Olha lá. Que figurado. Esse eu vou dizer pra você, hein? Esse é esperto, hein? Fala, meu caro Chacon.
1: E ganha uma boa grana, né? O que você acha, Nilson?
0: Acho que a diretoria é trouxa.
1: Você queria ter um pouquinho da grana do Memphis? Eu sei que você tá com a burra cheia, mas não queria, não?
0: Tá o quê?
1: Bolsão.
0: Cachê, ó, desse tamanhozinho.
1: Carteira não
0: me
1: fecha.
0: Me paga um cachê desse tamanho.
1: A carteira
0: como
1: não fecha.
0: Como é que eu vou estar com a burra cheia? Eu tenho que vender comercial lá pro outro lado meu, lá que nem doido. O cachê meu é assim, ó. Olha, nem vejo. Olha o tamanho do cachê. Tá de brincadeira.
1: Nilson, calma.
0: Mas é verdade, você quer que eu fale mentira? Eu não minto, eu falo a verdade. 1-0 pra cá. Tá bem aí, brinca o time. Eu tô Corinthians, tem calma, Alan. Alan, dá-se pro Corinthians. Lá vem Alan, tem Mateuzinho pedindo aqui na ponta. Mateuzinho vai levando o pau, o jogo atrás pra Gabriel Paulista. Enfim, o jogo. De novo pra Mateuzinho. Pela ponta vem Mateuzinho. Mateuzinho fica com a lixinha na frente. Chega Luan Pérez, afasta, tira dali. Aí a bola sai pela linha lateral. 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
0: Vai voltar o Memphis Depay. Ele saiu de campo, manquitola, manquitola. Vai voltar o Memphis Depay. Volta aí no Ampere. Está sempre no time do Santos. O Santos ganhando do Corinthians 1-0. 1 para o Santos. 0 para o Corinthians. 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O trabalho aí. O Briga Lucas. Teria também Pio. Toca na frente para Igor Benítez. Igor Benítez voltou. Está aí para Arão. Arão toca a bola na frente. A bola sobrou na metade do campo. Insiste o Santos. Dá-lhe, peixe. Ao Santos aí ganhando o jogo por 1-0. Vem o Santos para trabalhar daqui pela ponta dessa. O time do Santos vem se armando. O Santos tá ganhando o jogo. Um para o Santos, Ceará, o Corinthians. Vem bom tempo, briga bom tempo. Afasta a saca, tira dali. Recupera o time do Corinthians. Vem com o Memphis Depay daí pro carro. Daí na frente, passe errado. Chega Luan Pérez, recua atrás. Na verdade, seu Bruno, o Corinthians tá fazendo uma partida ruim, hein, Bruno?
3: Principalmente depois do gol que tomou do Santos. O Corinthians não conseguiu pressionar o Santos depois que sofreu o gol, não conseguiu apertar e daqui a pouco o Diniz vai ter que mexer. Não tem muita alternativa no banco, isso é verdade, né? Não tem nada muito animador, mas vai ter que mexer com o cenário do jogo porque o Corinthians tomou o gol e não reagiu. O Brazão continua trabalhando muito pouco no jogo, não teve que fazer nenhuma defesa ainda.
0: Olha o Santos, lá vai a bola de Neymar para Gabigol. Gabigol vem aqui na ponta, Gabigol vai cruzar, bateu na zaga, vem Neymar, brigou, afasta a zaga do Corinthians, tira dali, garro argentino e fica para Ranieri, abre o jogo na ponta, Ranieri, tá aí Dieguinho, Dieguinho da vira pro Corinthians, para alto, suco atrás, Dieguinho trabalha, bola curta para Alan. Alan vai levando de primeira para Ranieri e fica de primeira de novo aqui na ponta para Gabriel Paulista. Aí o Mateuzinho, Mateuzinho desce para o time corintiano. Obrigado, torcedor brasileiro, pela massacrante, hein? Massacrante audiência no futebol da Pan. Lá vem Depay, meteu o bolão lá na ponta, vem Corinthians, chega com o Dieguinho para cruzar, bateu mal, insiste de pé na direita, bateu, rasga a zaga do Santos, tira dali. Ei, Matheus Bidu, fala. meu caro Chacon.
1: O cruzamento com a esquerda foi bom, forte, mas acabou sendo travado no rebote. A tentativa com a perna direita não é a especialidade, não é a perna boa. A finalização não foi legal. Ganha lateral no campo ofensivo Corinthians. 1-0 Peixe.
0: 1-0 Peixe. Na frente, Mateuzinho. Mateuzinho recolhe aqui na ponta. Ele tem Caio Santa. Caio Santa domina a língua, joga da Caio.

0: Tenta, volta, tocou atrás para Mateuzinho. Mateuzinho recolheu, Tubindu limpou. Olha o Coringão chegando. O Pará aberta na frente para Bidu. Vai cruzar na boca do gol. Passa por todo mundo. Escobar tira. Vem cá de Alteta. Ganha a jogada, cruza. Arão. Arão. Uma afasta, tira dali, a bola volta ainda para cá, e o Celta habilidoso, camisa 37 do time corintiano, deixa a bola para Alan. Alan recolheu de primeira, vem Corinthians, vai armando com Gustavo Henrique, bola para a área, para Galo, daí na frente vem Bidu, pega o rebote, Bidu, bateu rasante, meu Deus do céu. Para, Chacon!
1: É, perde mais uma chance a equipe do Corinthians, que chegava ao ataque. Bidu, que teve uma boa chance na primeira etapa, fez a finalização para fora e pediu apoio da torcida. Depois disso, mais uma tentativa agora na segunda etapa e não deu em nada. Sai tocando curto a equipe do Santos. 0 para o Corinthians, 1 para o Santos no clássico em Itaquera.
0: Obrigado, esse é o Giovanni Chacon, tá comigo o Guilherme Nápoles, que está lá na arena em Itaquera. Bruno Prado, 8:30, segundo tempo, continua 1-0 Santos, Bruno.
2: É, Corinthians tentando, principalmente na esquerda. Bidu recebeu já duas bolas para tentar fazer a jogada, errou as duas, né? Nas duas ele tentou vir por dentro, como fez no primeiro tempo. No primeiro tempo ele acertou um bom chute, agora nesse segundo tempo nas duas ele errou, um passe bom do Memphis Depay que ele não soube aproveitar, e o Santos com a mesma estratégia, depois que fez o gol. Quando ele recupera a bola, ele toca a bola, ele não acelera, ele não corre, ele não tem velocidade, ele toca a bola, tenta valorizar a posse, tenta levar o jogo para um ritmo mais lento, mais cadenciado. E o Corinthians ainda com as mesmas dificuldades da primeira etapa, joga a bola pelos lados, mas aí não sai nada, está faltando mais o garro no jogo, o garro continua bem apagado.
0: Esse é Bruno Prado, ele falou, você ouviu, papo, torcedor do Brasil. Lá vem Alan, Alan vai levando e viu o jogo lá pelo setor esquerdo de campo, vem Coringão, aí vem Corinthians, vem com Alan, pisa na bola, 9:20, enfiando o jogo pra frente, rasga, saca, tira dali, sai jogando o Santos, enfia na frente, Lucas Verício, lança a bola na frente, vem a saca corintiana, resposta do Corinthians, lá vem Corinthians com Garro, Garro dominou, cruzou, lá na ponta pra Bidu, Bidu recorre, tenta a jogada, abre o jogo curtinho lá pelo setor esquerdo de campo, esse é Garro, Garro vai levando, vai inverter, inverte Garro, Mateuzinho, Escobar de cabeça passa, lance foi bom, fala Chacon.
1: Mais uma tentativa agora da equipe do Corinthians pelo lado direito, ganha o escanteio, Escobar estava bem na jogada, o Mateuzinho faz a cobrança curta,
0: bateu curtinho pro Garro, Garro vai levantar, levanta na boca do gol, Arão de cabeça tira, bola pra área de novo, vem a saca, tira dali, olha o Gabigol, vai chegar primeiro o Mateuzinho, recupera Mateuzinho, desce pro time do Corinthians, sai jogando com o Dieguinho e Dieguinho domina, ó o Coringão aí, ó o Corinthians aí apertando o time corintiano, vai te armando o Corinthians para a aberta pro Garro, Garro recolhe aqui pelo setor esquerdo de campo, vai Garro de primeira para Caio César, Caio César prendeu, puxou pra perna direita, levantou, levanta pra boca do gol do outro lado, Lucas Verício, tira dali pro time do Santos, lateral pro Corinthians bater, continua apertando, Chacon.
1: Continua apertando a equipe do Corinthians, tentando o gol de empate, pelo menos, para não decepcionar o torcedor. Já 10 minutos dessa segunda etapa, Nilson.
0: Olha o Alan, Alan vai levando o décimo do time do Corinthians. Enfim, Alan, ele recolheu para Verício. Verício vai apoiando o. Ave Maria! Ave Maria! 11 minutos jogados, meu amigo. Você quer que eu confirme o tempo de jogo? O tempo passa, torcedor do Brasil. 11:20 jogados. Estamos no segundo tempo. O Santos em Itaquera está ganhando, hein? Corinthians 0, Santos 1.
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0: No Maracanã. O Flamengo continua ganhando no Botafogo por 1-0. Nossa senhora, o Fernando Diniz vai ter um chilique. Vai ter, ô louco, hein? Fala, meu caro Chacon.
1: E ele não para, né? Na beira do gramado, é um técnico que não fica quieto, não, né? Até precisa cuidar do coração, né, Nilson? O Fernando Diniz não tem meio termo para ele. É um cara que se entrega, se dedica o tempo todo, pro bem e pro mal também, às vezes exagera. Tem a falta, garro na bola.
0: Garro na bola, levantou na boca do gol, afasta, ataca, tira, tá ali, briga pela posse de bola. Ô Bruno, eu não sei como é que é, o Pedro Raul poderia jogar ou tá no banco, não é isso, Chacon?
1: Tá no banco de reservas, é a opção do técnico Fernando Diniz, no banco de reservas.
0: Eu tô vendo uma jogada do time do Corinthians que é levantar a bola pra área. Pelo menos tem um cara grandalhão lá, né? Podia mudar alguma coisa, né?
2: Pode, daqui a pouco vai acabar sendo uma opção, né? O Pedro Raul com a bola no pé, ele tem muita dificuldade, mas pelo alto ele pode ajudar. O Corinthians realmente não consegue criar nada, não consegue incomodar o time do Santos. No segundo tempo, pior do que no primeiro. No primeiro até teve bons momentos do Corinthians, no segundo não. No segundo o Corinthians não consegue criar e pode ser essa opção. Não tem hoje Bidon, não tem o Carrijo, então os jogadores de meio ali, o Corinthians não tem tanta opção de banco, mas pode tentar com o Pedro Raul, cruzar a bola na área para o grandalhão se virar.
0: É isso aí. 1-0. Santos na frente com mais de 13 minutos jogados. 13 segundo tempo. 1 para o Santos, 0 para o Corinthians. Vai botar algum jogador fresquinho aí, como diria o professor Carlos Alberto Parreira. Aí vem aí, trabalhando, brigando o Gabriel Paulista, afasta a saca, tira dali, briga Alan, tira dali pro time. A falta em cima do Arão. O Garro deixou o braço. Já tem amarelo, hein? Já tem amarelo o Garro, não tem não?
1: É amarelo sim. Tá amarelado o Rodrigo Garro, o Ranieri e o Gabriel Paulista.
0: Com aquela falta em cima do Neymar, né? Ele tomou amarelo, vamos ver o que ele fez agora. Agora nada, também não foi nada, né?
2: Nada, o Arão simulou ali, forçou uma coisa que não aconteceu. Se encostou o braço do Garro no rosto dele, foi bem de leve, sem nenhuma intenção.
0: Tá legal. O Brasil inteiro tá ligado, tá curtindo o futebol da Pan. Obrigado, torcedor do Brasil. 14 minutos com a casa, estamos no segundo tempo. O placar aponta. 1 para o Santos. Gol marcado pelo Oliva, depois de uma grande cobrança de falta do Neymar. Bola bateu no Hugo, bateu na trave, voltou. Aí o Oliva marcou. Ranieri tá caído. Tá doendo, né, Ranieri? Isso aí é assim mesmo, rapaz. Atleta é assim. Dói. Olha aí, trabalhando no Antero. Lopes tem Escobar. Aqui na esquerda vai Escobar. Esse é Neymar. Neymar fez a finta. Fez a finta, meteu bola na frente. Neymar. Enfia para Barreal. Vai cruzar Barreal. Afasta. Zaca tira dali. Briga pela posse de bola. O time do Corinthians vem com Alan. Alan recolhe, enfia o jogo na frente. Alan tenta a jogada. Rasga a zaga do Santos. Quilha com o Arão. Neymar tá fazendo uma boa partida, hein, meu caro Bruno?
2: Sim, participando bastante, né? Dentro do que ele pode fazer hoje, participa, coloca os jogadores do Santos no jogo. Ele tem esse passe muito bom em profundidade para achar o seu companheiro, já tentando explorar as costas da defesa adversária. Bom jogo, muito participativo desde o início, o tempo inteiro carimbando. No início ele veio buscar a bola lá atrás porque o Santos estava com muita dificuldade. Agora ele já consegue receber um pouco mais na frente e cresceu de produção no jogo.
0: 15 minutos e meio, segundo tempo para o Santos, Ceará, Corinthians, não desiste o Corinthians, vem Depay ajeitou, vem Mateuzinho de longe, bateu a bola, bate na zaga do Santos, vai Escobar, evita a saída de bola, é só lateral, é remanso lateral para o time do Corinthians bater, Garro vai tomar distância, arena do Corinthians abarrotada, gente saindo pelo ladrão na Nápoles.
3: É, Nilson, o estádio hoje está lotado. Domingo, 4 da tarde, horário nobre. Fazia tempo que o Corinthians não jogava nesse horário. Até por isso o torcedor compareceu.
0: Tá falado. Lá vem Garro. Garro do recorrido, a mina tenta a fita Garro. Enfim, o jogo na frente pra Caio César. Sobrou uma bala na ponta, bem feita, pai. Tenta a fita, bate no Garro. Rasga a saca do Santos, tira dali. Depois foi fazer uma espécie lá de pivô lá na frente, né? Olha o Neymar. Vai brigando o Neymar. A bola saindo lateral pro Corinthians bater. Meu amigo, o passe a cara que eu confirme o tempo de jogo. O tempo passa, torcida brasileira, 16 minutos e meio. Lá vem Corinthians, lá vem com Caio César, pintou para trás para Depay, bateu na zaga do Santos, que tira dali. A bola falta ainda para Ranieri. Ranieri recolhe, pisa lá para Ranieri. Ranieri vai levando em fim do jogo. Lá na ponta, Gustavo Henrique tenta pintar o Corinthians, pressionando com Arias e Café na zaga do Santos. Arão tirou dali, toca para Neymar. Gabriel Paulista chegou primeiro para Mateuzinho. Mateuzinho está aperta. O Corinthians adiantou suas linhas, né? Olha o Corinthians aí, vai apertando. Vem com Gabriel Paulista para Garro. Garro vai cruzar. Passa, saca do Santos, tira dali. Vem Escobar para Barreal. Barreal domina, tenta fita, a bola sai lateral. É, amigo, o bicho está pegando. 17 minutos e meio. Foi nada. É nada, os caras querem pênalti em tudo, né, Bruno Prado?
2: Foi absolutamente nada. Pegou no, na perna do jogador do Santos. Depois que pegou e quicou, pegou no braço, foi totalmente sem querer. Nada, não aconteceu absolutamente nada.
0: Eu não vi a opinião da galera toda aí, mas eu achei que não foi nada ontem o pênalti dado lá pro São Paulo. Achei vergonhoso. São Paulo não precisa de ajuda, não. Olha aí, vem trabalhando.
1: Vamos
0: aqui.
1: Vamos, Danilson.
0: Um minuto só, vem Mateuzinho. Mateuzinho recolhe para Caio César. Caio vai levando, feita a finta, falta atrás para Mateuzinho. Vai tentar cruzar, levantou, afasta, saca do Santos, tira dali. Vem Depay. Depay pega o rebote, tenta a jogada. Depay mete o jogo na frente, vem cruzamento do Bidu, escanteio. Fala, Chacó.
1: O Diniz está com um ponto ouvindo a Jovem Pan e vai atender o seu pedido. Vem daqui a pouco. O Pedro Raul na equipe do Corinthians.
0: Mas é só chuveirinho. Tem que botar o cara, ué. A única jogada que eu tava vendo é chuveirinho. Esse negócio de ter 50 anos fazendo isso, a gente aprende um pouco, né? Aí deixa o pai tomar distância, até pai. Até pai lá vai ele para fazer a cobrança, até pai. Aqui vira o setor que é de até pai. Lá vai ele para a cobrança, Pedro Raul tá na área. Bola desviada de cabeça. Vem chegando o time do Corinthians. Arma-se aqui pela direita o Corinthians. Olha o Pedro Raul, pede lá. Lá vai Garro. Garro dominou, limpou o carro. Volta o jogo atrás aqui para Mateuzinho. Mateuzinho vai levantar, levanta para a área. Bola de cabeça para trás. Bate, bate mal. Aí a bola sai pela linha de fundo. O Garro pegou completamente errado na bola. 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
0: Fala, seu Nápoles, o moço dos olhos azuis. Fala, Nápoles.
3: Daqui a pouco, mudança no time do Santos. Rony, vem aí com a camisa de número 11.
5: Mudou.
0: Botou aonde?
1: Corinthians, entrada de Pedro Raul, 18, no lugar do 29, Alan.
0: Alan foi embora. Pedro Raul, camisa 18, no time do Coringão. Rony, ele quer ser chamado de Rony Rústico. É mole. Rony, camisa 11, entra no time do Santos já já. Aí é para buscar contra-ataque, porque o cara é rápido. Já já o Bruno vai falar. Vamos ver quem vai sair aí.
3: Bom tempo.
0: Vai sair. Quem que saiu?
3: É o Gabriel. Gabriel Bom Tempo, camisa de número 8. Vai embora o Gabriel Bom Tempo, dá lugar ao Rony, número 11. Mudança no time do Santos. Vem Corinthians, tem escanteio, Depay na bola.
0: Ei, Mengão. Notícia boba do Mengão. Ah, vem aqui. Vai tomar detalhe. Depay, a banheira para fazer a cobrança. Depay levantou na boca do gol, de primeira bola tocada, pega Brasil, bem colocado, hein, parecendo filho de político, bem colocado, pegou o Brasil. Tem dois caídos aí, um é o Rony Rústico, é ele? Acho que é.
3: É ele mesmo.
1: A Rony Rústico também é osso, hein? Rony Rústico.
0: Tá na camisa dele agora, Rony Rústico.
1: Oh, sim. Difícil.
0: O outro, acho que é o Pedro Raul que... Ah, não, é o Ranieri. Ranieri que disputava lá em cima, né? O tempo passa, Bruno Prado. 21 minutos e 26 segundos, quase metade do segundo tempo. 1 para o Santos. Gol do Oliva, 0 Corinthians. Fala, Bruno.
2: É, até fui conferir aqui, mas essa foi a primeira finalização no alvo do time do Corinthians, né? A primeira vez que o Brazão teve que fazer uma defesa. Então, é pouco na parte de criação do time do Corinthians. Brazão, pela primeira vez, teve que trabalhar. As alterações, Corinthians, Pedro Raul na área, já que não tem muito espaço, tenta cruzar na área. Então, tem o Pedro Raul, Memphis Depay vem jogar um pouquinho mais atrás, como um segundo atacante atrás do Pedro Raul. E continua com dois pontas abertos, Caio César e Dieguinho. Garro vem jogar quase como segundo volante. No Santos, o Rony pela direita para puxar contra-ataque. Bom tempo é um meia, estava fechando o lado direito, mas não tem velocidade agora. Com o Corinthians mais adiantado, o Rony pode, na velocidade, arrumar alguma coisa.
0: Rony Rústico, perto da Demedaguia. Não vou nem falar porque é uma coisa tão absurda.
1: O Pedro Henrique Sperber me mandou mensagem, falou assim: fala pro Nilson que o Rony tem duas Libertadores, o Ademir, ó.
0: Nada, né?
1: Zero.
0: Tem nada, Ademir Daguia.
1: Nosso PH que mandou pra você.
0: Não jogou nada. É, vocês são mais novos, vocês viram o Zidane, né? Lá vem aí, Caio César, volta, Memphis Depay. Esse Depay tá enganando aí. Que ele tá enganando. Só fazer o seguinte. É assim, ele é uma mistura de Platini, de Zidane. Ademir hoje, rapaz, seria titular, para que vocês entendam bem, do Real Madrid, do Bayern de Munique, qualquer time europeu assim de grande porte, Manchester City, titular absoluto. E os caras já falavam que era lento, coisa nenhuma. Ele dava três passadas, ele atravessava o campo. Nossa, que jogou de bola, hein? Olha aí o Gabigol. O Gabigol recolhe. Enfim, a bola para Barreal. Cruzou para trás. Bate na zaga. Vem Barreal. Fez a fita. Cruza para trás. De novo afasta a zaga do Corinthians. Tira dali. Flamengo marcou o segundo gol, mas foi anulado. Não é isso, meu caro Chacon?
1: Exatamente, né? Chegou a marcar o segundo gol, mas foi anulado. Segue 1-0. Gol anulado por impedimento, Nilson César.
0: Foi anulado por impedimento. Olha aí o trabalho do time do Santos. Vem com o Lucas Veríssimo, recolhe o Lucas Veríssimo. Enfim, joga a bola na frente, afasta a zaga, tira dali, briga pela porta, ele bola. Vem domínio do Caio César. Caio César domina, tenta finta Caio César. Ele vem agora, garro pra Pedro Raul. Ih, rapaz, Pedro Raul voltou, Dieguinho. Bate na zaga, tira dali. A bola volta ainda, domina pra Garro. Bateu Garro, limpou, falta pra cima do Garro, falta pro Coringão bater, pressão do Corinthians, hein? Santos só na defensiva, Chacon.
1: E deu sorte agora também o Corinthians, porque ganha a falta agora com o Rodrigo Garro, que vinha conduzindo a bola e foi mesmo atingido ali no pé esquerdo dessa vez, né? Ficou no chão, falta não é tão próximo à grande área, mas tem uma boa chance a equipe do Corinthians. Mas o lance anterior do nosso amigo Pedro Raul, meu Deus do céu, Nilson César, é papo de colocar. Nosso Facincani, que tá pronto aqui, continua aqui, né? Impressionante. Você tá no Canelado, Facincani? Tá no Palmeiras, ah. Tem uma justificativa, porque ele fica aqui na Jovem Pan o dia todo, né? Aí, ele poderia fazer a função do Pedro Raul, viu, Nilson César? Que olha, Pedro Raul ganha o que ganha, não deve ser dois passão, caldo de cana, e não faz nada, Nilson César.
0: Pedro Raul, é falta do time do Corinthians, bater. Olha o Coringão para bater a cobrança de falta. Depay, Memphis Depay. Depay para a cobrança. Neymar meteu para na trave. Garro e Depay. Os dois para a cobrança. Garro, Depay. Depay, Garro. Garro partiu mal. Bateu na barreira. A bola volta ainda para o time do Corinthians. Vem com o Ranieri. Ranieri vai levando. Até Ranieri vai levantar na boca do gol. De cabeça para a tacada para fora. É, Brazão, ficou olhando, hein? Quase o Corinthians, Chacon!
1: Quase o Corinthians que ganha escanteio, tem a chance da bola parada. Vai mandar tiro de meta, hein? Cancelado o escanteio. Deu tiro de meta e sai jogando, vai mandar recobrar. Ah, o Wilton também é uma resenha danada, hein, Nilson? Puta, chato demais, chato pra dedéu.
0: Ah lá, subiu de cabeça. Bateu por último no Bidu. Foi. Bateu por último no vidro.
1: Olha, eu tive uma impressão que bateu na cabeça do Brazão. Chegou a encostar na cabeça do Brazão. Acho que a reclamação do time do Corinthians faz sentido, viu?
0: Seria
1: o Bruno também viu isso.
2: Achei que foi escanteio também. Achei que foi escanteio. Marcou o tiro de meta.
0: É, rapaz, 1-0. 1 para o Santos, 0 para o Corinthians. O Brasil inteiro tá ligado. 26:40, meu amigo. Olha o Gago. Gago vai levando o teste para o time corintiano. Pressão do Corinthians, hein? Santos morreu no segundo tempo. Ah, vem aqui. Também explica-se. O Neymar.
1: Mudou.
0: Ele não aguenta o ritmo intenso em dois tempos, né? Chamou, falou.
3: Alterações do time do Santos, as últimas duas: Rolaser, número 32, no lugar do 9, Gabriel Barbosa. E o Davizinho, número 27, no lugar do 22, Álvaro Barreal. Gabriel Barbosa e Barreal vão embora, dão lugares a Davizinho, 27, e Rolaser, 32. É a última parada do Santos. O Cuca morreu com uma substituição, Nilson.
0: Barreal vai embora. E vai embora também o Gabigol. 2-0 o placar. 27:40. O Santos está muito atrás, hein? Desce o time do Corinthians, vai brigando. Vem para a praia, direto para fora. É, rapaz. Tá tudo bem. Tudo em ordem. 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Obrigado, torcedor do Brasil, pela massa grande. 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
0: Olha aí o Santos, lá vem com o Rony Rústico, brigou, chega Gabriel Paulista, tira dali, briga pela parte de fora, agora o goleiro não pegou, sai do do goleiro, bola aberta aqui pelo setor esquerdo de campo, teste o time do Corinthians, vai saindo, jogando, tava valendo, olha o Corinthians bem, insiste o Santos, a bola não saiu totalmente, recupera o time da Vila Belmiro, bola aberta para Igor Vinícius, volta atrás, Igor Vinícius segura esse jogo, bola recuada atrás pro goleiro, sai Brasão do gol para fazer a defesa. Obrigado, torcedor do Brasil, quase 29 minutos jogando, bola enfiada na frente, Mateuzinho deixou passar. O Bruno Santos morreu no segundo tempo, hein, Bruno?
2: É, não consegue sair de trás, né? Que o Corinthians, para criar também, é uma dificuldade enorme. Até por isso, o Cuca tenta mexer no time. Agora tem o Davizinho na direita e o Rony na esquerda para puxarem os contra-ataques. O Rolaser jogando por dentro com o Neymar. O Rolaser é um jogador que pode ajudar a segurar um pouco mais a bola, mas é um Santos muito recuado na segunda etapa pela parte física, provavelmente. É um time já mais desgastado e o Corinthians, pela necessidade, vai para cima. Eu tava olhando o banco do Corinthians, não tem muita opção mesmo. É o Pedro Raul para tentar alguma rola, vamos ver o Corinthians.
0: E lá vem Corinthians, a bola bate na zaga, insiste o time do Santos com o Rolaser que acolhe, tira dali, sai jogando, briga pela porta de bola, a bola enfiada, brigando, a bola saiu, falta, falta, tá caído o Bidu, tá caído o Igor Vinícius, aí o Bidu lateral esquerdo, mas não foi intencional não que ele deixou, pegou a o cotovelo dele, pegou a boca do jogador do Corinthians. Você viu aí, Chacão?
1: É, acabou acertando, não foi na intenção, mas na, sem intenção também é falta, também tem que paralisar o jogo. Jogo parado nesse momento e o tempo acaba virando aliado do Santos, né? 1-0 pro Peixe contra o Corinthians. Fora de casa, vitória importante pro Santos na luta contra o rebaixamento.
0: Tá certo, gente. Obrigado, torcedor do Brasil.
1: Vai mudar.
0: Massa grande. Massa grande. Massa grande audiência do futebol da Pan. Pois não.
1: Gui Negão daqui a pouquinho na equipe do Corinthians.
0: Tá legal. Tá certo, Gui Negão vai entrar no Corinthians. Esse também é um mistério, né? Esse é o mistério. Porque entrou tão bem no time. Depois o cara foi sumindo. Esquisito, né?
2: É, os primeiros jogos dele ano passado, ele teve uma sequência numa lesão do Yuri Alberto mesmo. E conseguiu fazer uma sequência de jogos com gols. Aí depois não conseguiu mais nada. Teve lesão, teve. Sumiu. Hoje ele tá atrás do Pedro Raul, na fila ali no time do Corinthians. Pedro Raul vinha jogando. Hoje o Pedro Raul entrou antes dele. É mais um homem de área. Talvez o Diniz mexa ali no Dieguinho, coloque dois jogadores dentro da área para tentar incomodar o Santos, que o Corinthians não incomoda. O Santos está cansado, fica atrás, só que o Corinthians também não cria nada. Provavelmente vai tentar com dois homens de área e deve sobrar pro garoto.
0: Tá certo, Tentão do Brasil. Bola aberta aqui na esquerda, a bola saiu pela lateral. Pois não!
3: Público e renda aqui em Itaquera. Público total, 47.496 torcedores. É o maior público do Corinthians neste ano de 2026. Uma renda bruta de R$3.284.703,18, Nilson.
0: Tá legal. 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
0: Olha o carro Recuari, trabalha a bola, briga pela parte de bola, bola aberta lá pelo terceiro esquerdo de campo. Dá o time do Corinthians, ao Coringão, com Gustavo Henrique, 32 minutos. Santos Sarte defende, Corinthians vem, vem com o Memphis Depay, Depay recolheu o domínio, enfia para Bidu, invade a área, Bidu cruzou, bola desviada e sai. Olha, ninguém pode reclamar da defesa do Santos. Tá bem, Chacon.
1: Tá bem, segurando a parada, a equipe do Santos vai se segurando, vai vencendo por 1-0, gol marcado pelo Oliva na primeira etapa, tem escanteio, Memphis.
0: Depay levantou, Brazão de suco tira dali. Esse Brazão é estranho, né? Ele faz umas coisas espalhafatosas. O placar aponta, 1-0, 1 para o Santos, 0 para o Corinthians, aí vem Corinthians, lá vai, agora com Garro, levantou na boca do gol, afasta, toca a bola, vai embora, escanteio, pressão, Chacon.
1: Pressão total da equipe do Corinthians, que conta com o apoio do torcedor na Arena em Itaquera, 1-0 para o Peixe, vem Corinthians mais uma vez na bola parada.
0: Lá vai, Defay, vai levantar, vai Pedro Raul, vai Ranieri, Ranieri, meteu a cabeça na bola, bola passou com perigo, por pouco chega lá, fala, Chacon.
1: Pois é, mas uma boa chegada da equipe do Corinthians na bola parada, tentativa de cabeça, mandou pra fora, tentando empate a todo custo, Timão.
0: Ah, amigo, você ligado no futebol da Pan, obrigado, torcedor brasileiro, o som do Brasileirão é da Pan. E aí, seu Bruno, que bom. Pois não, eu repito já já, Coquinho, aí vem aí, trava o som do Brasileirão é na Pan.
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0: Fala, meu caro Bruno. 1-0 pro Santos, mas segundo tempo já tá a Corinthians.
2: É, e vai tentando nos cruzamentos. Por isso tem Pedro Raul, agora tem o Guinegão na área também. Dois jogadores de área no time do Corinthians. O Matheus Bidu muito acionado e tá agora. Agora tem todo o corredor pra ele. Não tem mais o Dieguinho por aquele lado. Todo o corredor pro Matheus Bidu levar no fundo e cruzar. Matheuzinho não está sendo tão acionado no jogo de hoje. É um lateral que normalmente vai bem no apoio. Mas o Corinthians tenta na bola aérea e o Santos bem desgastado. O Santos é muito tempo não incomoda, mas se defende bem.
0: E o Neymar, grande fita de Neymar, vai invadindo o Neymar lá na ponta, um bolão, chega Rony, lá vai Rony, chega a primeira zaga, afasta, tira dali, recupera, vem o time do Santos, bola atacada, vai linha lateral, é a Nápoles, Santos não chega, a coisa tá feia, Nápoles.
3: E quando chega, desperdiça oportunidade, né, Nilson? O Neymar teve uma bela arrancada agora pelo lado direito do campo de ataque. Um tapa espetacular para o Rony, que errou a passada, errou o tempo de bola, desperdiçou oportunidade. Na sequência, uma falta do Ranieri em cima do Escobar. Falta assinalada pelo árbitro Wilton Pereira Sampaio para desespero do banco do Santos. Por quê? Porque o Ranieri já tem cartão amarelo. No entendimento da comissão técnica e dos jogadores do Peixe, é uma falta para cartão amarelo. Seria o segundo e o Ranieri estaria expulso de campo. Wilton Pereira Sampaio não entendeu dessa forma. Jogo paralisado aqui em Itaquera, Santos vencendo 1-0.
0: Se achou, Bruno?
2: Ah, não, é um lance, claro, quando o jogador tem amarelo, você reclama, mas acho que dá pra deixar rolar. Não daria o amarelo, não. Segue o Ranieri no jogo. É, tem entradas que, se não tivesse amarelo, provavelmente o árbitro daria, mas a expulsão é uma coisa mais pesada, não expulsaria o jogador do Corinthians, não.
0: Tá certo. É, rapaz. Corinthians já mudou. Poucas substituições, né, meu caro Chacon?
1: Exatamente, né? Já fez a do Pedro Raul e a do Guinegão, né? O Guinegão que entrou no lugar do Dieguinho e o Pedro Raul que entrou no lugar do Alan. As únicas mudanças da equipe do Corinthians até aqui.
0: Tá falado. Obrigado, torcedor do Brasil. O pai tomar atenção do seu time. Eu tô contra o Santos para a cobrança. Ah, vai Neymar. Autorizado. Levantou a pasta. Saca, tira dali. E briga pela face de bola do time corintiano. Vem Corinthians. Lá vai Cobidu. Ele é valente. Falta pra cima dele. Ele é guerreiro, né, meu caro Chacon?
1: É, guerreiro, né? O Bidu tenta todas as oportunidades. Vem o Corinthians na bola esticada.
0: Esticada, Brasão. Aí, Brasão do gol para fazer a defesa. Você ligado no futebol da Fã. Vem trabalhando aqui. E briga o time do Santos. Olha o Santos aí. Lá pela direita, desce o time da Vila. 1-0. O gol marcado no primeiro tempo pelo Oliva. Lá vem Santos. Se defende o time do Santos com o Lucas Veríssimo. Abre o jogo lá na ponta. Peixe vem. Vem Peixe. Vem Peixe. Vem pro jogo. Vem com o Arão. Arão recorre. Enfia o jogo na frente. O Santos vem chegando. De a bola lá na frente, foi derrubado o Rony Rústico, trabalhou com o Santos, lá vai pela direita o time da Vila, o som do Brasileirão é na Pan.
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0: Olha o Corinthians, a Corinthians disse uma coisa, hein? Tentou, mas conclusão meio perigosa, poucas, hein, Bruno?
2: Muito pouco, criou muito pouco o time do Corinthians. É, assim, o jogo não foi um jogo de que o Santos foi melhor que o Corinthians. Aí você pode avaliar o resultado. Ah, o Santos foi melhor? Não. Mas assim, o Corinthians não criou nada. O Santos fez o gol, se defendeu, principalmente no segundo tempo, e o Corinthians não conseguiu ameaçar o Santos. Então, por esse aspecto, o Santos vai conseguindo o resultado de maneira merecida. Falta qualidade, né? Muitas vezes não é nem criatividade, falta qualidade mesmo pro time do Corinthians criar alguma coisa. E hoje as opções de banco são complicadas, né? O Pedro Raul, o Guinegão, não tem muita coisa para fazer. Muda. O Corinthians, com alguns desfalques, sofre bastante com o seu elenco.
0: Posição 38, fala Chacon.
1: É isso, né? O Matheus Pereira, novidade na equipe do Corinthians, com a camisa de número 23, foi embora. Raniel, 14, entrada de Matheus Pereira.
0: Matheus Pereira tá no jogo. Olha o Pedro Raul. Tá segundo time do Corinthians. Abre Pedro Raul. Enfia o toca na frente. Vem Coringão. A bola apertada para Matheus Pereira. De volta a bola aqui. Vem Bidu. Bidu toca curto para Matheus Pereira. Tem Bidu. Lá vai Matheus Pereira. Alta toca atrás. Quase 40, hein? Quase 40. Olha o Coringão. Vem trabalhando com Gabriel Paulista. Abre o toca aqui na ponta. Recebe de volta. Gabriel Paulista. Até para o time do Corinthians, vem Coringão trabalhando para enfiar, tá na frente, lá vai Depay. Depay abriu lá para a ponta, recebe de volta Depay, vai cruzar, levantou na boca do gol, de cabeça, vai Pedro Raul, brigou, volta para Mateuzinho, vai Gabriel Paulista para Mateuzinho, mete a bola para a área, Arão, tira dali, tome pressão. Chacon.
1: Pressão total da equipe do Corinthians, mais uma vez a chegada, tentativa do cruzamento, chegou bem a zaga com o Ilharão, afastando para escanteio. Tem mais uma chance na bola parada. É possível que os caras não treinaram na semana, Nilson. Tem que estar afiado, porque essa é a hora do vamos ver. Para a tentativa do empate, o Corinthians terá mais uma chance, Nilson.
0: Tá com câimbra, o jogador do Corinthians sendo atendido pelo doutor Luan Pérez. Luan Pérez está atendendo. Daqui a pouco tem Palmeiras, hein? Mengão 2-0, hein? É isso, Chacon?
1: 2-0, Samuel Lino marcou mais uma vez 2-0, dois dele na partida.
0: O 2 de Samuel Lino, o 2 para o Flamengo, 0 para o Botafogo. Daqui a pouco tem Palmeiras. O Mirassol jogando de atirou Palmeiras. O nosso José Manuel de Barros transite.
3: Nilson.
0: Aqui vem Santos, trabalha o Santos aqui. Fala, Nápoles.
3: O Brasão agora demorou uma eternidade, né, para cobrar o tiro de meta. O Hugo Souza ficou indignado. Ficou xingando muito pro árbitro da partida, o Wilton Pereira Sampaio. Convenhamos, passou e muito do tempo agora o Gabriel Brazão.
0: Legal, olha o Corinthians. Não vem Corinthians pra imprensa, que é o trabalho com o Bidu. Aí levanta na boca do gol. Afasta essa catilha dali. E briga o Santos com o Neymar. Frente para Neymar de presente. Lá vem Caio César, cruzou. Bate no corpo do Lampieri. Fica pro goleiro. E não vai dar pena de coisa nenhuma. Olha lá. Corinthians cerca os jogadores, o ato da partida. Se achou, Chacão?
1: Ah, nada, né? Segue o lance, ó. Já falou que ouviu o VAR e que não tem nada. É pra mandar o jogo seguir.
0: Ah, rapaz, olha o Corinthians. Ah, vem Caio César. Ele recolhe, limpa. Tenta atacar da Caio César, vai brigando. Rasga, ataca do Santos, tira dali. Sai jogando o Santos com o goleiro. A volta, joga atrás, tiro de meta pro time da Vila. É? Eu acho, vamos ver, ó. Olha o lance agora aí, ó. Foi nada, bateu no. Primeiro no, na barriga do jogador, depois no braço.
2: É isso, tava, bate na barriga do Luan Pérez, depois no braço, estava até aberto, mas a bola bateu antes no corpo do Luan Pérez. Então, nada a marcar, eu concordo com a marcação da arbitragem.
0: Mais um do Mengão, né, Chacão?
1: 3-0, né? Carrascal marca o terceiro. E aí é o seguinte, goleada ou não 3-0?
0: Placar clássico.
1: Mas em clássico não vira uma goleada?
0: Não é o placar clássico. 3-0. 3-0 para o time do Flamengo. Vai pegar aí o Pará levantada. Se marcar mais um, aí vira goleada. 3 é o placar clássico.
1: Mas 4-1 também é goleada.
0: É, aí 3 de diferença, mas é 4
1: marcados. 4 marcados, perfeito.
0: É isso aí. 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
0: Olha o Corinthians apertando. O Santos se defende, tira dali. Quero ouvir o Bruno. Pressão total. Diga, Bruno.
2: É, o Santos totalmente recuado e o Corinthians em cima, mandando a bola para dentro da área, tentando pressionar. E foi quase todo o segundo tempo assim, né? O Corinthians com a bola no campo de ataque. Faltou qualidade para conseguir empatar. Olha o Santos no contra-ataque, Nilson.
0: E o Santos aí. Neymar aberto lá na ponta. Neymar. Bola jogada aqui pro lado esquerdo pro Rony. Tá segurando o time no tanto. Trabalhou o Santos, lá vem Santos, o goleiro recolhe, pisa lá para o goleiro, até para o time do Santos, volta para Escobar, Escobar trabalha, volta para o goleiro, prende bola o Santos, para recuado atrás para o goleiro, é amigo, 44 minutos, jogados um minutinho para acabar, desce o Santos de novo, para aberto na frente, briga de cabeça, tem, como é que é? Deizinho, como é que é o nome da cara aí?
2: Davizinho.
0: Ah, é Davizinho. É um Davi pequeno. Davizinho. Obrigado, gente. Olha aí o seu Corinthians. O pai perguntando do time corintiano para a recuada. Atrás pro Hugo que vai começar tudo de novo. Hugo sai jogando. Aí vem o Corinthians de novo. Matheus Pereira. Até assim pro time do Corinthians. Sem fio, joga na frente pro carro. Carro vai levando. 44:50. Santos, Ceará, Corinthians, lá vem Corinthians, vem com Caio César voltou para Mateuzinho, Mateuzinho da Vina, Matheus Pereira bateu, bate na zaga, insiste o Corinthians, vem Caio César, Caio recolhe, volta o jogo atrás, de primeira para Mateuzinho, Garro, volta para Matheus Pereira, pode bater, levantou, vai passar, bata a bola do outro lado, Caio César, recupera para o Corinthians, ai Caio, enfia Caio, de primeira para Mateuzinho. A Corinthians levanta a bola para a área. Arão tirou dali. A bola volta para o carro. Se defende bem o Santos. Levanta na boca do gol. A bola vai embora. Escanteio. Escanteio Corinthians, Chacó.
1: Escanteio para a equipe do Corinthians. O Napoli já nos avisou em 6 de acréscimo. Vamos a 51. Tem a chance. Mateuzinho vai levantar a bola na área.
0: Lá vem Mateuzinho. Lá vai ele para fazer o levantamento. Vai tomar distância, Mateuzinho. Levanta para a boca do gol. Passa pelo Pedro Raul. A bola volta ainda para o time do Corinthians, que vem. Vem com o Bidu. Bidu recolhe para o carro. Garro vai levando pela esquerda. Falta para Matheus Pereira. Abre aqui na ponta para Mateuzinho. De volta para Matheus Pereira. Daí para Mateuzinho. Mateuzinho vai levantar. No bumbum. Na nádega do Rony Rústico. A bola sobra ainda para o Garro. Briga, Garro. O Garro vai levando. Vai levantar direto para Mateuzinho para fora. Você viu? Bateu na nádega. E nádega de atleta, Chacon. É dura.
1: É mesmo?
0: Claro, é durinha, porque atleta.
1: Eu não tenho esse conhecimento.
0: Aí a bola bate e volta rápido. Quando é uma nádega mole, a bola bate e para.
1: Que isso?
0: Quase no mesmo lugar.
1: Que loucura.
0: Preste atenção.
1: Ah, não.
0: Essa é uma observação que eu fiz do futebol há 50 anos.
1: Eu não vou. Eu vou passar essa observação.
0: Nádega de atleta é nádega dura. Bruno Prado.
1: Que maravilha.
0: Vamos a 51, Bruno. Já temos com 47. Faltam 4, Bruno. Ó, vou falar pela coisa. Pela dedicação, o Santos não merece tomar gol, hein?
2: Sim, tá se dedicando bastante. E claro, tem seu mérito, tá se defendendo. Mas muito do Corinthians não conseguir nem criar uma chance mais perigosa para empatar é por falta de qualidade mesmo, que a coisa tá feia. É, o Garro e o Memphis são os que têm mais qualidade, mas os dois não fazem boa partida. Aí o resto, o Caio César dribla, vai pra lá, vai pra cá, mas no segundo tempo caiu bastante. Aí o Guinegão, Pedro Raul, mas faltou qualidade mesmo, faltou bola pro Corinthians conseguir criar alguma coisa, pro Corinthians conseguir de fato ameaçar. O Brazão fez uma defesa o jogo inteiro, é muito pouco. Vai tentar até o final, mas jogou muito pouco.
0: Lá vem Corinthians, bala pra área, falta, ataca, tira dali, insiste o Rony Rústico, vai tentar virar, vira Rony. A falta marcada no Mateuzinho. É, amigo, 3 minutos além do tempo. Daí estamos com 48, faltando 3 minutos para acabar. Você chamou aí posição número 10 da PAN Itaquera. Fala, meu caro Napoli.
3: Um destaque interessante sobre esse Santos no Campeonato Brasileiro. Nos primeiros 9 jogos, como visitante, na condição de visitante, o Santos não tinha vencido nenhum jogo. 4 empates e 5 derrotas. Na última partida, na 10ª vez que foi enfrentar um adversário como visitante na temporada, no Campeonato Brasileiro, venceu o Vasco da Gama por 3-0. E agora vai vencendo mais uma. 2 vitórias como visitante na sequência. Para quem não tinha ganhado nenhuma em 9 jogos, acho que tá bom, hein, Nilson?
0: Ah, tá bom. Ah, vem cair. Vem embora, time do Corinthians. Rápido, Centurio Canhoteirica, papai Coringão. Vem com o Matheus Pereira. Matheus Pereira vem levando. Enfim, o jogo pro carro. Voltando o jogo para Matheus Pereira. Até acima do time do Corinthians. Enfia na frente para Messi. Depay tem espaço. Lá vai Depay. Perde a bola. Recupera o Santos. Vem no contra-ataque com o Neymar. Tá tudo valendo, hein? Prende a bola, Neymar. Até acima do time do Santos. Neymar continua prendendo. Tem Arão. Vai voltar a bola no meio. Tem Roleiter. Roleiter falta o jogo para Arão. Vai girando a para o Santos. Para enfiada na ponta, vem aí, tá vizinho, invade a área, vai fazer a fita, fita feita, tenta outra fita a mais, se enrola com a bola, fez a fita de novo, cruzou na boca do gol, pra fora! Quem é essa figura?
2: Oliva. Era o Oliva.
0: Oliva, que gol ele perdeu, meu caro Guilherme Napoli.
3: Ia ser o dia dele, hein, Nilson? Entrou com 20 minutos, marcou o primeiro, ia fazendo o gol da vitória. Era pra matar o caixão. Era ele e o Hugo Souza. Depois de uma jogada pela direita do Davizinho, teve caneta e tudo. Cruzamento impecável e Oliva manda por cima da meta. Desperdiça a chance de matar o jogo Santos. Tiro de meta já cobrado.
0: O tempo passa, 50 minutos para o Corinthians. Vem com o Matheus Pereira, vai levando o Matheus Pereira, enfia para Caio César. O volto do com Caio César, enfia para Matheus Pereira. Matheus Pereira abriu aqui na ponta para Memphis Depay. Vai levantar de novo na nádega do Rony. A bola voltou para Garro, o Garro domina. Afasta, saca do Santo, tira dali. Contra-ataque do time da Vila. Chega Hugo de Pico, afastou o jogo na frente, aí vem Corinthians, ganhou Matheus Bidu, vai cruzar na boca do gol, pra fora essa bala! É o Guinegão, rapaz, não entra mais. não entra mais. Quase, quase o Coringão chegou numa bola do Hugo. Por acaso aconteceu tudo isso. Ele deu um bico na bola e armou um contra-ataque. Fala, Chacó.
1: Tentou a equipe do Corinthians mais uma vez pelo lado esquerdo. De bico foi a solução, mas mandou direto para fora. Vai terminar a partida, Nilson. Talvez tenha sido a última chance da equipe do Corinthians tentar o empate. O Santos vai ficar com a vitória em Itaquera, meu caro Nilson.
0: Na última volta do cronômetro. Olha o gol que perdeu o Oliva também, hein? Olha o Brazão. Levanta, Brazão. Levanta, vem aqui pela esquerda. Vai chegando o Rony. Vai brigar, Rony, a bola sai. Senta, vai para 7, ó. Aumentou mais 30 segundos para o Corinthians tentar. Lá vem Matheus Pereira. Matheus Pereira abre o jogo aqui na ponta da taça. O time corintiano não vai com o Bidu. Bidu recolhe. Falta o jogo atrás, aí vem Corinthians. Bola aberta para Caio César. Caio César recolheu, tomando o limpo. Brinca pela parte de bola. Falta. Falta em cima do Caio César. 20 segundos para acabar. O Corinthians acredita num milagre. Chamou até São Jorge. Ó, São Jorge indo pra. Saiu da nuvem 2 aqui, ó. Foi pra área São Jorge. Aí vem Corinthians. Trabalha o time do Corinthians. Tem Caio César para acabar o jogo, hein? Depois aí estamos com o tempo esgotado. Hein? Lá vem o Corinthians para a praia, desceada, Brazão. Pega, Brazão, pega de novo. Você já pensou se ele toma um gol assim?
1: Nossa.
0: Se ele toma um gol assim. O árbitro apita. Acabou. Fim de jogo em Itaquera. Grande vitória do Santos. O gol do Oliva. Camisa 28 que perdeu um outro gol incrível no final. Com uma cobrança de falta genial do Neymar. Oliva marcou. 1 para o Santos. 0 para o Coringão. Vem aí José Manuel de Barros. Com futebol, com Mirassol e Palmeiras. Palmeiras tem que ganhar, hein? Aqui na Pan, até já.
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0: O anjo do Senhor anunciou a Maria.
1: E ela concebeu do Espírito Santo.
2: Eis aqui a serva do Senhor.
1: Faça-se em mim segundo a vossa palavra.
0: E o Verbo se fez carne.
1: E habitou entre nós.
3: Ave Maria, cheia de graça, o Senhor é convosco. Bendita sois vós entre as mulheres, e bendito é o fruto do vosso ventre, Jesus.
1: Santa Maria, Mãe de Deus, rogai por nós, pecadores, agora e na hora de nossa morte. Amém.
0: Rogai por nós, Santa Mãe de Deus,
1: para que sejamos dignos das promessas de Cristo.
3: Oremos.
4: Infundi o nosso espírito a vossa graça, ó Pai. Vós, que na anunciação do anjo nos revelastes a encarnação do vosso Filho, pela sua paixão e cruz, nos conduz à glória da ressurreição. Por Cristo nosso Senhor.
3: Oremos.
0: Derramai, ó Deus, a vossa graça em nossos corações, para que, conhecendo pela mensagem do anjo o mistério da encarnação do vosso Filho, cheguemos por sua paixão e cruz à glória da ressurreição. Por nosso Senhor Jesus Cristo, vosso Filho, na unidade do Espírito Santo. Amém.
5: Nossa Senhora Aparecida,
1: rogai por nós.
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10: Bora começar mais um domingo juntinhos aqui na melhor programação do seu rádio. Eu sou De Luca, já tô chegando para mais um domingaço nesse 30 de agosto. Já sabe, de praxe, dá aquele grau, aumenta o som e vamos curtir as melhores do Brasil e do mundo. A seleção só de sucesso. Aquelas do passado que deixaram saudade, a gente resgata e traz de volta. E também os sucessos atuais. Tudo que você gosta de ouvir para deixar o seu final de semana muito especial aqui na melhor rádio, a gente já começa já trazendo, viu? Muito som. Abrindo com Simone Mendes e o Erro Gostoso, música de janeiro de 2023.
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0: Esse é o som do Zezé de Camargo. Cada minuto pra gente abrir a primeira sequência que trouxe ainda Thiaguinho, Pensamentos Intrusivos e ainda Bad Bunny pra gente curtir. Deve tirar umas fotos. Daqui a pouquinho já volto, já trazendo mais uma sequência. Final de semana que não vai faltar sucesso pra você aqui na Melhor.
1: 6:20.
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7: Vamos curtir sucesso com Jorge Matheus agora e Matheus e Cauã, sucesso Gaivota.

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1: Rio Preto. Cheguei, Arnaldo, Zé Neto e Cristiano junto e misturado, hein?
2: Essa é complicada.
1: Nunca aconteceu comigo.

0: Cleiton Romário, Se Eu Te Perdoar, com participação do Zé Felipe. Passou por aqui Diego e Arnaldo, Zenato e Cristiano, Vai Cair Água, Natan com Ana Castela, Pega Cabuloso e Danilo e Davi, Não Mexe Nas Minhas Gavetas. Segura aí que é rapidinho, é só tomar uma aguinha e daqui a pouquinho o melhor som continua.
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2: 6:36.
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0: Onde quer que você esteja, obrigado pela sua sintonia, muito bom ter você juntinho comigo. Seguimos aqui com o nosso Domingaço e agora com Fernando e Sorocaba e o Murilo Rufi.

0: Quem gostou faz barulho aí, churrasco com fome.
1: Fernando Sorocaba.
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E a gente vai curtir agora sucesso com ela, Anitta, que lançou no final do ano passado o sucesso Gostosinho, aquela mistura viciante de funk com forró que dominou o carnaval desse ano. Ela convocou o fenômeno Felipe Amorim, o produtor hitmaker, os maiores nomes quando o assunto é música chiclete, viu?

0: Gustavo Mioto, senhoras e senhores.
1: Esse é o som do Gustavo Mioto, Murilo Huff, Novo Sozinho, Anitta, Felipe Amorim, Hitmaker, Gostosinho e ainda Harry Styles pra gente curtir. E daqui a pouquinho já trago mais uma sequência demais aqui no nosso Domingaço. 6:50.
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1: Bora curtir mais uma sequência. Tem Michel Teló. Aí a roça vence.

0: Esse é o som do Jean Giovanni e o Bruno Marrone, Me Faz Odiar. Léo Magalhães, A Fila Anda e Dilcinho com Diferentão pra gente fechar mais uma sequência. Esse é o nosso Domingaço e o que não vai faltar é música boa e sucesso. É só fazer uma pausa e daqui a pouquinho a gente continua com mais.
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2: 7:05.
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4: Vamos curtir agora Taeme, Thiago e Gabriel Gava.

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1: Ai, ai, ai. Guilherme Benuto, eu duvido. Participação do Panda, que encontra, hein? Grupo Chocolate, Turma do Pagode. Alô, Virgínia. Bom demais. E Miley Cyrus pra gente curtir aqui na programação número 1 do seu rádio. É o nosso domingaço, ó. Rapidinho intervalo e daqui a pouquinho a gente já volta trazendo muito mais.
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1: 7:20.

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9: E aí, como é que tá seu final de semana? Espero que tudo ótimo. Por aqui, só alegria. 12x8, felicidade geral. E a gente aumenta essa felicidade agora com Luan Santana e o Léo Foguete juntos.

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0: É o som do Felipe Araújo e do Luan Pereira. Cantei, hein? Bora Splash, Manu Batidão, Simone Mendes, Daqui Pra Sempre e Kaique Alessandro com Mariana Fagundes, Largado Recente, pra gente fechar mais uma sequência aqui do nosso Domingaço. É rapidinho a pausa, não dá nem tempo de você sentir saudade, não. E daqui a pouquinho a gente já tá de volta com mais.
1: 7:34.
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0: Ótimo final de semana. Domingaço continua agora com Diego Victor Hugo e o Jorge Matheus. E o Beijo de Glicose vão viajar lá em 2022.

0: Esse é o som do João Bosco e Gabriel com Max e Luan e o DJ Ari SL. Que pancada, hein? Daniel desandou e Sanji, eu pra você com participação no Melim. Música de 2018 pra gente fechar essa sequência, a penúltima aqui do nosso Domingaço. E daqui a pouquinho eu já volto trazendo as últimas de hoje.
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1: Vamos curtir agora o pagodinho gostoso dele. Pericão, Ana Castela, Simplesmente Acontece.

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1: Vai. E na última de hoje, aqui do Domingaço, é ele, Murilo Rufi, com Saudade Estranha, pra gente fechar, finalizar por aqui o nosso Domingaço, e a gente já marca novo encontro, anota na agenda aí. Eu, Deluca, você é o melhor ouvinte e muita moda boa pra gente curtir no próximo final de semana. Posso contar contigo? Beijo no coração, aproveita aí o seu fim de semana, essa semana que tá chegando novinha, de presente pra todos nós, se cuida e até a próxima. Valeu!
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0: seu programa Só Bandas. Que legal estar por aqui pra gente tocar os melhores, os maiores sucessos das bandas do Sul e pra animar aí a sua festa, o seu descanso nesse final de semana. Eu tô chegando com o Portal da Serra, seu polícia.
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0: Tivemos São Francisco cantando Dor Bandida e daqui a pouquinho a gente tá de volta.
1: 8:19.
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0: Aí, ó, destaque nacional pra você, calamidade emocional. Trio mandou aquele super medley com Tá Sofrendo por Amor, Bar da Esquina, Alô Meu Amor e Alô Segurança. E alô você que tá ligado aqui na Melhor Rádio. Obrigado pela audiência. Já já a gente volta.
1: 8:34.
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0: Flávio, Dalcin e Banda Ouro. Ué! Brilha Som Duvido com Rainha Musical. O nosso programa vai seguindo por aqui, não sai daí, hein?
1: Oito e quarenta e nove.
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